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1: O dia está chegando ao fim, estamos juntos. Paz e luz! Sou a pastora Jéssica, esposa do bispo Gilberto Gomes, que está aqui mandando um abraço especial para você, um abraço com muito carinho. Quero falar com você no domingo que nós comemoramos o Dia das Mães. Apesar que Dia das Mães não é apenas um único domingo ao ano, né? É todos os dias que você deve cuidar da sua mamãe, não só apenas o domingo especial, mas deve cuidar em todos os aspectos. Que Deus te abençoe. Mas eu queria também falar algo importante para você que está passando por uma dificuldade, que está passando por uma luta, que no momento acha que está sozinho, que no momento acha que todos conseguem realizar os sonhos e você não. Quero dizer que você está errado. Você é uma pessoa separada por Deus e para Deus, para ser feliz, para realizar seus sonhos, para realizar os seus objetivos. Agora, é claro, precisa você fazer a sua parte. E você também não é uma pessoa inocente, não é uma pessoa ingênua. Sabe que existe sim pessoas que querem, muitas vezes, que querem atrapalhar você a realizar os seus sonhos e objetivos. Pessoas que têm invejas, pessoa que torce negativamente. Mas eu quero dizer para você que você é mais do que vencedor. Se você lutar em oração, você lutar no sacrifício, em jejum, procurar o santuário, o reino dos céus, conversar com um profeta, com uma profetisa, com um missionário, seguir uma orientação, fazer a corrente, você vai conseguir sim. A palavra de Deus fala que o choro, fala em Salmos, que o choro pode até durar a noite toda, mas que a alegria, ela vem ao amanhecer. Alegria que Deus deu para você, que às vezes você vai dormir e começa lá, coloca a sua cabeça no travesseiro, começa a chorar, começa a achar que não há saída para essa luta, que não há saída para esse sofrimento, que não há saída para essa dificuldade. Quero dizer para você que é assim. Você que está enfrentando luta com desemprego, eu quero dizer para você que tem saída sim. Você que está enfrentando uma luta na saúde, eu quero dizer para você que existe o médico dos médicos. Quero falar para você, chamar a atenção e falar para você, empresário. Você que está enfrentando uma luta com receio de abrir falência, eu quero dizer para você que Deus é dono do ouro e da prata. Que Cristo é o médico dos médicos e você pode todas as coisas naquele que fortalece. Agora, é necessário que você faça a sua parte. A bênção existe, a cura existe, a libertação existe, mas Deus também te deu o livre arbítrio. É você que deve escolher como você quer viver. A decisão é sua, mas Deus também quer te abençoar. Deus te ama tanto. Você é tão especial para Deus que Ele deu seu único filho para que todo aquele que crê nele não pereça, mas tenha vida e vida em abundância. Vida, vida com saúde, vida com prosperidade, vida com harmonia, vida com alegria na família, vida com o melhor que Deus preparou para você. O melhor da sua vida está por vir. Quero mandar um abraço especial, bonito e abençoado para a minha apóstola Sol, Daniela Carvalho, para a bispa Bárbara Barcelos e para todas as mamães. Que Deus abençoe ricamente. Lembre-se, o conhecimento faz toda a diferença. Vamos falar com o Papai do Céu? Vamos? Vamos falar com Deus? Onde você estiver, feche os seus olhos. Peça a Deus uma bênção especial. Se tiver como, coloque a mão no seu coração. Vamos pensar em Deus. Vamos falar com Deus. Senhor meu Deus e meu Pai Todo-Poderoso. Meu Deus, eu te peço uma bênção especial para essa mamãe. Meu Pai, que onde ela estiver, de joelhos dobrados, em pé, sentado, eu não sei, mas o Senhor que sabe. Mas que neste momento pede uma bênção especial para o filho. Que o Senhor possa atender a oração dessa pessoa, dessa mamãe, deste papai, deste filho, meu Deus, que ora com tanta força, com tanto vigor, com tanta determinação, com tanta coragem. Pede uma bênção especial para a sua mãe. Abençoe, meu Deus. Abençoe essa pessoa que hoje queria muito dar um abraço na sua mãe, mas que Deus já a levou. Mas que o Senhor possa abençoá-lo e possa colocar, meu Deus, bênçãos dos céus na vida dessa pessoa. Pois eu te peço e abençoo em nome do Pai, do Filho e do Espírito Santo de Deus. Que assim seja. Amém. E graças a Deus. Deus te abençoe. Um abraço especial para você. Paz e luz! 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
1: 9:17.
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1: Estamos aqui com mais uma pessoa que vai dar um depoimento de uma graça alcançada aqui no santuário.
2: Antônio,
1: como era a sua vida antes do senhor chegar aqui no santuário? E como está hoje depois que o senhor está aqui no santuário e está praticando a sua fé?
2: Olha, minha vida hoje é uma benção. Eu tive muitos problemas, porque a minha mãe, ela não podia andar mais, ela estava travada. Na verdade, indo no médico, não estava adiantando mais nada, ela não podia levantar, tinha que levar no banheiro. Eu vi aquela pessoal, assim, bastante gente, porque ela tem muita amizade, né? Eu me sentia mal, aquele povo de gente, assim, E daí eu estava fazendo a trezena aqui, e por ela, sabe, pela minha mãe. Daí surgiu uma viagem, que eu nem sabia também. Através do sacerdote. Daí que eu fui saber, ele mandou um recado. E surgiu uma viagem que eu nem sabia também. Através do sacerdote. Daí que eu fui

0: e ainda não sabe. Eu fiquei pensando na minha mãe, sabe? E eu vou chegar lá, minha mãe, né, tá boa. E foi isso que aconteceu.
1: Quando você chegou do Monte Manaim, sua mãe estava curada?
0: Estava andando.
1: Estava andando?
0: Estava andando. Ela não podia nem levantar, ela não... ficava só deitada, né?
1: O senhor acha que valeu a pena todo esse esforço?
0: Tudo. Valeu o esforço. E olha, agradeço muito a ter conhecido aqui, que a nossa vida melhorou e muito.
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1: Imagina, você que mexe com construção, a profundidade de uma cunha. Cunha é um instrumento curto que fura só na superfície, não dá profundidade. É fácil de ser derrubada uma cunha. Meteu a marreta ali do lado, ela pula fora. Só que quando você aprofunda a sua vida espiritual, e essa é a razão pela qual quarta-feira está cheio de gente fazendo curso, você não é uma cunha, você deixa de ser uma cunha e você passa a ser uma estaca usada em bate-estaca para levantar grandes edifícios. Então você passa a ter profundidade, e tendo profundidade, nada vai te derrubar nem para cá, nem para lá.
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2: 9:58.
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4: Você não pode entregar sua família nas mãos do inimigo, não. Você não pode entregar sua família nas mãos dos seus inimigos. Sua família tem que estar nas mãos de Deus. Está nas mãos de Deus é você receber dele a misericórdia, a compaixão, como um dia Davi. Davi, ele foi muito perseguido. Quanto mais Davi conquistava vitórias, mais inimigos apareciam, porque a inveja era muito grande. A inveja era muito grande. Diferente que Davi, ele era um homem que, quando ele ficou sabendo que a Arca da Aliança estava trazendo bênção para Obed-Edom, ele pediu que recolhesse a arca e recebeu com alegria. Recebeu com alegria. E Obed-Edom era um geteu, né? Não era do povo de Israel. Mas ele recebeu a Arca da Aliança na casa dele com muita reverência ao sagrado de Deus. Os inimigos roubaram a Arca da Aliança, achando que seria bênção para eles, e não foram. A imagem de Dagom, ela caiu por duas vezes, porque eles acharam que o Dagom, que era o deus deles daquela época, não ia permanecer, não ia cair no caso, né? Ia permanecer de pé. Mas quando eles colocaram a Arca da Aliança diante da imagem de Dagom, ela caiu, caiu. No outro dia, ela caiu de novo, quebrando assim a cabeça e as duas mãos. A Arca da Aliança, ela foi bênção na vida de Obed-Edom, porque Obed-Edom, por não ser do povo de Israel, mas ele tinha um pouco de conhecimento. Ele ofertou um quarto da casa dele para que colocasse a Arca da Aliança. Ele honrou o sagrado. Quando a pessoa não tem reverência, ela não honra o sagrado. Então Davi ficou sabendo das bênçãos que estavam acontecendo na casa de Obed-Edom e ele fez uma festa. Recebeu a Arca da Aliança em Jerusalém, com festa, com alegria. É o que vai acontecer agora no Monte Manaim no dia 16, o ato profético das Marias, a unção de Débora, que cada mulher vai receber. Também os homens, todas as pessoas que vão estar no Monte Manaim, que estão se preparando para receber algo grandioso de Deus. Vai acontecer os sete mergulhos, para quem ainda não abriu os sete mergulhos. Vai acontecer os atos proféticos com a bispa Berenice Costa, a bispa Débora Rocha, que é a quebra de demanda, quebra de maldição, troca de raízes com a apóstola Sol. E muitas pessoas entenderam a importância de fazer a troca de raízes. Trocar as raízes velhas, aquela erva que às vezes está dentro da pessoa e que precisa ser trocada. Essas raízes de fracassos, seja na área sentimental, na vida financeira, profissional, em pessoas são pessoas boas, mas não entende por que, que as coisas não dão certo. Mas se você não tiver humildade para ouvir a voz de Deus, você nunca vai entender o que, que é ato profético. Tem pessoas que são muito ignorantes. Está dentro de uma igreja, mas são ignorantes na fé. É aquela pessoa que acha que Deus vai operar na vida dela da maneira que ela quer. Ora que a vitória vem. Seis horas por mim, pede oração para todo mundo, mas ela mesma não faz o que é para ela fazer. Atos proféticos. E também a fonte de Ana, onde a bispa Bárbara Barcelos vai fazer ali o trabalho na fonte de Ana. Então, dia 16, está aproximando já no próximo final de semana. Deus abençoe todas as caravanas, os nossos irmãos que se preparam para este encontro com Deus. E vai ser momentos maravilhosos que vamos ter ali no Monte Manaim. Prepare o seu coração, prepare a sua fé, porque o sacrifício, quando você coloca ele no altar, ele clama a Deus pela sua petição, porque mesmo antes de você pedir para Deus, ele já sabe o que nós necessitamos, o que você precisa. O que ele quer ver em cada pessoa é uma atitude de fé, para que você possa provocar na sua vida o milagre de Deus. Operando Deus, quem impedirá? Será uma semana de muitas vitórias. Deus é o nosso Pai, Jeová Jiré, que vai abrir caminhos, vai colocar nas suas mãos a bênção que você precisa, o recurso financeiro, e é importante você puxar para a sua vida as coisas boas, as bênçãos de Deus, pensamento positivo, uma fé positiva, correr dentro de você as correntes fortes de um pensamento positivo. Porque eu posso tudo naquele que me fortalece. Eu posso tudo naquele que me fortalece. Vamos que vamos, na fé, para vencer. E está chegando o grande dia de você tomar posse da sua vitória.

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1: É muito bom estar aqui com você. E eu estou aqui, ó, do seu lado, passando força, passando fé para você. Eu vou falar uma coisa do fundo da minha alma. Eu vou falar para você uma coisa do fundo do meu coração. Nós vivemos num mundo. É difícil hoje você encontrar uma pessoa que não teve na vida uma decepção, uma desilusão, principalmente porque deu amor. Olha só, deu amor e colheu desprezo. Isso dói, gente. Isso dói. Deu amor. Você deu amor a uma pessoa. Eu não estou falando só do amor homem e mulher, mas eu estou falando a todo tipo de amor. Amor de pai, amor de mãe, que deu amor ao filho e ganhou desprezo. Em troca do amor, recebeu desprezo. Isso corta a alma. Corta a alma. Eu estou falando do irmão, irmão carnal, que cresceu junto com você. Você deu amor e depois aquela pessoa te desprezou, há casos até do irmão ou da irmã, depois que se casa ou vai para uma vida de sucesso, esquecer do irmão. Há casos também da decepção amorosa. Você deu amor a uma mulher e ela te deu desprezo. Você deu amor ao seu marido, à pessoa que você ama, ao seu namorado, foi sincera com ele e ele te abandonou. Isso dói. Isso dói. O desprezo dói. O desprezo sangra. Sangra o coração. Machuca a alma.

e de repente encontram no santuário uma família de fé, uma família linda, através do vínculo do Espírito Santo. Isso é maravilhoso. Isso é maravilhoso. As decepções do passado não podem apagar da sua vida a esperança do dia de amanhã. O melhor de Deus está por vir. E a história de sua vida não vai terminar, não vai, como começou. Deus me colocou aqui, ó. Aqui eu, ó. Não sou muita coisa, não. Sou apenas um companheiro. Um companheiro para lutar do seu lado. Deus é que é tudo na nossa vida. Deus abençoe você. Receba meu abraço. Receba meu abraço. Receba meu abraço abençoador.

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2: Eu quero falar um pouquinho sobre a nossa mente. A Bíblia Sagrada diz que a nossa mente, ela deve ser escravizada. O termo certo é cativa. As coisas de Deus. Eu criei um hábito na minha vida de conversar só sobre as coisas de Deus. Então, todas as vezes que eu abro a minha boca para conversar com alguém, eu falo das coisas de Deus. Você pode falar assim: nossa, mas isso é fanatismo. Não é, não. Fanatismo é condenar os outros. Fanatismo é você não enxergar a luz das evidências de Deus na sua vida. Se eu falo de amor, eu falo das coisas de Deus. Se eu falo de paz, eu falo das coisas de Deus. Se eu falo do bem, eu falo das coisas de Deus. E é impressionante como que você encher sua mente das coisas de Deus. E aí vem a importância dos nossos encontros no santuário, a importância da leitura da Bíblia, a importância de você dar seu testemunho, a importância de você se preocupar em atacar o mal evangelizando, a importância de você ajudar alguém a combater as ideias fracas das trevas. Então, é muito importante quando nós dominamos a nossa mente, governamos a nossa mente, para que ela possa pensar somente nas coisas de Deus e a gente possa falar somente as coisas de Deus. Pelo menos não vai atrapalhar sua vida, pelo menos não vai chamar para perto de você os bichos ruins, pelo menos não vai enfraquecer você, pelo menos não vai fazer mal a você, mas vai trazer para você as bênçãos de Deus, a paz de Deus, a luz de Deus. Vai melhorar o seu relacionamento em casa com as pessoas, vai melhorar o seu relacionamento com a sua esposa, com seu marido, com seus filhos, porque você sempre terá uma palavra de Deus para dar para a pessoa. Porque você lê a palavra de Deus. Porque você reflete a palavra de Deus. Davi, ele dizia: guardei a tua palavra no meu coração para não pecar contra ti, ó Deus. E nela eu medito de dia e de noite. Que maravilha, né? Que maravilha. Guardei a tua palavra, ó Deus, no meu coração, para não pecar contra ti. E nela eu medito de dia e de noite. Você sabia que tem pessoas que ouvem a oração da madrugada, oram com o apóstolo a sol, e depois durante o dia ouvem de novo, conferem na Bíblia? Muito bem, eu quero fazer a leitura para vocês na carta apostólica de 2 Coríntios, no capítulo 10, a partir do versículo 1, que diz assim: ora, eu mesmo, Paulo apóstolo, vos rogo pela mansidão e benignidade de Cristo. Eu que, na verdade, quando presente entre vós, sou humilde, mas quando ausente, eu sou ousado para convosco. Sim, eu vos rogo que, quando estiver presente, não me veja obrigado a usar com confiança da ousadia que espero ter para com alguns que nos julgam como se andássemos segundo a carne. Porque, embora andando na carne, não militamos segundo a carne. Pois as armas da nossa milícia não são carnais, mas poderosas em Deus para demolir fortalezas. Eu queria falar um pouquinho sobre demolir fortalezas. Essas fortalezas espirituais das trevas que têm que ser demolidas, que o apóstolo Paulo fala, são os pensamentos errados. São os pensamentos errados. Pensamentos contrários aos ensinamentos de Jesus. Pensamentos contrários às boas obras, à fé sadia. Pensamentos contrários a servir a Deus. Quantas pessoas que chegam para a gente falam assim: ah, mas eu não concordo com isso que está na Bíblia. Quem é ela para discordar? Quem sou eu para discordar de Deus? Quem somos nós para discordar de Deus? Nós temos mais é que abaixar a cabeça e fazer. Versículo 5. Paulo continua dizendo: derrubando raciocínios errados. E todo baluarte que se ergue contra o conhecimento de Deus, e levando cativo o nosso pensamento à obediência a Cristo. Olha que lindo. 2 Coríntios 10, 5. O meu pensamento, ele tem que estar preso à obediência a Cristo, a servir a Deus, a ser fiel a Deus, a estar na casa de Deus. Eu poderia continuar falando porque está maravilhoso, mas vamos parar por aqui e pedir a Deus hoje que nos dê capacidade, discernimento espiritual, para dominar nossa mente, para pensar somente coisas do céu, coisas de Deus, sonhos, coisas do bem. Tem pessoas que, ao invés delas concentrarem o pensamento delas nas bênçãos de Deus, daquilo que vai ser delas amanhã. Eu tenho sonhos. Eu tenho sonhos a ser conquistados. Eu me preparo hoje para ser amanhã. Uma moça falou para mim assim: eu estou grávida. Eu falei: mas você nem sequer casou. Você não pensou no seu futuro, não? Ela falou: não, eu pensei só naquele momento. Eu disse: burrice. Nós temos que pensar no futuro. E para ter um bebê, você tem que ter o seu lar, seu casamento, preparar o quartinho do bebê, o enxovalzinho do bebê, curtir cada momento na vida e receber o bebê. A vida da gente não pode ser feita atabalhadamente, ou seja, não vamos que vamos, oba, oba, e no tranco. Nós temos que planejar nossa vida. Nossa mente tem que estar dominada por Deus. Para a hora que chegar a pessoa de Deus, a gente está preparado. Porque o mundo não presta. O mundo diz: enquanto a certa não vem, eu fico com as erradas. Na hora que a certa vem, o cabra já pegou uma errada para a vida dele e a vaga está ocupada. Estou falando de vida sentimental, mas tem muitas coisas. Na área profissional, tudo nós dependemos do nosso pensamento voltado para Deus. Muito forte, né? Que Deus te abençoe.

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0: 10h58.
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2: Às vezes, tem épocas na nossa vida que nós necessitamos muito de ouvir uma palavra de levante espiritual, uma palavra de Deus que encaixe dentro de nós, uma palavra revelada que entre para dentro da nossa alma, do nosso espírito, do nosso ser. Sabe por quê? Palavra negativa, palavra de desânimo, mensagem pessimista, gente para jogar você para baixo, é que não falta. Toda hora, todo momento você encontra alguém que te puxa para baixo, que te puxa para trás, que tenta atrapalhar você, que tenta desanimar você, que tenta roubar de você aquilo que há de mais sagrado na sua alma, que é a sua fé. A Bíblia diz que essa é a vitória que vence o mundo. A minha fé. A minha fé vence o mundo. E não tem nem homem nem mulher. Me perdoe a palavra. Não tem desgraçado algum que roube a minha fé. Só que de maneira sutil, porque o diabo não é burro. Ele vai usando pessoas da sua casa, da sua parentela, da sua igreja. Vai te decepcionando com um, te decepcionando com outro. Vem outro, fala uma coisa na sua cabeça, seu ouvido, e de repente você se vê fraco na fé. Em frangalhos, desanimado, sem alento, sem vontade de viver, sem força interior, você se vê numa situação que os teus inimigos queriam que você estivesse, fraco, para que eles pudessem se apoderar de você, se apoderar do que você tem, se apoderar da sua mente, se apoderar da sua alma, se apoderar do seu caminho, se apoderar da sua família, se apoderar dos seus sonhos e roubar de você tudo aquilo que Deus te deu, tudo aquilo que Deus preparou para te dar. E é nessa hora que você tem que levantar sua cabeça e bater o pé. E dizer, está amarrado e destruído em nome de Jesus. Eu posso todas as coisas naquele que me fortalece. Eu vou vencer, eu vou em frente, eu vou conseguir, porque Ele me garante a vitória. Deus me colocou no seu caminho para você se revoltar contra o mal. Deus me colocou no seu caminho para você partir para cima. Deus me colocou no seu caminho para dizer, levanta-te e resplandece, porque eis que vem sobre ti a luz do Senhor. Esta é a obra da revelação do Espírito Santo, para revolucionar a sua vida.

na sua vida. Que você estava rodeado de inimigos, num beco sem saída. Mas aquele momento que você achava que não tinha mais jeito, que não havia mais saída, mais solução, Deus estava ali com você. Fizeram tudo para te derrubar e não conseguiram.

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0: Espada de Fogo. O primeiro a usar a espada de fogo para proteger o caminho da árvore da vida foi o próprio Deus.
1: Diz a palavra de Deus em Gênesis 3:24 que Deus, no princípio, quando o homem caiu, derrubado pelo príncipe das trevas, o próprio Deus, para guardar o caminho do homem e proteger a árvore da vida, ele colocou uma espada de fogo que se revolvia em defesa do paraíso.
0: Deus quer transformar o seu lar em um paraíso de paz, amor, compaixão e harmonia, onde as pessoas têm prazer em conviver umas com as outras.
1: Diz a palavra de Deus em Provérbios 14:30. A inveja entra na vida da pessoa e atinge a área sentimental, familiar, profissional e financeira. A inveja atinge até os ossos.
0: Não permita que a inveja dos parentes e vizinhos invejosos, o feitiço dos inimigos ocultos, o desejo de vingança dos rancorosos e de quem não gosta de você, venha entrar para dentro da sua casa e destruir sua família. Coloque na sala de sua casa uma espada de fogo. Fisicamente, ela parece uma obra de arte. Espiritualmente, ela faz uma blindagem na sua casa para o inimigo não entrar.
2: Aqui não!
0: Espada de fogo. Espada de fogo. Até Deus Todo-Poderoso usou para proteger o caminho da árvore da vida. Espada de fogo.
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4: E eu quero falar com você sobre descansar em Deus. Salmo 91 diz assim: aquele que habita no esconderijo do Altíssimo, à sombra do Onipotente descansará. Descansar à sombra, só descansa à sombra aquele que está perto de quem está fazendo a sombra, o Altíssimo. Quem desdenha, quem despreza a Deus, quem não tem tempo para Deus, quem não busca a Deus, não pode esperar de Deus alguma coisa. Porque não tem coisa pior do que o desprezo. Não tem coisa pior do que o desprezo. Um filho disse para a mãe: mãe, eu nunca afrontei a senhora, nunca xinguei a senhora, nunca agredi a senhora. E ela disse para o filho: meu filho, o desprezo que você me deu durante a vida inteira doeu mais do que uma afronta, doeu mais do que uma agressão, porque o desprezo dói, machuca, sangra. Só quem já foi desprezado na vida sabe o que Deus sente quando nós, ou quando você, ou eu, ou qualquer pessoa dá as costas para Deus. Quando uma pessoa dá as costas para Deus, dá o desprezo para Deus, isso dói no coração de Deus, machuca. E é muito triste porque há uma maneira de enrolar a pessoa quando você não quer ir na casa dela. Você fala, uma hora eu vou lá. Vai amanhã? Não, amanhã eu não posso porque eu vou trabalhar. Vai depois? Depois eu não posso porque eu tenho um compromisso com um primo meu. Vai depois? Depois eu não posso porque eu vou namorar. Vai depois? Depois eu não posso porque eu vou viajar. Vai depois? E a pessoa vai enchendo de desculpa para dizer que ela não quer ir na sua casa. Eu não quero ir na sua casa. Seria muito melhor ela falar assim. E quando uma pessoa, ela dá desculpas para não ir à casa de Deus, ela não tem direito de reclamar da vida. Nossa, isso é certo. Ela não tem direito de reclamar. Por que que deu tudo errado? Você não tem direito de reclamar. Por que que as coisas têm dado errado para você? Quando damos as costas para Deus, é porque não queremos que Ele venha intervir na nossa vida, nem nos nossos problemas, nem na nossa casa, nem no nosso caminho.

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3: Uma das coisas que mais dói no coração do ser humano, dói na alma, é a ingratidão. A ingratidão é uma ferida na alma da pessoa. Mamãe me disse: criei 3 filhos, gerei e criei com muito amor. Passei mal. Meus filhos moram na mesma cidade que eu. Um deles mora no mesmo bairro. E nenhum dos 3 me socorreu. Nenhum dos 3 foi ver o que havia acontecido comigo. Pelo contrário, a minha filha achou que eu estava fingindo. Como dói a ingratidão! Como dói a ingratidão! E como é lindo a nossa convivência dentro do santuário. Meu Deus do céu, é uma família nova que a pessoa ganha na vida sem esperar, porque a pessoa vai para o santuário para receber uma cura, uma libertação, a solução de um problema, uma graça de Deus. E depois ela encontra ali uma família de amor. Interessante é que são pessoas que não têm vínculo algum sanguíneo umas com as outras, mas o vínculo espiritual, faz de nós a grande família de Deus, a grande família da fé. É um fortalecendo o outro. E eu estou aqui, ó, para passar força para você.

para passar fé para você e para abençoar a sua vida. Obrigado, Deus, pela vida deste meu irmão, desta minha irmã. Obrigado a você por existir no meu caminho. E nós estamos juntos, passando força um para o outro, nesta nossa caminhada sobre a face da terra. Os desafios são muitos, mas Deus é maior.

0: 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Vai te dar o que você precisa e o que só Ele pode fazer por você. Faça certo, que vai dar certo.
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2: Honrar o pai e a mãe é o primeiro mandamento com promessa. E a promessa é a longevidade, ou seja, raí. Deus prolonga os dias de vida, dando aos filhos que honram o pai, honram a mãe, dias acrescentados na vida, dias de saúde, de paz, de alegria, de triunfo. É impressionante que na vida tudo tem uma consequência. Tudo. A semeadura é livre. Você escolhe o que você vai plantar. E planta o que você quiser. Escolhe o tipo de semente. E planta o que você quiser. Mas na hora de colher, você não vai colher outra coisa a não ser aquilo que você plantou. Deus perdoa os nossos erros. Mas a consequência dos nossos erros é inevitável. Inevitável. A colheita é obrigatória. Quando damos o desprezo para Deus e o colocamos em último lugar, estamos plantando o desprezo. E isso não é bom. Isso não é bom. Quando o filho pródigo desprezou a casa do pai e foi para o mundo, levando a herança que ele exigiu receber do pai, ele gastou tudo que tinha no mundo, ficou sem nada, e depois que perdeu tudo que possuía, diz a Bíblia que o mundo não lhe dava nada. E o mundo não lhe dava nada. Você tem um lugar marcado na casa do Pai. Deus trouxe você para o santuário e você tem um lugar marcado, uma cadeira cativa, um lugar que é seu na casa do Pai. Então todas as bênçãos de Deus vêm para você ali naquele lugar, naquele lugar. Se você não está, outro recebe. Se você não está, você perde. É melhor obedecer do que sofrer. Já estive um tempo na minha vida fora da casa do Pai. Sofri demais. Sofri muito. A maior pregação não é feita nem por mim, nem por padres, nem por bispos, nem pelo Papa, nem por pastores. A maior pregação quem faz é o sofrimento do mundo. O mundo é mau. O mundo é mau, é perverso. E não tem outra saída. Ele te empurra ou para a casa de Deus ou para o fundo do poço. Ou para a casa de Deus como tábua de salvação ou para o fundo do poço. Pense bem. Olha onde você está. Alguém, em algum lugar, precisava ouvir esta palavra.

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1: Eu estava com depressão, câncer, eu devia muito dinheiro, eu entrei numa falência. 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
1: 11:57.
0: Um homem com uma força sobrenatural. No Monte Manaim, todos viram ele orar no altar do castiçal e a chuva de milagres descer. Muita gente foi curada na hora com a chuva sobrenatural. Ele sempre foi chamado de o homem dos milagres.

0: Ele viaja pelo Brasil recolhendo cadeira de rodas, muletas e aparelhos de pessoas curadas através da sua oração. Impressionante o poder sobrenatural que Deus lhe concedeu. Uma certa vez, ele mandou as pessoas comprarem nas lojas da cidade um lenço branco comum, que nunca tivesse sido usado. Mandou as pessoas colocarem o lenço no local da enfermidade. E orou pedindo a Jesus que curasse as pessoas e tocasse no lenço com suas mãos ensanguentadas. Quando terminou a oração, ele mandou as pessoas olharem para o lenço e lá estava a marca do sangue, como sinal do toque das mãos ensanguentadas de Jesus. No Monte Manaim, onde esse homem ora, os anjos aparecem de forma sobrenatural. As pessoas veem a olhos nus os anjos de Deus que moram ali, na montanha sagrada de Manaim. Lá também foi fotografada uma porta misteriosa, junto ao rio sagrado, num lugar onde não há construção. Que mistério há nesse homem? Como explicar a oração que ele fez pelo rádio, mandando os espíritos que se escondem dentro das casas se manifestarem nas garrafas d'água? E sem tocar em nenhuma garrafa, apenas orando pelo rádio, muitas garrafas estouraram. Outras entortaram como se tivessem sido levadas ao fogo. E em outras apareceram terra de cemitério e bichos. Como explicar esses fenômenos sobrenaturais realizados através da simplicidade desse homem de Deus? A oração que ele faz para quem está com feitiçaria nas mãos, fazendo travar as mãos das pessoas de tal forma que elas não conseguem separar uma mão da outra. A oração de Manassés, que faz a pessoa esquecer completamente o passado de sofrimento dela. E mesmo que ela tente lembrar, ela não consegue mais. As pessoas que vão ao Monte Manaim perguntam: como pode um homem ter tanto poder assim? E as vezes que vimos ele tirar dores com a mão e ainda mostrar para as pessoas ao dizer: a dor dela está aqui na minha mão. E perguntar à pessoa: parou de doer? E a pessoa responder: sumiu a dor. Ele mostra na mão dele: a sua dor está aqui. Que mistério há nesse homem? Quem é ele para fazer isso? Por que ele é tão simples? A resposta é uma só. Estamos diante de um verdadeiro apóstolo de Cristo. O apóstolo Davi, missionário Adelino de Carvalho.
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lugar dos grandes milagres de Deus. Onde milhares de pessoas já foram curadas, tiveram visões de anjos, um lugar sagrado, onde o apóstolo sempre ora pelo povo.

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1: Esta é a prece da meia-noite. Quando os dois ponteiros do relógio apontam para os céus, milhares e milhares de católicos, espíritas, protestantes e evangélicos formam comigo a grande força espiritual, a prece da meia-noite. Pelos que choram, pelos carentes de amor e de afeto, pelos injustiçados e encarcerados, e por todos aqueles que, irmanados numa grande força do pensamento positivo, fazem comigo a poderosa oração da proteção.

Tá. Diante da Arca da Aliança, da estrela reveladora dos mistérios espirituais, do castiçal sagrado e da força espiritual, da espada do Arcanjo Miguel, invoco o poder mais alto.

chagas abertas, sagrado coração, todo amor e bondade, o sangue de nosso Senhor Jesus Cristo no meu corpo se derrame hoje e sempre. E eu andarei vestido e armado com as armas espirituais de Deus, para que meus inimigos, tendo pés, não me alcancem, tendo mãos, não me peguem, tendo olhos, não me enxerguem, e nem pensamentos eles possam ter para me fazer mal. Armas de fogo o meu corpo não alcançarão, facas e lanças se quebrem sem ao meu corpo chegar, cordas e correntes se arrebentem sem o meu corpo amarrar, o arcanjo Miguel derrube meus inimigos com o poder de sua espada de fogo. Jesus Cristo me proteja e me defenda com o poder de sua santa e divina graça. O Espírito Santo me cubra de luz e me guie na verdade. E Deus, com sua infinita misericórdia e grande poder, seja meu defensor contra as maldades e perseguições de meus inimigos. E eu, para sempre, saberei dizer graças a Deus.

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3: 00:16.
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4: Eu quero falar um pouquinho sobre a nossa mente. A Bíblia Sagrada diz que a nossa mente, ela deve ser escravizada. O termo certo é cativa. As coisas de Deus. Eu criei um hábito na minha vida de conversar só sobre as coisas de Deus. Então, todas as vezes que eu abro a minha boca para conversar com alguém, eu falo das coisas de Deus. Você pode falar assim: nossa, mas isso é fanatismo. Não é, não. Fanatismo é condenar os outros. Fanatismo é você não enxergar a luz das evidências de Deus na sua vida. Se eu falo de amor, eu falo das coisas de Deus. Se eu falo de paz, eu falo das coisas de Deus. Se eu falo do bem, eu falo das coisas de Deus. E é impressionante como que você encher sua mente das coisas de Deus. E aí vem a importância dos nossos encontros no santuário, a importância da leitura da Bíblia, a importância de você dar seu testemunho, a importância de você se preocupar em atacar o mal evangelizando, a importância de você ajudar alguém a combater as ideias fracas das trevas. Então, é muito importante quando nós dominamos a nossa mente, governamos a nossa mente, para que ela possa pensar somente nas coisas de Deus e a gente possa falar somente as coisas de Deus. Pelo menos não vai atrapalhar sua vida, pelo menos não vai chamar para perto de você os bichos ruins, pelo menos não vai enfraquecer você, pelo menos não vai fazer mal a você, mas vai trazer para você as bênçãos de Deus, a paz de Deus, a luz de Deus. Vai melhorar o seu relacionamento em casa com as pessoas, vai melhorar o seu relacionamento com a sua esposa, com seu marido, com seus filhos, porque você sempre terá uma palavra de Deus para dar para a pessoa, porque você lê a palavra de Deus, porque você reflete a palavra de Deus. Davi, ele dizia: guardei a tua palavra no meu coração para não pecar contra ti, ó Deus. E nela eu medito de dia e de noite. Que maravilha, né? Que maravilha. Guardei a tua palavra, ó Deus, no meu coração para não pecar contra ti. E nela eu medito de dia e de noite. Você sabia que tem pessoas que ouvem a oração da madrugada, oram com o apóstolo a sol, e depois durante o dia ouvem de novo, conferem na Bíblia? Muito bem, eu quero fazer a leitura para vocês. Na carta apostólica de 2 Coríntios, no capítulo 10, a partir do versículo 1, que diz assim: ora, eu mesmo, Paulo apóstolo, vos rogo pela mansidão e benignidade de Cristo. Eu que, na verdade, quando presente entre vós, sou humilde, mas quando ausente, eu sou ousado para convosco. Sim, eu vos rogo que, quando estiver presente, não me veja obrigado a usar com confiança da ousadia que espero ter para com alguns que nos julgam como se andássemos segundo a carne. Porque, embora andando na carne, não militamos segundo a carne. Pois as armas da nossa milícia não são carnais, mas poderosas em Deus para demolir fortalezas. Eu queria falar um pouquinho sobre demolir fortalezas. Essas fortalezas espirituais das trevas que têm que ser demolidas, que o apóstolo Paulo fala, são os pensamentos errados. São os pensamentos errados. Pensamentos contrários aos ensinamentos de Jesus, pensamentos contrários às boas obras, à fé sadia, pensamentos contrários a servir a Deus. Quantas pessoas que chegam para a gente e falam assim: ah, mas eu não concordo com isso que está na Bíblia. Quem é ela para discordar? Quem sou eu para discordar de Deus? Quem somos nós para discordar de Deus? Nós temos mais é que abaixar a cabeça e fazer. Versículo 5. Paulo continua dizendo: derrubando raciocínios errados. E todo baluarte que se ergue contra o conhecimento de Deus, e levando cativo o nosso pensamento à obediência a Cristo. Olha que lindo. Segundo Coríntios 10, 5. O meu pensamento, ele tem que estar preso à obediência a Cristo, a servir a Deus, a ser fiel a Deus, a estar na casa de Deus. Eu poderia continuar falando porque está maravilhoso, mas vamos parar por aqui e pedir a Deus hoje que nos dê capacidade, discernimento espiritual, para dominar nossa mente, para pensar somente coisas do céu, coisas de Deus, sonhos, coisas do bem. Tem pessoas que, ao invés delas concentrarem o pensamento delas nas bênçãos de Deus, daquilo que vai ser delas amanhã. Eu tenho sonhos. Eu tenho sonhos a ser conquistados. Eu me preparo hoje para ser amanhã. Uma moça falou para mim assim: eu estou grávida. Eu falei: mas você nem sequer casou. Você não pensou no seu futuro, não? Ela falou: não, eu pensei só naquele momento. Eu disse: burrice. Nós temos que pensar no futuro. E para ter um bebê, você tem que ter o seu lar, seu casamento, preparar o quartinho do bebê, o enxovalzinho do bebê, curtir cada momento na vida e receber o bebê. A vida da gente não pode ser feita atabolhadamente, ou seja, no vamos que vamos, oba oba e no tranco. Nós temos que planejar nossa vida. Nossa mente tem que estar dominada por Deus para a hora que chegar a pessoa de Deus, a gente está preparado. Porque o mundo não presta. O mundo diz: enquanto a certa não vem, eu fico com as erradas. Na hora que a certa vem, o cabra já pegou uma errada para a vida dele e a vaga está ocupada. Estou falando de vida sentimental, mas tem muitas coisas. Na área profissional, tudo nós dependemos do nosso pensamento voltado para Deus. Muito forte, né? Que Deus te abençoe.

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3: É, meu irmão, minha irmã, eu tenho procurado, através do nosso programa que une pessoas das mais diversas denominações e religiões em todas as partes do Brasil e do mundo, trazer a participação de companheiros e companheiras que enriquecem, profundamente enriquece o nosso programa. A visão do reino, a visão de salvação, a visão de vitória espiritual é importantíssima, porque a nossa fé é uma força carreada de acordo com a nossa visão. É tão sério isso que o medo é o inverso da fé. O medo é acreditar, já falei isso aqui, que o mal vai acontecer. Então você teme. A fé, ela joga você para cima, para frente, enquanto

0: Porque o mundo joga você pro passado, para trás. E quer que você raciocine para trás, imaginando que não dá certo mesmo, não consegue mesmo, não conseguiu no passado, não consegue no presente e não vai conseguir no futuro. A fé não. Ela traz o novo do novo para a sua vida. É forte demais. Vamos agora à participação de mais um companheiro, de mais uma companheira nossa, trazendo para você uma visão de Deus para a sua vida, enriquecendo o nosso programa.
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1: No Evangelho de Mateus, no capítulo 6, no verso 6, diz assim: Mas, quando você orar, vá para o seu quarto, feche a porta, ore a seu pai, que está em secreto. Então, seu pai, que vê em secreto, te recompensará. Esse quarto de oração que a Bíblia nos fala, não é um quarto físico, mas sim o seu íntimo, seu interior. Quando você entra para dentro de si e faz uma reflexão e aplica, e depois faz uma oração, você fica fortalecido. E o Espírito de Deus, ele vai tratando o caminho a ser seguido, a direção, ele vai te revelando, ele vai mostrando para você, com essa intimidade com o Espírito Santo, que você vai conseguir resolver aquele problema, e ele vai te mostrando as saídas. Você vai ouvir comigo daqui a pouco depoimento da Carla. A Carla, depois do falecimento da sua mãe, entrou em depressão profunda e tomou medicamentos, fez o cuidado, mas ela estava observando que não adiantava nada. Ela começou a ter paralisia no trabalho, ela começou a sentir outros tipos de sintomas que ela disse: não, isso não é normal. Então ela procurou o santuário, ela iniciou a corrente, dentro da corrente batalha espiritual, ela foi tendo essa intimidade com Deus através do profeta. O profeta de Deus orientou a Carla para que ela saísse dessa depressão, levou ela a iniciar a corrente e fazer o sacrifício dela, que gera milagres no Monte Manaim. E graças a Deus, daqui a pouco você vai ouvir a Carla contar o que Deus fez na vida dela. Porque Deus curou a Carla da depressão, mas primeiro Deus mostrou para ela que era espiritual o problema dela. É muito sério o que Deus faz na vida de uma pessoa que quer de verdade a cura e a libertação. Mas daqui a pouco eu quero falar mais sobre isso. Vamos ouvir um louvor? Daqui a pouco eu volto.

0: Muito bem, vamos agora ao depoimento da Carla. Preste atenção no que Deus fez na vida dessa mulher.
1: Pare e reflita agora em tudo que você vai ouvir neste momento. Pois pessoas que por meio de uma fé sacrificial obtiveram o seu resultado e alcançaram o milagre de Deus na sua vida. O que você vai ouvir agora é uma prova viva que Deus, que operou ontem, opera hoje e sempre. Vamos agora acompanhar mais um resultado de quem usou a fé e recebeu o seu milagre.
2: Eu estou aqui com mais uma pessoa, qual é o seu nome?
3: Carla.
2: Carla. Carla, de onde?
3: Marechal Floriano.
2: Marechal Floriano. Carla, o que Deus fez por você? Qual era seu sofrimento, o seu problema, antes de você chegar no santuário e antes de você conhecer o Monte Manaim?
3: Então, bispo, eu atualmente, depois da morte da minha mãe, eu tive uma ansiedade muito profunda, tipo assim, quase entrei em depressão. Até uma vez tentei tirar minha própria vida. E eu ia trabalhar boa, só que chegava no serviço, eu desmaiava, eu perdi a fala, eu perdi os movimentos. Aí até que eu fui diagnosticado com uma ansiedade. E isso foi por, o quê? Aproximadamente 2 anos sofrendo com essa ansiedade, né? Desmaiava. Perdi a fala, perdi os movimentos. E graças a Deus que depois que eu encontrei o reino dos céus, eu comecei a fazer a corrente, fui orientada a fazer a corrente, né?
2: Mas antes da corrente, Carla, né? Antes da corrente, Carla, você já tinha batido em outras portas, já tinha orado, pedido a Deus, ido em outras igrejas, ido aos médicos. Como foi a sua procura antes de chegar no santuário?
3: Então, atualmente igreja eu não cheguei aí não, que eu tinha até saído, né, da que eu tava. Eu procurei médicos, aí passaram um medicamento para mim tomar, só que eu tomei 1 ou 2 comprimidos e não tomei mais. Que eu tinha dentro de mim que eu não ia aceitar aquilo, que eu ia ser curada, não queria aquilo para minha vida. Quando eu sentia aquilo, essa angústia no meu peito, muitas das vezes eu colocava um louvor, eu cantava, amenizava a minha ansiedade.
2: Então você percebia que era espiritual o seu problema?
3: Sim.
2: Você percebia que aquilo era algo mandado contra você para te matar?
3: É. Que eu, né, tentei tirar minha vida e...
2: Então quer dizer que tinha um espírito, né, Carla? Um espírito de morte te rondando ali, querendo roubar a sua vida e você lutando contra aquilo.
3: É, porque eu também... Aí graças a Deus, agora que eu tô no reino, fiz as correntes, não sinto mais nada, não desmaio, não choro, que eu chorava muito à toa também por nada. Não sinto mais nada, pela honra e glória do Senhor Jesus.
2: Que maravilha, quer dizer que foram vários anos com depressão, querendo se matar, não tinha força para viver. Aí você encontrou o santuário, começou a corrente e procurou a orientação do profeta.
3: Sim.
2: E te orientou a vir aqui no Monte Manaim?
3: Sim.
2: E como que você está hoje, depois que você fez a corrente, sacrificou, veio ao Monte Manaim? O que que mudou para você? Como você está hoje?
3: Estou bem, não sinto mais nada. Eu, às vezes, é muito raro, eu lembro da minha mãe. Não choro.
2: Então você
3: estou
2: libertou?
3: Estou bem, graças a
2: Acabou
3: Deus, não sinto mais nada.
2: De morrer. Curada?
3: Sim, curada, pela honra e glória do Senhor Jesus.
2: Maravilha, 1, 2, 3 e ia!
4: É minha vitória!
0: Graças a Deus, graças a Deus, você ouviu aí o depoimento da Carla, ela que estava sofrendo com depressão, passando problemas gravíssimos, de entender que não era normal o que ela estava vivendo, procurou ajuda e Deus deu a ela a revelação através do profeta dele, que ela precisava sacrificar para ser curada, e realmente ela fez e foi liberta, foi curada, transformada. E todo o mal que estava na vida da Carla, Deus arrancou. E você que está me ouvindo agora, que está em depressão, você que não consegue vencer esse luto que você está sofrendo, não conseguiu superar até hoje, você que está passando um problema sério, é com você mesmo que eu falo, você que me ouve aí através da Rádio Web, Rede do Coração, me ouve no canal do YouTube da Igreja Reino dos Céus, você que está acompanhando através das redes sociais. Eu quero que você entre em contato comigo. Eu sou a profetisa Maria Batista e você pode falar comigo pelo 629-8272-9817. 629-8272-9817. Eu vou te ajudar, te orientar, direcionar você para você receber a sua cura, seu milagre, a sua transformação. Porque se você tem fé, Deus tem poder de mudar a sua história. Monte Manaim é o lugar dos grandes milagres de Deus.

0: 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Corrente Poderosa da Cura.
1: Eu estava com depressão, câncer, eu devia muito dinheiro, eu entrei numa falência. E voltei a trabalhar novamente, Deus abriu as portas, Ele levantou pessoas que não tinham nada a ver, nada comigo, me abraçou, me emprestou dinheiro, me ajudou eu pagar, teve uns que nem quis que eu pagasse, fui curada do câncer. Aí tudo deu certo, mudou tudo.
2: Mudou tudo.
1: Mudou tudo.
3: Estava passando por um problema muito crônico, de sinusite. Eu não podia molhar o cabelo, mesmo na água quente, eu sentia muita dor, tinha que tomar remédio, muita dor de cabeça. O médico falava que esse problema era crônico e que eu tinha que evitar gelo, evitar água fria, não podia eu tomar sorvete, nem refrigerante. Quando eu cheguei em casa, eu tomei água gelada, lavei meu cabelo, não sequei com secador nem nada, tomei banho com água gelada, tomei banho, saí na rua, fiz tudo que eu não podia fazer, eu fiz. Completamente curada, transformada.
4: Eu tive AIDS e aonde eu peguei, eu fiquei, né, desesperado, não sabia o que fazer. Os médicos pra mim não tinha mais jeito, eu entrei em desespero. Pelos médicos já tinha mais, não tinha mais jeito mais pra mim. Então hoje eu estou muito feliz e aonde eu fui curado de AIDS.
5: Eu recebi a cura dos meus ombros, que doía os dois. Isso aí, ó, a dor desapareceu, sumiu.
2: E doía? Como que era?
5: Doía, não podia nem levantar o braço.
2: Assim. Levanta aí.
5: Agora eu levanto. Ó.
2: Curada.
5: E curada, graças a Deus.
6: Deus fez um milagre na vida da minha filha. 3 de julho de 2019, a minha filha foi diagnosticada com leucemia. E Jesus curou minha filha por completo. Ela não tem nenhuma célula de leucemia. Para honra e glória do Senhor Jesus.
0: Não haverá mais nenhuma pessoa que crê no poder de Jeová Rafá, o Deus que cura, que continuará doente, vivendo a poder de remédios ou desenganada pelos médicos.

0: frente ao Colégio José Honorato. WhatsApp 62 98583 4609. 62 98583 4609. Santuário Jardim Cristalino, Avenida Independência, quadra C1, lote 14, setor Jardim Cristalino, em frente ao Autopeças Fabrini, em Aparecida de Goiânia. Avenida Independência, quadra C1, lote 14, setor Jardim Cristalino, em frente ao Autopeças Fabrini, em Aparecida de Goiânia. WhatsApp 62 99138-3468. 62 99138-3468. Santuário da Graça do Jardim Novo Mundo, Rua Santiago, com a Avenida Buenos Aires, ao lado do terminal do Jardim Novo Mundo, em frente à Escola Joaquim Edson de Camargo, na quadra 232, lote 20. Santuário Jardim Novo Mundo, 62 98100-8738.
1: 1 e 2.

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1: Hoje eu quero falar àquela pessoa que está desanimada. Cada dia que passa, você se encontra sem forças para continuar sua vida, desanimado diante dos seus problemas, desiludido com tanta coisa que você já viveu e decepcionado com os homens, decepcionado com as pessoas. Dentre milhares de pessoas em todo o Brasil que olha para dentro de casa, e você olha para dentro da sua casa e diz para você mesmo: isso não é nada daquilo que eu esperava para minha vida. O que acontece na minha casa não é nada daquilo que eu queria que acontecesse. Minha vida parece que deu errado. As coisas na minha vida não acontecem como eu queria que acontecesse, como um dia eu sonhei que acontecesse. Todos nós na vida passamos por momentos de aflições. Não há um ser humano que nunca tenha passado por momentos difíceis, de desespero, de angústia, de tristeza. Algumas pessoas sentem vontade de morrer, pedem a Deus para levar. Deus me tira, eu não aguento mais. E isso que está acontecendo com você vai passar. Você vai vencer. A vida da gente, ela tem uma trajetória, ela tem um caminho. E muitas vezes o sofrimento vem despertar em nós para uma vida de fé violenta, uma vida de joelhos, uma vida de clamor, uma vida de mais confiança em Deus, de mais busca a Deus. E eu sei que eu estou aqui, eu sei que eu estou aqui em resposta à sua oração. A história da sua vida não vai terminar assim. A história da sua vida não vai terminar assim. Deus vai escrever uma nova história na sua vida. E eu creio que o impossível vai acontecer. O impossível está para acontecer. Porque o teu Pai, o teu Deus, é poderoso e te ama. Quando eu tive um encontro com Deus, eu estava no fundo do poço. E é no fundo do poço que nós encontramos o braço forte de Deus para nos acolher, o acolhimento de Deus. Não chores mais. Não se entregue no meio da batalha. Deus hoje está acolhendo você.

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1: No Evangelho de Mateus, no capítulo 6, no verso 6, diz assim: mas, quando você orar, vá para o seu quarto, feche a porta, ore a seu pai, que está em secreto. Então, seu pai, que vê em secreto, te recompensará. Esse quarto de oração que a Bíblia nos fala, não é um quarto físico, mas sim o seu íntimo, o seu interior. Quando você entra para dentro de si e faz uma reflexão e aplica, e depois faz uma oração, você fica fortalecido. E o Espírito de Deus, ele vai tratando o caminho a ser seguido, a direção, ele vai te revelando, ele vai mostrando para você, com essa intimidade com o Espírito Santo, que você vai conseguir resolver aquele problema, e ele vai te mostrando as saídas. Você vai ouvir comigo daqui a pouco depoimento da Carla. A Carla, depois do falecimento da sua mãe, entrou em depressão profunda e tomou medicamentos, fez o cuidado, mas ela estava observando que não adiantava nada. Ela começou a ter paralisia no trabalho, ela começou a sentir outros tipos de sintomas que ela disse: não, isso não é normal. Então ela procurou o santuário, ela iniciou a corrente, dentro da corrente batalha espiritual, ela foi tendo essa intimidade com Deus através do profeta. O profeta de Deus orientou a Carla para que ela saísse dessa depressão, levou ela a iniciar a corrente e fazer o sacrifício dela, que gera milagres no Monte Manaim. E graças a Deus, daqui a pouco você vai ouvir a Carla contar o que Deus fez na vida dela. Porque Deus curou a Carla da depressão, mas primeiro Deus mostrou para ela que era espiritual o problema dela. É muito sério o que Deus faz na vida de uma pessoa que quer de verdade a cura e a libertação. Mas daqui a pouco eu quero falar mais sobre isso. Vamos ouvir um louvor? Daqui a pouco eu volto.

0: Muito bem, vamos agora ao depoimento da Carla. Preste atenção no que Deus fez na vida dessa mulher.
1: Pare e reflita agora em tudo que você vai ouvir neste momento. Pois pessoas que por meio de uma fé sacrificial obtiveram o seu resultado e alcançaram o milagre de Deus na sua vida. O que você vai ouvir agora é uma prova viva que Deus, que operou ontem, opera hoje e sempre. Vamos agora acompanhar mais um resultado de quem usou a fé e recebeu o seu milagre.
2: Eu estou aqui com mais uma pessoa. Qual é o seu nome?
3: Carla.
2: Carla. Carla, de onde?
3: Marechal Floriano.
2: Marechal Floriano. Carla, o que Deus fez por você? Qual era seu sofrimento, o seu problema, antes de você chegar no santuário e antes de você conhecer o Monte Manaim?
3: Então, bispo, eu atualmente, depois da morte da minha mãe, eu tive uma ansiedade muito profunda, tipo assim, quase entrei em depressão. Até uma vez tentei tirar minha própria vida. E eu ia trabalhar boa, só que chegava no serviço, eu desmaiava, eu perdi a fala, eu perdi os movimentos. Aí até que eu fui diagnosticado com uma ansiedade. E isso foi por, o quê? Aproximadamente 2 anos sofrendo com essa ansiedade, né? Desmaiava, perdi a fala, perdi os movimentos. E graças a Deus que depois que eu encontrei o reino dos céus, eu comecei a fazer a corrente, fui orientado a fazer a corrente, né?
2: Mas antes da corrente, Carla, né? Antes da corrente, Carla, você já tinha batido em outras portas, já tinha orado, pedido a Deus, ido em outras igrejas, ido aos médicos. Como foi a sua procura antes de chegar no santuário?
3: Então, atualmente igreja eu não cheguei aí não, que eu tinha até saído, né, da que eu tava. Eu procurei médicos, aí passaram um medicamento para mim tomar, só que eu tomei 1 ou 2 comprimidos e não tomei mais. Que eu tinha dentro de mim que eu não ia aceitar aquilo, que eu ia ser curada, não queria aquilo para minha vida. Quando eu sentia aquilo, essa angústia no meu peito, muitas das vezes eu colocava um louvor, eu cantava, amenizava a minha ansiedade.
2: Então você percebia que era espiritual o seu problema?
3: Sim.
2: Você percebia que aquilo era algo mandado contra você para te matar?
3: É. Que eu, né, tentei tirar minha vida e...
2: Então quer dizer que tinha um espírito, né, Carla, para te matar?
3: É. Que eu, né, tentei tirar minha vida e...

0: o santuário, começou a corrente e procurou a orientação do profeta.
1: Sim.
0: E te orientou a vir aqui no Monte Panaim.
1: Sim.
0: E como que você está hoje, depois que você fez a corrente, sacrificou, veio ao Monte Panaim? O que mudou para você? Como você está hoje?
1: Estou bem, não sinto mais nada. Eu, às vezes, é muito raro, eu lembro da minha mãe. Não choro.
0: Então você
1: libertou. Estou bem, graças a
0: Acabou
1: Deus, não sinto mais nada.
0: De morrer. Curada.
1: Sim, curada, pela honra e glória do Senhor Jesus.
0: Maravilha, 1, 2, 3 e ia!
2: É minha vitória, é minha vitória.
3: Graças a Deus, graças a Deus. Você ouviu aí o depoimento da Carla, ela que estava sofrendo com depressão, passando problemas gravíssimos, de entendeu que não era normal o que ela estava vivendo, procurou ajuda e Deus deu a ela a revelação através do profeta dele que ela precisava sacrificar para ser curada. E realmente ela fez e foi liberta, foi curada, transformada, e todo o mal que estava na vida da Carla, Deus arrancou. E você que está me ouvindo agora, que está em depressão, você que não consegue vencer esse luto que você está sofrendo, não conseguiu superar até hoje, você que está passando um problema sério, é com você mesmo que eu falo, você que me ouve aí através da Rádio Web Rede do Coração, me ouve no canal do YouTube da Igreja Reino dos Céus, você que está acompanhando através das redes sociais, eu quero que você entre em contato comigo. Eu sou a profetisa Maria Batista e você pode falar comigo pelo 629-8272-9817. 629-8272-9817. Eu vou te ajudar, te orientar, direcionar você para você receber a sua cura, seu milagre, a sua transformação. Porque se você tem fé, Deus tem poder de mudar a sua história. Monte Panaim é o lugar dos grandes milagres de Deus.

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3: Você não pode entregar sua família nas mãos do inimigo, não. Você não pode entregar sua família nas mãos dos seus inimigos. Sua família tem que estar nas mãos de Deus. Está nas mãos de Deus é você receber dele a misericórdia, a compaixão, como um dia Davi. Davi, ele foi muito perseguido. Quanto mais Davi conquistava vitórias, mais inimigos apareciam, porque a inveja era muito grande. A inveja era muito grande. Diferente que Davi, ele era um homem que, quando ele ficou sabendo que a Arca da Aliança estava trazendo bênção para Obed-Edom, ele pediu que recolhesse a arca e recebeu com alegria. Recebeu com alegria. E Obed-Edom era um geteu, né? Não era do povo de Israel. Mas ele recebeu a Arca da Aliança na casa dele com muita reverência ao sagrado de Deus. Os inimigos roubaram a Arca da Aliança, achando que seria bênção para eles, e não foram. A imagem de Dagom, ela caiu por duas vezes, porque eles acharam que o Dagom, que era o deus deles daquela época, não ia permanecer, não ia cair no caso, né? Ia permanecer de pé. Mas quando eles colocaram a Arca da Aliança diante da imagem de Dagom, ela caiu. No outro dia, ela caiu de novo, quebrando assim a cabeça e as duas mãos. A Arca da Aliança, ela foi bênção na vida de Obed-Edom, porque Obed-Edom, por não ser do povo de Israel, mas ele tinha um pouco de conhecimento, ele ofertou um quarto da casa dele para que colocasse a Arca da Aliança. Ele honrou o sagrado. Quando a pessoa não tem reverência, ela não honra o sagrado. Então Davi ficou sabendo das bênçãos que estavam acontecendo na casa de Obed-Edom, e ele fez uma festa. Recebeu a Arca da Aliança em Jerusalém com festa, com alegria. É o que vai acontecer agora no Monte Manaim no dia 16. O ato profético das Marias, a unção de Débora, que cada mulher vai receber. Também os homens, todas as pessoas que vão estar no Monte Manaim, que estão se preparando para receber algo grandioso de Deus. Vai acontecer os sete mergulhos, para quem ainda não abriu os sete mergulhos. Vai acontecer os atos proféticos com a bispa Berenice Costa, a bispa Débora Rocha, que é a quebra de demanda, quebra de maldição, troca de raízes com a apóstola Sol. E muitas pessoas entenderam a importância de fazer a troca de raízes. Trocar as raízes velhas, aquela erva que às vezes está dentro da pessoa e que precisa ser trocada. Essas raízes de fracassos, seja na área sentimental, na vida financeira, profissional, em pessoas são pessoas boas, mas não entende por que que as coisas não dão certo. Mas se você não tiver humildade para ouvir a voz de Deus, você nunca vai entender o que que é ato profético. Tem pessoas que são muito ignorantes. Tá dentro de uma igreja, mas são ignorantes na fé. É aquela pessoa que acha que Deus vai operar na vida dela da maneira que ela quer. Ora que a vitória vem. Seis horas por mim, pede oração para todo mundo, mas ela mesma não faz o que é para ela fazer. Atos proféticos. E também a fonte de Ana, onde a bispa Bárbara Barcelos vai fazer ali o trabalho na fonte de Ana. Então, dia 16, está aproximando já no próximo final de semana. Deus abençoe todas as caravanas, os nossos irmãos que se preparam para este encontro com Deus. E vai ser momentos maravilhosos que vamos ter ali no Monte Manaim. Prepare o seu coração, prepare a sua fé, porque o sacrifício, quando você coloca ele no altar, ele clama a Deus pela sua petição, porque mesmo antes de você pedir para Deus, ele já sabe o que nós necessitamos, o que você precisa. O que ele quer ver em cada pessoa é uma atitude de fé, para que você possa provocar na sua vida o milagre de Deus. Operando Deus, quem impedirá? Será uma semana de muitas vitórias. Deus é o nosso Pai, Jeová Jiré, que vai abrir caminhos, vai colocar nas suas mãos a bênção que você precisa, o recurso financeiro, e é importante você puxar para a sua vida as coisas boas, as bênçãos de Deus, pensamento positivo, uma fé positiva, correr dentro de você as correntes fortes de um pensamento positivo, porque eu posso tudo naquele que me fortalece. Eu posso tudo naquele que me fortalece. Vamos que vamos, na fé, para vencer, e está chegando o grande dia de você tomar posse da sua vitória.

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0: 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Santuário de Trindade, Rua Padre Bernardes, quadra 25, lote 1, setor Maísa 1, Trindade 2, em frente ao Colégio Homero Honorato, próximo à Avenida Goiânia. Rua Padre Bernardes, quadra 25, lote 1, setor Maísa 1, Trindade 2, em frente ao Colégio Homero Honorato, próximo à Avenida Goiânia. 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
7: 1:57.
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2: Hoje eu quero falar sobre respeito. Eu creio que o respeito é o principal ingrediente do amor. O grande problema da decadência do nosso país nos últimos tempos e a perda de valores dentro das famílias, e nós observamos que dentro dos lares, a maioria das casas, existe uma tragédia. Ou o filho está nas drogas, ou o casamento é de aparência, ou tem uma pessoa com a vida arruinada financeiramente, ou tem uma pessoa doente com uma doença mandada por trabalhos de esquerda, feitiço. Ou tem uma pessoa com problemas espirituais, desejo de suicídio. Depressão, angústia, tristeza e vazio na alma. É tão impressionante isso que eu estou falando com você, que quando a gente anda por São Paulo, Belo Horizonte, Salvador, Brasília, Rio de Janeiro, uma cidade grande, e mesmo cidades pequenas, e a gente olha no decorrer da madrugada para os prédios, a gente olha para os prédios residenciais, nós nos deparamos com muitos apartamentos acesos, porque tem muita gente que não dorme à noite. Outras não têm paz para dormir. Outras pessoas, por causa da depressão, insônia. É impressionante quando nós começamos a fazer a oração da madrugada, 3 horas da manhã, tínhamos poucas pessoas. Hoje nós temos mais de 1 milhão de pessoas que oram conosco 3 horas da manhã. Pela internet, pelo site, pelo Facebook, Missionária Adelino de Carvalho, pela TV Reino, na web. A grande verdade é que as pessoas precisam entender que, diante de um mundo tenebroso, de tanta maldade, de tanta crueldade, inveja e tanta coisa ruim, droga, espíritos trevosos, não há outra saída. Não há. Não há outra saída a não ser se agarrar em Deus.

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3: Eu quero ter uma conversa franca com você sobre a sua vida, seus problemas, seus desafios e Deus. Deus sendo seu pai, porque você é filho de Deus, você é filha de Deus. Deus sendo seu pai, rico. Deus não é um pai miserável. Deus sendo seu pai, amoroso. O nosso Deus é um pai amoroso. Deus sendo seu pai, poderoso, ele pode todas as coisas. E é chamado de todo poderoso, é o Shaddai. Deus sendo seu pai, meu pai, nosso pai, não está de braços cruzados diante do seu sofrimento. Não está de braços cruzados diante dessa situação que você está passando. Eu quero que chegue mais perto. Deus me colocou no seu caminho para ter uma conversa lúcida com você, inteligente, clara, sem meias palavras, e dizer para você que se Deus é bom, e Ele é bom. Se Ele é teu Pai, e Ele é teu Pai. Se Ele é poderoso, e Ele é poderoso. O teu Pai bom, poderoso, não vai deixar de te ajudar a sair dessa situação. Não vai deixar de agir em seu favor. Deus tem exércitos, miríades de anjos, que estão na terra, comandados pelo arcanjo Miguel, para guerrearem contra os teus inimigos, contra a inveja, contra o feitiço, contra a doença mandada, contra a magia, contra a amarração, contra todo tipo de laço que armaram para destruir seu casamento, sua vida, sua família, para destruir sua saúde, para roubar seu sono, para destruir sua vida emocional, te causar depressão, tristeza e vazio na alma. Você crê que Deus tem poder? Não o homem, Deus. Deus, o teu Deus, o nosso Deus, o teu Pai, o nosso Pai. Você crê que Ele tem poder para mudar a história da sua vida? Você crê que Deus tem poder para tirar você desse leito de dor? Você crê que Deus tem poder para levantar sua vida, salvar seu casamento, Você crê que Deus tem poder para tirar seu filho nas drogas, das drogas? Se você crê, você tem fé. Se você tem fé, Deus tem poder.

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3: Eu tenho tido a alegria de falar com tanta gente maravilhosa que me acompanha na programação, que reflete comigo sobre a vida. Ainda mais porque eu acho que a vida nos leva à fé. Os sofrimentos que todos nós passamos, os desafios, as humilhações, as dificuldades, nos empurram para os braços de Deus. Tem uma palavra que Jesus disse, que aquele que não vem por amor, vem pela dor. Mas vem. Eu vim para a casa de Deus pela dor.

sofrimento, pela doença. Eu vim pela dor e fiquei por amor. Me apaixonei pelo santuário, me apaixonei pelas coisas de Deus. E esta paixão, este amor, esta fé viva, esta fé avivada, é que me mantém de pé, animado, feliz e alegre, e mantém de pé, animado, felizes e alegres, milhares de pessoas. Somos assim, movidos pela fé, pela alegria de ter encontrado uma oportunidade na vida de ser feliz. E a felicidade está aqui dentro, ó. Dentro do meu coração, dentro do seu coração. E o nosso coração está no santuário. Jesus disse: onde estiver o vosso tesouro, ali também estará o vosso coração. É lindo, né? Meu Deus do céu, é lindo!

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7: 2h48.
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8: A dinâmica do nosso programa em trazer quadros e participações importantes de pessoas que somam muito com esta obra, que é apaixonante, O reino dos céus na terra é apaixonante. O santuário é apaixonante. O poder da fé é apaixonante. E nos joga para frente, para cima, para acreditar, para sonhar, para esperar de Deus aquilo que só Deus é capaz de nos dar. É maravilhoso, é maravilhoso, é um sonho. 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
1: O Evangelho de Mateus, no capítulo 6, no verso 6, diz assim: Mas, quando você orar, vá para o seu quarto, feche a porta, ore a seu pai que está em secreto. Então, seu pai que vê em secreto te recompensará. Esse quarto de oração que a Bíblia nos fala não é um quarto físico, mas sim o seu íntimo, seu interior. Quando você entra para dentro de si e faz uma reflexão e aplica, e depois faz uma oração, você fica fortalecido. E o Espírito de Deus, ele vai tratando o caminho a ser seguido, a direção, ele vai te revelando, ele vai mostrando para você, com essa intimidade com o Espírito Santo, que você vai conseguir resolver aquele problema, e ele vai te mostrando as saídas. Você vai ouvir comigo daqui a pouco depoimento da Carla. A Carla, depois do falecimento da sua mãe, entrou em depressão profunda e tomou medicamentos, fez o cuidado, mas ela estava observando que não adiantava nada. Ela começou a ter paralisia no trabalho, ela começou a sentir outros tipos de sintomas que ela disse: não, isso não é normal. Então ela procurou o santuário, ela iniciou a corrente, dentro da corrente batalha espiritual, ela foi tendo essa intimidade com Deus através do profeta. O profeta de Deus orientou a Carla para que ela saísse dessa depressão. Levou ela a iniciar a corrente e fazer o sacrifício dela, que gera milagres no Monte Manaim. E graças a Deus, daqui a pouco você vai ouvir a Carla contar o que Deus fez na vida dela. Porque Deus curou a Carla da depressão, mas primeiro Deus mostrou para ela que era espiritual o problema dela. É muito sério o que Deus faz na vida de uma pessoa que quer de verdade a cura e a libertação. Mas daqui a pouco eu quero falar mais sobre isso. Vamos ouvir um louvor? Daqui a pouco eu volto.

0: 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Preste atenção no que Deus fez na vida dessa mulher.
1: Pare e reflita agora em tudo que você vai ouvir neste momento. 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
2: Eu estou aqui com mais uma pessoa. Qual é o seu nome?
3: Carla.
2: Carla. Carla, de onde?
3: Marechal Floriano.
2: Marechal Floriano. Carla, o que Deus fez por você? Qual era seu sofrimento, o seu problema, antes de você chegar no santuário e antes de você conhecer o Monte Manaim?
3: Então, bispo, eu atualmente, depois da morte da minha mãe, eu tive uma ansiedade muito profunda, tipo assim, quase entrei em depressão. Até uma vez tentei tirar minha própria vida. E eu ia trabalhar boa, só que chegava no serviço, eu desmaiava, eu perdi a fala, eu perdi os movimentos. Aí até que eu fui diagnosticado com uma ansiedade. E isso foi por, o quê? Aproximadamente 2 anos sofrendo com essa ansiedade, né? Desmaiava, perdi a fala, perdi os movimentos. E graças a Deus que depois que eu encontrei o Reino dos Céus, eu comecei a fazer a corrente, fui orientado a fazer a corrente, né?
2: Mas antes da corrente, Carla, né? Antes da corrente, Carla, você já tinha batido em outras portas, já tinha orado, pedido a Deus, ido em outras igrejas, ido aos médicos. Como foi a sua procura antes de chegar no santuário?
3: Então, atualmente igreja eu não cheguei aí não, que eu tinha até saído, né, da que eu tava. Eu procurei médicos, aí passaram um medicamento para mim tomar, só que eu tomei 1 ou 2 comprimidos e não tomei mais. Que eu tinha dentro de mim que eu não ia aceitar aquilo, que eu ia ser curada, não queria aquilo para minha vida. Quando eu sentia aquilo, essa angústia no meu peito, muitas das vezes eu colocava um louvor, eu cantava, amenizava a minha ansiedade.
2: Então você percebia que era espiritual o seu problema?
3: Sim.
2: Você percebia que aquilo era algo mandado contra você para te matar?
3: É. Que eu, né, tentei tirar minha vida e...
2: Então quer dizer que tinha um espírito, né, Carla? Um espírito de morte te rondando ali, querendo roubar a sua vida e você lutando contra aquilo.
3: É, porque eu também... Aí graças a Deus, agora que eu tô no reino, fiz as correntes, não sinto mais nada, não desmaio, não choro, que eu chorava muito à toa também por nada. Não sinto mais nada, pela honra e glória do Senhor Jesus.
2: Que maravilha, quer dizer que foram vários anos com depressão, querendo se matar, não tinha força para viver. Aí você encontrou o santuário, começou a corrente e procurou a orientação do profeta.
3: Sim.
2: E te orientou a vir aqui no Monte Manaim?
3: Sim.
2: E como que você está hoje, depois que você fez a corrente, sacrificou, veio ao Monte Manaim? O que que mudou para você? Como você está hoje?
3: Estou bem, não sinto mais nada. Eu, às vezes, é muito raro, eu lembro da minha mãe. Não choro.
2: Então você
3: estou
2: libertou?
3: Estou bem, graças a
2: Acabou
3: Deus, não sinto mais nada.
2: De morrer. Curada?
3: Sim, curada, pela honra e glória do Senhor Jesus.
2: Maravilha, 1, 2, 3 e ia!
4: É minha vitória!
0: Graças a Deus! Graças a Deus, você ouviu aí o depoimento da Carla. Ela que estava sofrendo com depressão, passando problemas gravíssimos, de entender que não era normal o que ela estava vivendo, procurou ajuda e Deus deu a ela a revelação através do profeta dele que ela precisava sacrificar para ser curada. E realmente ela fez e foi liberta, foi curada, transformada. E todo o mal que estava na vida da Carla, Deus arrancou. E você que está me ouvindo agora, que está em depressão, você que não consegue vencer esse luto que você está sofrendo, não conseguiu superar até hoje, você que está passando um problema sério, é com você mesmo que eu falo, você que me ouve aí através da Rádio Web, Rede do Coração, me ouve no canal do YouTube da Igreja Reino dos Céus, você que está acompanhando através das redes sociais. Eu quero que você entre em contato comigo. Eu sou a profetisa Maria Batista e você pode falar comigo pelo 629-8272-9817. 629-8272-9817. Eu vou te ajudar, te orientar, direcionar você para você receber a sua cura, seu milagre, a sua transformação. Porque se você tem fé, Deus tem poder de mudar a sua história. Monte Manaim é o lugar dos grandes milagres de Deus.

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3: Você não pode entregar sua família nas mãos do inimigo, não. Você não pode entregar sua família nas mãos dos seus inimigos. Sua família tem que estar nas mãos de Deus. Está nas mãos de Deus é você receber dele a misericórdia, a compaixão, como um dia Davi. Davi, ele foi muito perseguido. Quanto mais Davi conquistava vitórias, mais inimigos apareciam, porque a inveja era muito grande. A inveja era muito grande. Diferente que Davi, ele era um homem que, quando ele ficou sabendo que a Arca da Aliança estava trazendo bênção para Obed-Edom, ele pediu que recolhesse a arca e recebeu com alegria. Recebeu com alegria. E Obed-Edom era um geteu, né? Não era do povo de Israel. Mas ele recebeu a Arca da Aliança na casa dele com muita reverência ao sagrado de Deus. Os inimigos roubaram a Arca da Aliança, achando que seria bênção para eles, e não foram. A imagem de Dagom, ela caiu por duas vezes, porque eles acharam que o Dagom, que era o deus deles daquela época, não ia permanecer, não ia cair no caso, né? Ia permanecer de pé. Mas quando eles colocaram a Arca da Aliança diante da imagem de Dagom, ela caiu. No outro dia, ela caiu de novo, quebrando assim a cabeça e as duas mãos. A Arca da Aliança, ela foi bênção na vida de Obed-Edom, porque Obed-Edom, por não ser do povo de Israel, mas ele tinha um pouco de conhecimento, ele ofertou um quarto da casa dele para que colocasse a Arca da Aliança. Ele honrou o sagrado. Quando a pessoa não tem reverência, ela não honra o sagrado. Então Davi ficou sabendo das bênçãos que estavam acontecendo na casa de Obed-Edom, e ele fez uma festa. Recebeu a Arca da Aliança em Jerusalém com festa, com alegria. É o que vai acontecer agora no Monte Manaim no dia 16, o ato profético das Marias, a unção de Débora, que cada mulher vai receber. Também os homens, todas as pessoas que vão estar no Monte Manaim, que estão se preparando para receber algo grandioso de Deus. Vai acontecer os sete mergulhos, para quem ainda não abriu os sete mergulhos, vai acontecer os atos proféticos com a bispa Berenice Costa, a bispa Débora Rocha, que é a quebra de demanda, quebra de maldição, troca de raízes com a apóstola Sol. E muitas pessoas entenderam a importância de fazer a troca de raízes. Trocar as raízes velhas, aquela erva que às vezes está dentro da pessoa e que precisa ser trocada. Essas raízes de fracassos, seja na área sentimental, na vida financeira, profissional, Em pessoas são pessoas boas, mas não entende por que que as coisas não dão certo. Mas se você não tiver humildade para ouvir a voz de Deus, você nunca vai entender o que que é ato profético. Tem pessoas que são muito ignorantes. Tá dentro de uma igreja, mas são ignorantes na fé. É aquela pessoa que acha que Deus vai operar na vida dela da maneira que ela quer. Ora que a vitória vem. Seis horas por mim, pede oração para todo mundo, mas ela mesma não faz o que é para ela fazer. Atos proféticos. E também a fonte de Ana, onde a bispa Bárbara Barcelos vai fazer ali o trabalho na fonte de Ana. Então, dia 16, está aproximando já no próximo final de semana. Deus abençoe todas as caravanas, os nossos irmãos que se preparam para este encontro com Deus, e vai ser momentos maravilhosos que vamos ter ali no Monte Manaim. Prepare o seu coração, prepare a sua fé, porque o sacrifício, quando você coloca ele no altar, ele clama a Deus pela sua petição, porque mesmo antes de você pedir para Deus, ele já sabe o que nós necessitamos, o que você precisa. O que ele quer ver em cada pessoa é uma atitude de fé, para que você possa provocar na sua vida o milagre de Deus. Operando Deus, quem impedirá? Será uma semana de muitas vitórias. Deus é o nosso Pai, Jeová Jiré, que vai abrir caminhos, vai colocar nas suas mãos a bênção que você precisa, o recurso financeiro, e é importante você puxar para a sua vida as coisas boas, as bênçãos de Deus, pensamento positivo, uma fé positiva, correr dentro de você as correntes fortes de um pensamento positivo, porque eu posso tudo naquele que me fortalece. Eu posso tudo naquele que me fortalece. Vamos que vamos, na fé, para vencer. E está chegando o grande dia de você tomar posse da sua vitória.

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7: 3:26.
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8: A dinâmica do nosso programa em trazer quadros e participações importantes de pessoas que somam muito com esta obra, que é apaixonante, O reino dos céus na terra é apaixonante. O santuário é apaixonante. O poder da fé é apaixonante. E nos joga para frente, para cima, para acreditar, para sonhar, para esperar de Deus aquilo que só Deus é capaz de nos dar. 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
1: No Evangelho de Mateus, no capítulo 6, no verso 6, diz assim: Mas, quando você orar, vá para o seu quarto, feche a porta, ore a seu pai, que está em secreto. Então, seu pai, que vê em secreto, te recompensará. Esse quarto de oração que a Bíblia nos fala, não é um quarto físico, mas sim o seu íntimo, seu interior. Quando você entra para dentro de si e faz uma reflexão e aplica, e depois faz uma oração, você fica fortalecido. E o Espírito de Deus, ele vai tratando o caminho a ser seguido, a direção, ele vai te revelando, ele vai mostrando para você, com essa intimidade com o Espírito Santo, que você vai conseguir resolver aquele problema, e ele vai te mostrando as saídas. Você vai ouvir comigo daqui a pouco depoimento da Carla. A Carla, depois do falecimento da sua mãe, entrou em depressão profunda e tomou medicamentos, fez o cuidado, mas ela estava observando que não adiantava nada. Ela começou a ter paralisia no trabalho, ela começou a sentir outros tipos de sintomas que ela disse, não, isso não é normal. Então ela procurou o santuário, ela iniciou a corrente, dentro da corrente batalha espiritual, ela foi tendo essa intimidade com Deus através do profeta. O profeta de Deus orientou a Carla para que ela saísse dessa depressão. Levou ela a iniciar a corrente e fazer o sacrifício dela, que gera milagres no Monte Manaim. E graças a Deus, daqui a pouco você vai ouvir a Carla contar o que Deus fez na vida dela. Porque Deus curou a Carla da depressão, mas primeiro Deus mostrou para ela que era espiritual o problema dela. É muito sério o que Deus faz na vida de uma pessoa que quer de verdade a cura e a libertação. Mas daqui a pouco eu quero falar mais sobre isso. Vamos ouvir um louvor? Daqui a pouco eu volto.

0: Muito bem, vamos agora ao depoimento da Carla. Preste atenção no que Deus fez na vida dessa mulher.
1: Pare e reflita agora em tudo que você vai ouvir neste momento. 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
2: Eu estou aqui com mais uma pessoa. Qual é o seu nome?
3: Carla.
2: Carla. Carla, de onde?
3: Marechal Floriano.
2: Marechal Floriano. Carla, o que Deus fez por você? Qual era seu sofrimento, o seu problema, antes de você chegar no santuário e antes de você conhecer o Monte Manaim?
3: Então, bispo, eu atualmente, depois da morte da minha mãe, eu tive uma ansiedade muito profunda, tipo assim, quase entrei em depressão. Até uma vez tentei tirar minha própria vida. E eu ia trabalhar boa, só que chegava no serviço, eu desmaiava, eu perdi a fala, eu perdi os movimentos. Aí até que eu fui diagnosticado com uma ansiedade. E isso foi por, o quê? Aproximadamente 2 anos sofrendo com essa ansiedade, né? Desmaiava.

0: Ganhava, perdi a fala, perdi os movimentos. E graças a Deus que depois que eu encontrei o reino dos céus, eu comecei a fazer a corrente, fui orientada a fazer a corrente, né?
1: Mas antes da corrente, Carla, né? Antes da corrente, Carla, você já tinha batido em outras portas, já tinha orado, pedido a Deus, ido em outras igrejas, ido aos médicos. Como foi a sua procura antes de chegar no santuário?
0: Então, atualmente igreja eu não cheguei aí não, que eu tinha até saído, né, da que eu tava. Eu procurei médicos, aí passaram um medicamento para mim tomar, só que eu tomei um ou dois comprimidos e não tomei mais. Que eu tinha dentro de mim que eu não ia aceitar aquilo, que eu ia ser curada, não queria aquilo para minha vida. Quando eu sentia aquilo, essa angústia no meu peito, muitas das vezes eu colocava um louvor, eu cantava, amenizava a minha ansiedade.
1: Então você percebia que era espiritual o seu problema?
0: Sim.
1: Você percebia que aquilo era algo mandado contra você para te matar?
0: É. Que eu, né, tentei tirar minha vida e...
1: Então quer dizer que tinha um espírito, né, Carla? Um espírito de morte te rondando ali, querendo roubar a sua vida e você lutando contra aquilo.
0: É, porque eu também... Aí graças a Deus, agora que eu tô no reino, fiz as correntes, não sinto mais nada, não desmaio, não choro, que eu chorava muito à toa também por nada. Não sinto mais nada pela honra e glória do Senhor Jesus.
1: Que maravilha, quer dizer que foram vários anos com depressão, querendo se matar, não tinha força para viver. Aí você encontrou o santuário, começou a corrente e procurou a orientação do profeta.
0: Sim.
1: E te orientou a vir aqui no Monte Panaim?
0: Sim.
1: E como que você está hoje, depois que você fez a corrente, sacrificou, veio ao Monte Panaim? O que mudou para você? Como você está hoje?
0: Estou bem, não sinto mais nada. Eu, às vezes, é muito raro, eu lembro da minha mãe. Não choro.
1: Então você libertou?
0: Estou bem, graças a
1: Acabou
0: Deus, não sinto mais nada.
1: De morrer. Curada?
0: Sim, curada, pela honra e glória do Senhor Jesus.
1: Maravilha, 1, 2, 3 e ia!
2: É minha vitória!
3: Graças a Deus, graças a Deus, você ouviu aí o depoimento da Carla, ela que estava sofrendo com depressão, passando problemas gravíssimos, entendeu que não era normal o que ela estava vivendo, procurou ajuda e Deus deu a ela a revelação através do profeta dele, que ela precisava sacrificar para ser curada e realmente ela fez e foi liberta, foi curada, transformada. E todo o mal que estava na vida da Carla, Deus arrancou. E você que está me ouvindo agora, que está em depressão, você que não consegue vencer esse luto que você está sofrendo, não conseguiu superar até hoje, você que está passando um problema sério, é com você mesmo que eu falo, você que me ouve aí através da Rádio Web, Rede do Coração, me ouve no canal do YouTube da Igreja Reino dos Céus, você que está acompanhando através das redes sociais. Eu quero que você entre em contato comigo. Eu sou a profetisa Maria Batista e você pode falar comigo pelo 629-8272-9817. 629-8272-9817. Eu vou te ajudar, te orientar, direcionar você para você receber a sua cura, seu milagre, a sua transformação, porque se você tem fé, Deus tem poder de mudar a sua história. Monte Panaim é o lugar dos grandes milagres de Deus.

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3: Você não pode entregar sua família nas mãos do inimigo, não. Você não pode entregar sua família nas mãos dos seus inimigos. Sua família tem que estar nas mãos de Deus. Está nas mãos de Deus é você receber dele a misericórdia, a compaixão, como um dia Davi. Davi, ele foi muito perseguido. Quanto mais Davi conquistava vitórias, mais inimigos apareciam, porque a inveja era muito grande. A inveja era muito grande. Diferente que Davi, ele era um homem que, quando ele ficou sabendo que a Arca da Aliança estava trazendo bênção para Obed-Edom, ele pediu que recolhesse a arca e recebeu com alegria. Recebeu com alegria. E Obed-Edom era um geteu, né? Não era do povo de Israel. Mas ele recebeu a Arca da Aliança na casa dele com muita reverência ao sagrado de Deus. Os inimigos roubaram a Arca da Aliança, achando que seria bênção para eles, e não foram. A imagem de Dagom, ela caiu por duas vezes, porque eles acharam que o Dagom, que era o deus deles daquela época, não ia permanecer, não ia cair no caso, né? Ia permanecer de pé. Mas quando eles colocaram a Arca da Aliança diante da imagem de Dagom, ela caiu. No outro dia, ela caiu de novo, quebrando assim a cabeça e as duas mãos. A Arca da Aliança, ela foi bênção na vida de Obed-Edom, porque Obed-Edom, por não ser do povo de Israel, mas ele tinha um pouco de conhecimento, ele ofertou um quarto da casa dele para que colocasse a Arca da Aliança. Ele honrou o sagrado. Quando a pessoa não tem reverência, ela não honra o sagrado. Então Davi ficou sabendo das bênçãos que estavam acontecendo na casa de Obed-Edom, e ele fez uma festa. Recebeu a Arca da Aliança em Jerusalém com festa, com alegria. É o que vai acontecer agora no Monte Manaim no dia 16, o ato profético das Marias, a unção de Débora, que cada mulher vai receber. Também os homens, todas as pessoas que vão estar no Monte Manaim, que estão se preparando para receber algo grandioso de Deus. Vai acontecer os sete mergulhos, para quem ainda não abriu os sete mergulhos, vai acontecer os atos proféticos com a bispa Berenice Costa, a bispa Débora Rocha, que é a quebra de demanda, quebra de maldição, troca de raízes com a apóstola Sol. E muitas pessoas entenderam a importância de fazer a troca de raízes. Trocar as raízes velhas, aquela erva que às vezes está dentro da pessoa e que precisa ser trocada. Essas raízes de fracassos, seja na área sentimental, na vida financeira, profissional, Em pessoas são pessoas boas, mas não entende por que que as coisas não dão certo. Mas se você não tiver humildade para ouvir a voz de Deus, você nunca vai entender o que que é ato profético. Tem pessoas que são muito ignorantes. Está dentro de uma igreja, mas são ignorantes na fé. É aquela pessoa que acha que Deus vai operar na vida dela da maneira que ela quer. Ora que a vitória vem. Seis horas por mim, pede oração para todo mundo, mas ela mesma não faz o que é para ela fazer. Atos proféticos. E também a fonte de Ana, onde a bispa Bárbara Barcelos vai fazer ali o trabalho na fonte de Ana. Então, dia 16, está aproximando já no próximo final de semana. Deus abençoe todas as caravanas, os nossos irmãos que se preparam para este encontro com Deus, e vai ser momentos maravilhosos que vamos ter ali no Monte Manaim. Prepare o seu coração, prepare a sua fé, porque o sacrifício, quando você coloca ele no altar, ele clama a Deus pela sua petição, porque mesmo antes de você pedir para Deus, ele já sabe o que nós necessitamos, o que você precisa. O que ele quer ver em cada pessoa é uma atitude de fé, para que você possa provocar na sua vida o milagre de Deus. Operando Deus, quem impedirá? Será uma semana de muitas vitórias. Deus é o nosso Pai, Jeová Jiré, que vai abrir caminhos, vai colocar nas suas mãos a bênção que você precisa, o recurso financeiro, e é importante você puxar para a sua vida as coisas boas, as bênçãos de Deus, pensamento positivo, uma fé positiva, correr dentro de você as correntes fortes de um pensamento positivo, porque eu posso tudo naquele que me fortalece. Eu posso tudo naquele que me fortalece. Vamos que vamos, na fé, para vencer, e está chegando o grande dia de você tomar posse da sua vitória.

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7: 4 e 5.
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2: Muito bem, eu fico muito feliz de ser essa pessoa simples que eu sou. Eu amo ser assim. Para mim, as coisas mais valiosas da vida são as pequenas coisas. O gesto de amor, de carinho, o gesto de afeto, sabe, minha irmã, sabe, meu irmão, nós erramos muitas vezes quando esperamos receber dentro de casa o carinho que damos. O pai, a mãe, quando criam seus filhos, criam com tanto amor, com tanto carinho, dão antes de nascer todo o amor à vida. A mãe que arrisca a sua vida e muda seu corpo para poder conceber, e é linda. A mulher grávida é linda, a concepção é muito linda. Deus não dependeu do homem para Jesus nascer, mas dependeu da mulher, Maria, para a concepção de Jesus. Mas o homem, o pai, ele prepara para receber, para ajudar, para festejar a chegada do filho e dar ao filho conforto, apoio, criar o filho, estudar o filho, dentro das suas possibilidades, porque nem todos os pais têm condição de estudar os filhos, mas dão amor, dão carinho. E quando chegam na velhice, muito embora hoje as pessoas estão conseguindo viver uma vida saudável e jovem, até 80, 90 anos, e isso vai cada dia mais prolongar, e Deus abençoe que prolongue mesmo, mas as pessoas se machucam muito dentro de casa, são muito machucadas dentro de casa, principalmente pelo desprezo, principalmente pelo desprezo, desprezo dos filhos, desprezo do marido, que não dá valor ao que a esposa faz, desprezo da esposa que muitas vezes não sabe reconhecer a luta do homem para manutenção da família e o apoio que dá. Tem pessoas que só dão valor depois que perdem, só dão valor à mãe depois que perde, só dão valor ao pai depois que perde, só dão valor à esposa depois que perde, só dão valor ao marido depois que perde. Eu tenho passado aqui a importância de cada pessoa seguir avante na vida. A depressão, ela aparece na vida de uma pessoa e ela sepulta, mata a pessoa em vida. Porque a pessoa passa a se sentir dentro de um buraco negro, sem prazer para nada na vida, porque não tem esperança, não tem um sonho. E a vida de um pai, de uma mãe que criou os filhos e recebeu desprezo, não acabou não. Não acabou não. Sua vida não acabou não. Você tem muito para dar às pessoas. Do seu amor, do seu carinho, do seu apoio. Nós temos muito para fazer para Deus. Você cumpriu sua obrigação de pai? Parabéns. Criou seus filhos? Cumpriu sua obrigação de mãe? Parabéns. Agora, uma nova etapa começa na sua vida. Nós temos muita gente para ajudar. Muitos jovens que estão nas drogas. Muita gente que está querendo suicidar, se matar. Muita gente que precisa de você, que precisa de mim, que precisa de nós. E Deus me colocou no seu caminho para restituir a você a vontade de viver, para que você possa ter esperança de seguir avante na sua missão, porque cada um de nós tem uma missão. Cada um tem a sua missão. Não somente eu que sou missionário, mas cada um. E é esta missão a razão da nossa vida. Então, você está doente, você está sofrendo, vá para o santuário, seja curado, seja libertado, pegue seu castiçal, pegue sua espada e vá à luta. Pegue a sua arca da aliança, construa seu altar na sua casa, vá à luta, vamos ajudar as pessoas e vamos ser felizes também, porque a vida, ela é linda, ela é linda, a vida é linda e ela se constitui em fazer o bem e ser feliz. É isso aí, minha irmã! É isso aí, meu irmão, e eu estou aqui, ó, aqui eu, ó, do seu lado, passando força e fé para você.

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1: É, meu irmão, minha irmã, entender o mistério da fé é muito simples. É só você se lançar na fé e acreditar no poder de Deus, na força de Deus, na operação de Deus. Você tem fé, Deus tem o poder. É uma química completa. Porque a fé nos conduz ao triunfo, nos conduz à região espiritual do milagre. A fé nos conduz à vitória, à libertação. Então, quando nós nos lançamos na fé, nós cremos. Quando nós exercemos a nossa fé não pode ser apenas de palavras. Porque uma ação, uma atitude, uma ação de fé vale mais que mil palavras. Uma ação de fé vale mais que mil orações. E sem fé é impossível você conseguir qualquer coisa de Deus. Deus abençoe você que carrega no peito um coração cheio de fé.

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3: Foi Deus quem me colocou no seu caminho e nós estamos para todo o Brasil levando uma mensagem inteligente para que você possa entender através da fé racional o que Deus pode e quer fazer por você. Os dois pilares da nossa salvação, os dois, estão no poder de Deus e no amor de Deus. No amor de Deus e no poder de Deus. Deus tem poder para resolver o seu problema, para curar a sua enfermidade, para libertar você da escravidão do vício, da amarração, da depressão, da tristeza, do vazio da alma. Deus tem poder para libertar seu filho do vício das drogas, a pessoa que você ama, mudar a história da sua casa. Mas Deus só vai fazer isso se Ele te amar. E Deus é amor. Segundo pilar, que seria o primeiro, Deus é amor. Deus te ama. Nada para Deus é mais importante do que você, do que sua vida. Porque você é filho de Deus. Quando nós entendemos quem somos de vida, porque você é filho de Deus. Quando nós entendemos

o nosso Deus, nosso Pai, a glória do nosso Pai, a glória do nosso Deus está em realizar o impossível por você, para que todos possam enxergar que a sua fé, ela vence o mundo. Então, aquilo que eu acho impossível acontecer, aquilo que você acha impossível de acontecer, para Deus, tudo é possível. Você sabia que nós pecamos quando nós imaginamos como Deus vai fazer? Como será que Deus vai fazer para me curar? Como será que Deus vai fazer para me tirar dessa situação? Como será que Deus vai fazer para abrir a porta para o meu emprego, para minha empresa? Como será que Deus vai fazer para salvar meu casamento? Como será que Deus vai fazer para mudar minha situação? Eu não sei. Você não sabe. Ser humano nenhum sabe, porque os caminhos de Deus são infinitos. Agora, eu sei que Ele vai fazer. Eu sei que Ele vai operar. Eu sei que Ele vai agir. Porque diz a Bíblia que todas as coisas podem acontecer, menos Deus decepcionar a sua fé. Nosso Deus, Ele navega no mar da nossa fé. Ele não pode decepcionar a nossa fé. E se você tem fé, eu sei que você tem fé, Deus tem poder. Deus é todo poderoso. Ele é teu Pai. E pode ter certeza que Ele vai agir na sua vida. Vai. Teus inimigos vão ver o que Deus vai fazer na tua vida. Teus inimigos serão envergonhados diante do que Deus vai fazer na tua vida. Esta obra é forte. É a obra da revelação do Espírito. E ela chega até você para dar a você uma direção, uma saída, um grito de liberdade, um brado de vitória.

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3: Na minha Bíblia tem uma palavra que diz: tudo eu posso naquele que me fortalece. Eu sei que você já ouviu muita gente pregar sobre isso. Nós vivemos num país cheio de grandes pregadores. E durante mais de 40 anos, eu tenho abraçado esse texto da palavra de Deus com uma fé violenta, com um poder violento de enxergar o impossível, de partir para cima do inimigo, de ter foco, força e fé naquilo que eu quero e onde eu quero chegar, onde eu quero chegar. Onde eu quero chegar. Tudo eu posso naquele que me fortalece. Tudo. O que é tudo? Tudo não tem limites. Tudo não tem limites. Quando eu falo tudo, eu estou incluindo a cura, a libertação. Eu estou incluindo a vitória sobre os seus inimigos espirituais, sobre quem tenta destruir você por causa da inveja, a vitória sobre quem se levanta contra a sua vida, no seu trabalho, que faz feitiço contra você, a vitória contra as pessoas que querem ver a sua ruína e fazem um feitiço chamado oração do contra. Ora contra e determina que você vai cair. Isso é feitiçaria que tem muitas igrejas. Tudo eu posso naquele que me fortalece. Eu posso realizar meus sonhos. Você pode realizar seus sonhos. Você pode conquistar o que você quer. Você pode se levantar e se colocar numa posição de grandeza, porque Deus levanta o homem, Ele tira o homem do pó e o coloca assentado com príncipes. Você pode pagar as suas dívidas e prosperar. Você pode ver a sua empresa crescer. Você pode enxergar a porta que estava fechada se abrindo. Você pode encontrar o grande amor de sua vida. Você pode reabilitar seu casamento, resgatar o verdadeiro amor de sua vida. Você pode estender a mão para o seu filho e ajudá-lo e enxergar nele uma nova criatura. Tudo você pode. Deus, Ele nos dá as chaves do reino dos céus, que é a fé. Nos revela o tempo que nós estamos vivendo da segunda glória. Este tempo que nós estamos vivendo, o tempo do fim, é o tempo da segunda glória da igreja. A primeira glória foi a igreja primitiva. A segunda glória segundo castiçal, a dupla honra no lugar da vergonha, o poder dobrado de Deus que Elias deu a Eliseu quando foi arrebatado no carro de fogo. Deus prometeu dar a você, a mim, a nós, o poder para dizer: tudo eu posso naquele que me fortalece. Pare de queixar, pare de reclamar, pare de olhar para baixo, pare de olhar para os lados, pare de olhar para trás, olhe para cima, olhe para frente. Deus me colocou no seu caminho para mostrar a você o tempo de Deus que chegou na sua vida.

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7: 5 e 1.

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passamos por aflições, sofrimentos, dores, tribulações. E tem pessoas que não têm mais lágrimas para chorar, porque já choraram muito. Mas ainda assim, resta-lhes uma esperança. E a esperança é a chama viva da nossa fé, que nos impulsiona a enxergar no amanhã a conquista do que desejamos através da fé que remove montanhas. É muito bom acreditar em Deus e saber que Ele é o nosso Pai bondoso, piedoso e misericordioso, que não nos abandona em tempo algum. A fé, minha irmã, a fé, meu irmão, é o motor da nossa vida. Perdeu a fé, perdeu a vida. Perdeu a fé, perdeu a promessa. Eu já estive um tempo na minha vida longe da casa do Pai e sofri muito. Bati muito com a cabeça na parede. Encontrei muitos bloqueios, muitas dores e dificuldades e um sofrimento muito grande. Até que cheguei à conclusão que não tem outro caminho. Bendita hora que voltei para os braços do Pai, para a casa do Pai, para a casa de Deus, e reencontrei a alegria perdida, a força de fé que me sustenta de pé e que me faz um homem alegre, vibrante, vitorioso. Deus escolheu você. Não adianta fugir daquilo que Deus traçou para você. Seu lugar é no santuário, é na casa de Deus. E não tem outro lugar para você. Foi no santuário que Deus te abençoou. É no santuário que Ele vai abençoar a sua vida, abençoar sua família, abençoar os seus filhos. Alguém, em algum lugar, precisava ouvir esta palavra. E esse alguém é você.

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Bendita hora que eu encontrei o santuário. Eu quero trazer hoje para você o testemunho da Clarice. A Clarice, ela estava há quatro meses sem receber o benefício dela. Sem poder receber o benefício dela. Ela já tinha ido na caixa, ninguém dava resposta do porquê que estava bloqueado, enfim. Ela não tinha uma resposta diante daquela situação. Clarice é dizimista do santuário. E a pessoa que é dizimista, ela pode ter certeza que Deus honra. Deus honra, porque Deus é fiel com aquele que é fiel para a obra dele. E a Clarice pegou um envelope para dar uma oferta para ajudar no santuário, para ajudar na casa de Deus. Porque o santuário não é mantido por governo, por prefeitura, é mantido pelo amor de cada pessoa que oferta na obra de Deus, que entrega seu dízimo. E a Clarice pegou aquele envelope sem ter o valor, que tinha quatro meses que ela não recebia. E quando a Clarice foi no banco, depois que ela pegou o envelope, os quatro meses do pagamento dela que estava atrasado foi liberado. Olha como nosso Deus é poderoso. Foi ela pegar um envelope, determinar fazer o propósito dela perante o Senhor, que ela chegou no banco e estava os quatro meses depositado na conta dela. Meu irmão, todo mundo fala que o santuário é forte mesmo. É uma terra fértil, onde cada pessoa que semeia, ela tem resposta de Deus. Portas são abertas, grandes portas são abertas. Pessoas que são dizimistas nessa obra, que chegaram no santuário com a vida amarrada, caminho tudo fechado, e hoje tem casa própria, tem empresa, tem o seu próprio negócio, tem um ótimo cargo em ótimas empresas. Então Deus, ele age de acordo com a nossa fé. Se você tem a fé, ele tem todo o poder para te dar a vitória. E daqui a pouco nós vamos ouvir a Clarice contando esse milagre que ela recebeu dentro do santuário. Nós vamos agora uma canção e daqui a pouco eu volto.

0: Você acabou de ouvir essa linda canção e nós vamos ouvir agora o testemunho da Clarice, ela que estava com o pagamento amarrado há 4 meses, mas diante dela fazer um propósito de fé, de semear nessa obra forte, nessa terra fértil, Deus abençoou. Todas as vezes que ela estava indo no banco, ninguém sabia explicar o porquê, estava sem receber, e depois que ela pegou o envelope dela da fé em fazer o seu propósito, os 4 meses estavam depositados na conta dela. É forte. Ouça a Clarice contar a viva voz.
1: Pare e reflita agora em tudo que você vai ouvir neste momento. Pois pessoas que por meio de uma fé sacrificial obtiveram o seu resultado e alcançaram o milagre de Deus na sua vida. O que você vai ouvir agora é uma prova viva que Deus, que operou ontem, opera hoje e sempre. Vamos agora acompanhar mais um resultado de quem usou a fé e recebeu o seu milagre.
0: Qual o seu nome, irmã?
2: Meu nome é Clarice.
0: Clarice, você mora onde?
2: Rio Bonito, da Dutra.
0: O que que Deus operou na sua vida, minha irmã?
2: Deus operou na minha vida, foi assim, como no domingo a irmã passou no envelope, esse envelope que houve aqui no banheiro, assim, a minha irmã passou os envelopes pedindo a oferta, né? E eu peguei pela minha fé, que eu nem tinha, acabei de chegar da Bahia, que eu fiquei 60 dias na Bahia lá com meu pai. E Deus me abençoou mais de 20 vezes do valor que a irmã pediu. E foi de obra de Deus. Eu tinha um benefício e foi cortado. E eu viajei lá, fui 2 vezes na lotérica e não tinha chegado. Só que eu pus nas mãos de Deus, não fiquei ansiosa, não fiquei desesperada, porque eu sei que a ansiedade não é coisa de Deus. E confiando em Deus também, eu estava crendo que Deus é poderoso na nossa vida e Ele faz muitas coisas e é só nós ter fé e confiar e acreditar no poder dEle, porque é só Deus na nossa vida. E quando eu cheguei aqui na sexta-feira à noite, fui na sexta-feira e cheguei lá, Deus me abençoou e eu voltei muito feliz e estava guardado lá e Deus tinha preparado para mim. Estava guardado lá certinho e foi uma grande alegria. E creio que foi o poder de Deus e como a irmã acabou de falar dos envelopes. Quando ela pedir a oferta, ninguém segura, ninguém se amarra, porque Deus é poderoso para dar e Deus não vai deixar faltar. Ele honra e Deus é poderoso, porque eu tenho muito testemunho, né, da obra de Deus, que Deus tem feito na minha vida. E quando a profeta pedir, ninguém segure, porque Ele vai dar, vai ajudar e vai dar em dobro muito, muito, porque Deus é poderoso. E eu fiquei muito feliz mesmo, e vou ter muito testemunho para dar ainda este ano, em nome de Jesus.
0: Em nome de Jesus, o nosso Deus responde fé. Ela pegou o envelope para dar oferta para ajudar na casa do pai. Ela é dizimista no santuário e ela não tinha. O benefício dela estava amarrado, estava travado, ela estava sem receber. Tinha quantos meses?
2: 4 meses, e eu fui assim, para ter uma solução, porque lá eu fui 2 vezes e falaram, não, tá zero, não tem nada aqui não. Mas aí eu não desesperei não, eu falei, mas tá na mão de Deus, né, e também não fico ansiosa, como eu tô falando, não fiquei com ansiedade, porque ansiedade não é coisa de Deus. E eu fui assim, pensando que ia ter uma solução, para quando, não sei, mas Deus, fui com a confiança que Deus o ia proverá e pôr na mão de Deus e deu tudo certo e voltei muito feliz glorificando a Deus.
0: Agora tem um detalhe, ela é dizimista. Um dizimista fiel jamais vai ser envergonhado. Ela ficou 4 meses sem receber, igual ela diz assim, ela não ficou ansiosa, ficou preocupada, porque ela sabia do voto dela no altar. E Deus abençoou, abriu as portas, hoje ela já cumpriu com o voto dela, porque o nosso Deus é poderoso. Amém, minha irmã? Vai lá, bate o sino da vitória, bata a palma, santuário, e dê glória a Deus! Aleluia! E
3: Glória a Deus.

Bendita hora que eu encontrei o santuário. Está aí a prova viva do que acontece quando a pessoa coloca o pé no caminho. Contra fatos, não argumentos. O santuário é a porta que o Espírito de Deus abriu para você lutar, vencer e ser feliz. A resposta da Clarice veio. Veio porque ela agiu pela fé. Assim como tantas pessoas têm chegado ao santuário e têm recebido grandes vitórias. 4 meses sem receber. Não é fácil não. Mas ela se lançou na fé e viu a mão de Deus agindo. Creia você também que o Deus poderoso de Israel irá agir na sua vida. Qual é a sua luta? Qual é a sua batalha espiritual? Você já anotou o endereço do santuário? Então anote e vá receber a oração pela família, a oração pela sua vida financeira e viver o melhor de Deus para a sua vida. E lembre-se, não importa como começou a história da sua vida. Importa sim é como ela vai terminar. E como ela vai terminar só depende de você.

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3: Eu represento uma obra grandiosa. Eu represento um poder grandioso. Eu trago nas minhas mãos uma credencial do nome de Jesus. O poder de um Deus que pega o homem no pó e o transforma em príncipe. O poder de um Deus que levanta o entrevado, o paralítico. O poder de um Deus que dá vista aos cegos, que faz o surdo ouvir, que cura o desenganado, desafia a ciência e faz aquilo que a ciência não consegue fazer. Eu trago aqui uma palavra de coragem e vitória espiritual para a sua vida. Para que você possa olhar para cima e saber que alguém lá de cima me colocou no seu caminho para abrir os seus olhos para o grande amor que ele tem por você. Nada acontece por acaso. Eu oro todas as madrugadas e comigo oram mais de 1 milhão de pessoas. Tem muitos anos isso. Em todas as partes do mundo. Eu recebo no Monte Manaim pessoas doentes, desenganadas, com filho nas drogas, com casamento destruído, desejo de suicídio, depressão, angústia. E essas pessoas que me procuram batendo na última porta. Depois de terem ido em muitas igrejas, em muitos lugares, são tocadas por Deus. Sentem algo grandioso. E esta obra da revelação do Espírito, ela traz para você uma força violenta, um poder grandioso. Deus não aceita que nada e nem ninguém venha escravizar sua vida. Venha dominar a sua vida. Venha atrapalhar a sua vida. Venha impedir você de ir para frente. Venha impedir você de realizar seus sonhos. É impressionante. O contrário da morte não é vida. O contrário da morte é sonhos. Porque quem parou de sonhar já morreu há muito tempo. E quando você parou de sonhar, dentro de você enfraqueceu a sua vontade de viver. A falta de sonhos, ela vai definhando por dentro as pessoas. E elas vão perdendo o ânimo para a vida. Só que a sua vida está apenas começando. Por isso que eu estou aqui. Deus me colocou no seu caminho, em resposta à sua oração, para trazer para você a obra da revelação do Espírito Santo. Por isso, creia.

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Vai te dar o que você precisa e o que só Ele pode fazer por você. Faça certo, que vai dar certo.

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7: 6 horas.
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8: Deus abençoe você,
2: onde quer que você esteja, receba as rosas, os lírios, as flores espirituais de amor, de paz, de longevidade, vida longa, Raí, vida longa, longevidade, porque a vida é muito linda, a vida é muito linda. As decepções que você passou por elas não roubaram de você o ser humano lindo que existe em você, o coração lindo que existe dentro do seu peito, essa alma sua que já sofreu tanto, mas que é uma alma linda, branca como a neve, lavada pelo sangue de Nosso Senhor derramado na cruz. Que bom estar aqui com você, passando forças, levando você novamente a ter esperança, a sonhar, porque a vida continua. Não é verdade? E se você já criou seus filhos, parabéns, Deus tem mais para você, Deus tem uma missão para você, e esta missão de ajudar a tanta gente que precisa, tanta gente, não é esmola que ajuda ninguém não, é uma palavra, um apoio, sabe, quando a gente vai para o santuário, e as pessoas vão para o santuário para serem curadas, para serem libertadas de macumba, feitiço, doença mandada, vício. Vai para lá pedir pelos filhos. A vida é uma guerra contra o mal. É uma guerra contra o mal. Se você parar de guerrear, parar de lutar, é porque o inimigo venceu você, os seus inimigos venceram. Enquanto você está lutando, você está de pé. Mas é tão lindo quando a gente vai para o santuário, porque a gente encontra uma família. Uma família linda. Uma família de amor. Pessoas que a gente pensa que tem obrigação de amar a gente, que são pessoas da nossa família de sangue, e às vezes não nos dão o amor que nós esperávamos. Nós temos que ter paciência e dizer: olha, eu fiz a minha parte na minha família, eu dei amor, eu fiz a minha parte, agora eu quero servir a Deus, agora eu quero servir a Deus. O santuário é a casa de Deus, e é maravilhoso. As pessoas vão para o santuário, termina a celebração e não vão embora. Ó, olha só, termina a celebração e elas não vão embora, vão abraçar os guardiões, os companheiros, as companheiras, o missionário, a missionária, e isso é tudo muito lindo, maravilhoso. É muito bom pertencer à sua família e saber que Deus nos colocou juntos nesta obra linda, linda, esta obra linda. E eu estou aqui, ó, aqui eu, do seu lado, passando forças para você, passando fé para você. Deus abençoe. Onde quer que você esteja, receba o meu abraço abençoador.

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2: Você não pode entregar sua família nas mãos do inimigo, não. Você não pode entregar sua família nas mãos dos seus inimigos. Sua família tem que estar nas mãos de Deus. Está nas mãos de Deus é você receber dele a misericórdia, a compaixão, como um dia Davi. Davi, ele foi muito perseguido. Quanto mais Davi conquistava vitórias, mais inimigos apareciam, porque a inveja era muito grande. A inveja era muito grande. Diferente que Davi, ele era um homem que, quando ele ficou sabendo que a Arca da Aliança estava trazendo bênção para Obed-Edom, ele pediu que recolhesse a arca e recebeu com alegria. Recebeu com alegria. E Obed-Edom era um geteu, né? Não era do povo de Israel. Mas ele recebeu a Arca da Aliança na casa dele com muita reverência ao sagrado de Deus. Os inimigos roubaram a Arca da Aliança, achando que seria bênção para eles, e não foram. A imagem de Dagom, ela caiu por duas vezes, porque eles acharam que o Dagom, que era o deus deles daquela época, não ia permanecer, não ia cair no caso, né? Ia permanecer de pé. Mas quando eles colocaram a Arca da Aliança diante da imagem de Dagom, ela caiu, caiu. No outro dia, ela caiu de novo, quebrando assim a cabeça e as duas mãos. A Arca da Aliança, ela foi bênção na vida de Obed-Edom, porque Obed-Edom, por não ser do povo de Israel, mas ele tinha um pouco de conhecimento, ele ofertou um quarto da casa dele para que colocasse a Arca da Aliança. Ele honrou o sagrado. Quando a pessoa não tem reverência, ela não honra o sagrado. Então Davi ficou sabendo das bênçãos que estavam acontecendo na casa de Obed-Edom, e ele fez uma festa. Recebeu a Arca da Aliança em Jerusalém, com festa, com alegria. É o que vai acontecer agora no Monte Manaim no dia 16. O ato profético das Marias, a unção de Débora, que cada mulher vai receber. Também os homens, todas as pessoas que vão estar no Monte Manaim, que estão se preparando para receber algo grandioso de Deus. Vai acontecer os sete mergulhos, para quem ainda não abriu os sete mergulhos. Vai acontecer os atos proféticos com a bispa Berenice Costa, a bispa Débora Rocha, que é a quebra de demanda, quebra de maldição, troca de raízes com a apóstola Sol. E muitas pessoas entenderam a importância de fazer a troca de raízes. Trocar as raízes velhas, aquela erva que às vezes está dentro da pessoa e que precisa ser trocada. Essas raízes de fracassos, seja na área sentimental, na vida financeira, profissional, em pessoas, são pessoas boas, mas não entende por que as coisas não dão certo. Mas se você não tiver humildade para ouvir a voz de Deus, você nunca vai entender o que é ato profético. Tem pessoas que são muito ignorantes, está dentro de uma igreja, mas são ignorantes na fé. É aquela pessoa que acha que Deus vai operar na vida dela da maneira que ela quer. ora que a vitória vem. Seis ora por mim, pede oração para todo mundo, mas ela mesma não faz o que é para ela fazer. Atos proféticos. E também a fonte de Ana, onde a bispa Bárbara Barcelos vai fazer ali o trabalho na fonte de Ana. Então, dia 16, está aproximando já no próximo final de semana. Deus abençoe todas as caravanas, os nossos irmãos que se preparam para este encontro com Deus. E vai ser momentos maravilhosos que vamos ter ali no Monte Manaim. Prepare o seu coração, prepare a sua fé, porque o sacrifício, quando você coloca ele no altar, ele clama a Deus pela sua petição, porque mesmo antes de você pedir para Deus, ele já sabe o que nós necessitamos, o que você precisa. O que ele quer ver em cada pessoa é uma atitude de fé, para que você possa provocar na sua vida o milagre de Deus. Operando Deus, quem impedirá? Será uma semana de muitas vitórias. Deus é o nosso Pai, Jeová Jiré, que vai abrir caminhos, vai colocar nas suas mãos a bênção que você precisa, o recurso financeiro, e é importante você puxar para a sua vida as coisas boas, as bênçãos de Deus, pensamento positivo, uma fé positiva, correr dentro de você as correntes fortes de um pensamento positivo, porque eu posso tudo naquele que me fortalece. Eu posso tudo naquele que me fortalece. Vamos que vamos, na fé, para vencer, e está chegando o grande dia de você tomar posse da sua vitória.

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de ouvir uma palavra de levante espiritual. Uma palavra de Deus que encaixe dentro de nós. Uma palavra revelada que entre para dentro da nossa alma, do nosso espírito, do nosso ser. Sabe por quê? Palavra negativa, palavra de desânimo, mensagem pessimista, gente para jogar você para baixo, é que não falta. Toda hora, todo momento você encontra alguém que te puxa para baixo, que te puxa para trás, que tenta atrapalhar você, que tenta desanimar você, que tenta roubar de você aquilo que há de mais sagrado na sua alma, que é a sua fé. A Bíblia diz que essa é a vitória que vence o mundo. A minha fé. A minha fé vence o mundo. E não tem nem homem nem mulher. Me perdoe a palavra. Não tem desgraçado algum que roube a minha fé. Só que de maneira sutil, porque o diabo não é burro, ele vai usando pessoas da sua casa, da sua parentela, da sua igreja, vai te decepcionando com um, te decepcionando com outro. Vem outro, fala uma coisa na sua cabeça, seu ouvido, e de repente você se vê fraco na fé, em frangalhos, desanimado, sem alento, sem vontade de viver, sem força interior. Você se vê numa situação que os teus inimigos queriam que você estivesse fraco, para que eles pudessem se apoderar de você, se apoderar do que você tem, se apoderar da sua mente, se apoderar da sua alma, se apoderar do seu caminho, se apoderar da sua família, se apoderar dos seus sonhos e roubar de você tudo aquilo que Deus te deu, tudo aquilo que Deus preparou para te dar. E é nessa hora que você tem que levantar sua cabeça e bater o pé e dizer: está amarrado e destruído em nome de Jesus. Eu posso todas as coisas naquele que me fortalece. Eu vou vencer, eu vou em frente, eu vou conseguir, porque Ele me garante a vitória. Deus me colocou no seu caminho para você se revoltar contra o mal. Deus me colocou no seu caminho para você partir para cima. Deus me colocou no seu caminho para dizer: levanta-te e resplandece, porque eis que vem sobre ti a luz do Senhor. Esta é a obra da revelação do Espírito Santo para revolucionar a sua vida.

a sua vida, que você estava rodeado de inimigos, num beco sem saída. Mas aquele momento que você achava que não tinha mais jeito, que não havia mais saída, mais solução, Deus estava ali com você. Fizeram tudo para te derrubar e não conseguiram, porque Ele nunca te abandonou.

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0: agora a oração do estudante com a madrinha Bárbara Barcelos.
1: Bom dia, madrinha.
2: Bom dia.
1: Bom dia, pastor. Bom dia, pastora, profetisa, professora.
3: Bom dia! Bom dia, alegria! Bom dia, sonhadores e sonhadoras do Reino dos Céus! Bom dia para você, meu irmão de fé, minha irmã de fé, bom dia! Bom dia, trabalhador, trabalhadora que tá aí a caminho do seu trabalho. Bom dia para você, dona de casa, que tá pronta para servir e cuidar da sua família. Bom dia para você, jovem, estudante, adolescente, criança. Bom dia para você que todo amanhecer de um novo dia está aqui dentro deste momento de oração. Bom dia para você que ouve agora pela primeira vez. Daqui a pouco, o apóstolo Adelino de Carvalho e o jovem missionário Davi Carvalho vão orar por você. Nesse novo dia que o Pai nos dá, nessa nova oportunidade que temos, a dádiva de viver a vida, e eu quero deixar aqui uma reflexão de Deus para a sua vida. No Evangelho de Mateus, no capítulo 7, versículo 7, diz assim: pedi e dar-se-vos-á, buscai e achareis, batei e abrir-se-vos-á, pois todo o que pede, recebe, o que busca, encontra, e a quem bate, abrir-se-lhe-á. Olha o que diz a palavra de Deus: que se você pedir, Deus vai te dar. Se você buscar, você vai achar. Se você bater, a porta vai se abrir. Então entenda que para que Deus faça na sua vida, você também tem a sua parte em fazer o que você tem que fazer. O que é para você fazer, Deus não vai fazer. Assim como o que é para Deus fazer, Ele faz, e Ele é perfeito em tudo que Ele faz. Muitas das vezes a pessoa ela fica esperando o agir de Deus na vida dela, sem ela fazer nada, sem ela se esforçar, sem ela lutar, sem ela buscar. A palavra manda que você buscar, para que então você possa achar. E até para você poder pedir, você precisa saber o que pedir, como pedir. A Bíblia também nos ensina isso. Que tem gente que pede e não recebe porque pede mal. Mas se você pedir com fé, com fé, porque a fé é a vitória que vence o mundo, com sabedoria, buscando o discernimento pelo Espírito de Deus, então você vai receber de Deus aquilo que você precisa. Porque Ele bem sabe tudo o que você precisa. O maior desejo de um doente é ser curado, não é verdade? Ninguém merece viver sentindo dores, carregando doenças, enfermidades pelo corpo. E Deus sabe o quanto que você precisa da cura. Mas você tem buscado por essa cura? Será que você já bateu na porta certa? Já fez a coisa certa, da forma de Deus e não da forma que você pensa que é o certo? Daí a importância de você consultar o profeta, a profetisa de Deus, que vai pela revelação do Espírito dizer a você o que você de fato precisa fazer, como exercer a sua fé, como a chave do milagre para você receber a restauração do seu casamento, da sua família, abertura de uma nova porta, de uma nova oportunidade de emprego, para você prosperar nos seus negócios, na sua empresa. Tudo aquilo que te faz bem e te faz feliz é da vontade de Deus para a sua vida. A vontade de Deus, ela é boa, ela é perfeita, ela é agradável. Mas tudo aquilo que te causa dor e sofrimento, você não pode aceitar na sua vida, meu irmão, minha irmã. E para que essa situação que você vem vivendo possa mudar, não depende só de Deus, e sim também de você. Fazer a coisa certa, fazer certo para dar certo. Procure o profeta, a profetisa de Deus, que fazem parte da equipe forte do apóstolo Adelino de Carvalho, da apóstola Sol Daniela Carvalho, em um dos santuários Reino dos Céus espalhados por todo o Brasil. Inicie já a corrente forte de batalha espiritual, onde você vai exercer a sua fé. Vai passar por um processo para você viver o propósito de Deus para a sua vida. E então você poder testemunhar o milagre, a cura, a libertação de Deus para a sua vida e para a vida de quem você ama. Pense e reflita sobre isso e que Deus te abençoe nesse novo dia que começa. Vamos agora à oração com o apóstolo Adelino de Carvalho e com o jovem missionário Davi Carvalho.
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4: Senhor, como jovem estudante sonhador, venho no silêncio desse dia que amanhece te pedir paz, proteção, sabedoria e força espiritual para lutar, vencer e ser feliz, para olhar o mundo com os olhos cheios de amor, o coração cheio de fé e os dias cheios de esperança. Quero ser fiel, cada dia mais centrado nos teus ensinamentos, ser paciente, compreensivo, equilibrado, justo e alegre. Quero ser um instrumento em tuas mãos, para que todos que se aproximem de mim possam também ser alcançados pelo teu amor. Revista-me da tua beleza, Senhor, e faça resplandecer em meu rosto a tua luz. Só assim eu sei que serei feliz. Obrigado, Senhor. Muito obrigado mesmo por este dia que o Senhor me concede como presente do céu. Em nome de Jesus. Amém.
2: A oração do missionário Davi Carvalho não termina aqui. Ele que foi consagrado a Deus no Monte Manaim continuará orando por você, para que a mão poderosa de Deus esteja sobre a sua cabeça todos os momentos de sua vida.

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1: 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O Senhor me disse: Tu és meu filho, eu hoje te gerei. Pede-me, e eu te darei os gentios por herança e os fins da terra por tua possessão.
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luz para você, meu irmão. Paz e luz para você, minha irmã. Para você que está acompanhando aí a nossa programação aqui na Web Rádio Reino. Que Deus venha abençoar rica e abundantemente a sua casa e a sua família, em nome de Jesus. Lembrando a você que você pode estar enviando o seu nome e o da sua família para serem inclusos ao momento de oração. Adicione o nosso número 62, nosso WhatsApp é o 62985834609. 62985834609. Ou dentro do nosso aplicativo ou no nosso site, o www.radioreino.com, ou nosso aplicativo baixado aí na sua Play Store, o aplicativo Web Rádio Reino. Nele você pode deixar aí o seu pedido de oração na aba de pedido de oração ou de recados. Que Deus abençoe a sua vida. Mais uma vez aí, o nosso WhatsApp, 62985834609. Paz e luz para você. Eu estou...

0: 7:11.
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2: Eu quero falar um pouquinho sobre a nossa mente. A Bíblia Sagrada diz que a nossa mente, ela deve ser escravizada. O termo certo é cativa. As coisas de Deus. Eu criei um hábito na minha vida de conversar só sobre as coisas de Deus. Então, todas as vezes que eu abro a minha boca para conversar com alguém, eu falo das coisas de Deus. Você pode falar assim: nossa, mas isso é fanatismo. Não é não. Fanatismo é condenar os outros. Fanatismo é você não enxergar a luz das evidências de Deus na sua vida. Se eu falo de amor, eu falo das coisas de Deus. Se eu falo de paz, eu falo das coisas de Deus. Se eu falo do bem, eu falo das coisas de Deus. E é impressionante como que você encher sua mente das coisas de Deus. E aí vem a importância dos nossos encontros no santuário, a importância da leitura da Bíblia, a importância de você dar seu testemunho, a importância de você se preocupar em atacar o mal evangelizando, a importância de você ajudar alguém a combater as ideias fracas das trevas. Então, é muito importante quando nós dominamos a nossa mente, governamos a nossa mente, para que ela possa pensar somente nas coisas de Deus e a gente possa falar somente as coisas de Deus. Pelo menos não vai atrapalhar sua vida, pelo menos não vai chamar para perto de você os bichos ruins, pelo menos não vai enfraquecer você, pelo menos não vai fazer mal a você, mas vai trazer para você as bênçãos de Deus, a paz de Deus, a luz de Deus. Vai melhorar o seu relacionamento em casa com as pessoas. Vai melhorar o seu relacionamento com a sua esposa, com seu marido, com seus filhos. Porque você sempre terá uma palavra de Deus para dar para a pessoa. Porque você lê a palavra de Deus. Porque você reflete a palavra de Deus. Davi, ele dizia: guardei a tua palavra no meu coração para não pecar contra ti, ó Deus. E nela eu medito de dia e de noite. Que maravilha, né? Que maravilha. Guardei a tua palavra, ó Deus, no meu coração, para não pecar contra ti, e nela eu medito de dia e de noite. Você sabia que tem pessoas que ouvem a oração da madrugada, oram com o apóstolo a sol, e depois durante o dia ouvem de novo, conferem na Bíblia? Muito bem, eu quero fazer a leitura para vocês na carta apostólica de 2 Coríntios, no capítulo 10, a partir do versículo 1, que diz assim: ora, eu mesmo, Paulo apóstolo, vos rogo pela mansidão e benignidade de Cristo. Eu que, na verdade, quando presente entre vós, sou humilde, mas quando ausente, eu sou ousado para convosco. Sim, eu vos rogo que, quando estiver presente, não me veja obrigado a usar com confiança da ousadia que espero ter para com alguns que nos julgam como se andássemos segundo a carne. Porque, embora andando na carne, não militamos segundo a carne. Pois as armas da nossa milícia não são carnais, mas poderosas em Deus para demolir fortalezas. Eu queria falar um pouquinho sobre demolir fortalezas. Essas fortalezas espirituais das trevas que têm que ser demolidas, que o apóstolo Paulo fala, são os pensamentos errados. São os pensamentos errados. Pensamentos contrários aos ensinamentos de Jesus. Pensamentos contrários às boas obras, à fé sadia. Pensamentos contrários a servir a Deus. Quantas pessoas que chegam para a gente falam assim: ah, mas eu não concordo com isso que está na Bíblia. Quem é ela para discordar? Quem sou eu para discordar de Deus? Quem somos nós para discordar de Deus? Nós temos mais é que abaixar a cabeça e fazer. Versículo 5. Paulo continua dizendo: derrubando raciocínios errados. E todo baluarte que se ergue contra o conhecimento de Deus, e levando cativo o nosso pensamento à obediência a Cristo. Olha que lindo. 2 Coríntios 10:5. O meu pensamento, ele tem que estar preso à obediência a Cristo, a servir a Deus, a ser fiel a Deus, a estar na casa de Deus. Eu poderia continuar falando porque está maravilhoso, mas vamos parar por aqui e pedir a Deus hoje que nos dê capacidade, discernimento espiritual, para dominar nossa mente, para pensar somente coisas do céu, coisas de Deus, sonhos, coisas do bem. Tem pessoas que, ao invés delas concentrarem o pensamento delas nas bênçãos de Deus, daquilo que vai ser delas amanhã, eu tenho sonhos a ser conquistados, eu me preparo hoje para ser amanhã. Uma moça falou para mim assim: eu estou grávida. Eu falei: mas você nem sequer casou, você não pensou no seu futuro, não? Ela falou, não, eu pensei só naquele momento. Eu disse, burrice. Nós temos que pensar no futuro. E para ter um bebê, você tem que ter o seu lar, seu casamento, preparar o quartinho do bebê, o enxovalzinho do bebê, curtir cada momento na vida e receber o bebê. A vida da gente não pode ser feita atabalhadamente, ou seja, no vamos que vamos, oba, oba e no tranco. Nós temos que planejar nossa vida. Nossa mente tem que estar dominada por Deus. Para a hora que chegar a pessoa de Deus, a gente está preparado. Porque o mundo não presta. O mundo diz, enquanto a certa não vem, eu fico com as erradas. Na hora que a certa vem, o cabra já pegou uma errada para a vida dele e a vaga está ocupada. Estou falando de vida sentimental, mas tem muitas coisas. Na área profissional, tudo nós dependemos do nosso pensamento voltado para Deus. Muito forte, né? Que Deus te abençoe.

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3: É, meu irmão, minha irmã, eu tenho procurado, através do nosso programa que une pessoas das mais diversas denominações e religiões em todas as partes do Brasil e do mundo, trazer a participação de companheiros e companheiras que enriquecem, profundamente enriquecem o nosso programa. A visão do reino, a visão de salvação, a visão de vitória espiritual é importantíssima, porque a nossa fé é uma força carreada de acordo com a nossa visão. É tão sério isso que o medo é o inverso da fé. O medo é acreditar, já falei isso aqui, que o mal vai acontecer. Então você teme. A fé, ela joga você para cima, para frente, enquanto que o mundo joga você para o passado, para trás, e quer que você raciocine para trás, imaginando que não dá certo mesmo, não consegue mesmo, não conseguiu no passado, não consegue no presente e não vai conseguir no futuro. A fé não, ela traz o novo do novo para a sua vida. É forte demais. Vamos agora à participação de mais um companheiro, de mais uma companheira nossa, trazendo para você uma visão de Deus para a sua vida, enriquecendo o nosso programa.
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1: No Evangelho de Mateus, no capítulo 6, no verso 6, diz assim: Mas, quando você orar, vá para o seu quarto, feche a porta, ore a seu pai, que está em secreto. Então, seu pai, que vê em secreto, te recompensará. Esse quarto de oração que a Bíblia nos fala, não é um quarto físico, mas sim o seu íntimo, seu interior. Quando você entra para dentro de si e faz uma reflexão e aplica, e depois faz uma oração, você fica fortalecido. E o Espírito de Deus, ele vai tratando o caminho a ser seguido, a direção, ele vai te revelando, ele vai mostrando para você, com essa intimidade com o Espírito Santo, que você vai conseguir resolver aquele problema, e ele vai te mostrando as saídas. Você vai ouvir comigo daqui a pouco depoimento da Carla. A Carla, depois do falecimento da sua mãe, entrou em depressão profunda e tomou medicamentos, fez o cuidado, mas ela estava observando que não adiantava nada. Ela começou a ter paralisia no trabalho, ela começou a sentir outros tipos de sintomas que ela disse: não, isso não é normal. Então ela procurou o santuário, ela iniciou a corrente. Dentro da corrente Batalha Espiritual, ela foi tendo essa intimidade com Deus através do profeta. O profeta de Deus orientou a Carla para que ela saísse dessa depressão. Levou ela a iniciar a corrente e fazer o sacrifício.

0: Muito bem, vamos agora ao depoimento da Carla. Preste atenção no que Deus fez na vida dessa mulher.
1: Pare e reflita agora em tudo que você vai ouvir neste momento. 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
2: Eu estou aqui com mais uma pessoa. Qual é o seu nome?
3: Carla.
2: Carla. Carla, de onde?
3: Marechal Floriano.
2: Marechal Floriano. Carla, o que Deus fez por você? Qual era seu sofrimento, o seu problema, antes de você chegar no santuário e antes de você conhecer o Monte Manaim?
3: Então, bispo, eu atualmente, depois da morte da minha mãe, eu tive uma ansiedade muito profunda, tipo assim, quase entrei em depressão. Até uma vez tentei tirar minha própria vida. E eu ia trabalhar boa, só que chegava no serviço, eu desmaiava, eu perdi a fala, eu perdi os movimentos. Aí até que eu fui diagnosticado com uma ansiedade. E isso foi por, o quê? Aproximadamente 2 anos sofrendo com essa ansiedade, né? Desmaiava, perdi a fala, perdi os movimentos. E graças a Deus que depois que eu encontrei o Reino dos Céus, eu comecei a fazer a corrente, fui orientado a fazer a corrente, né?
2: Mas antes da corrente, Carla, né? Antes da corrente, Carla, você já tinha batido em outras portas, já tinha orado, pedido a Deus, ido em outras igrejas, ido aos médicos. Como foi a sua procura antes de chegar no santuário?
3: Então, atualmente igreja eu não cheguei aí não, que eu tinha até saído, né, da que eu tava. Eu procurei médicos, aí passaram medicamento para mim tomar, só que eu tomei 1 ou 2 comprimidos e não tomei mais. Que eu tinha dentro de mim que eu não ia aceitar aquilo, que eu ia ser curada, não queria aquilo para minha vida. Quando eu sentia aquilo, essa angústia no meu peito, muitas das vezes eu colocava um louvor, eu cantava, amenizava a minha ansiedade.
2: Então você percebia que era espiritual o seu problema?
3: Sim.
2: Você percebia que aquilo era algo mandado contra você para te matar?
3: É. Que eu, né, tentei tirar minha vida e...
2: Então quer dizer que tinha um espírito, né, Carla? Um espírito de morte te rondando ali, querendo roubar a sua vida e você lutando contra aquilo.
3: É, porque eu também... Aí graças a Deus, agora que eu tô no reino, fiz as correntes, não sinto mais nada. Não desmaio, não choro, que eu chorava muito à toa também por nada. Não sinto mais nada pela honra e glória do Senhor Jesus.
2: Que maravilha, quer dizer que foram vários anos com depressão, querendo se matar, não tinha força para viver. Aí você encontrou o santuário, começou a corrente e procurou a orientação do profeta.
3: Sim.
2: E te orientou a vir aqui no Monte Manaim.
3: Sim.
2: E como que você está hoje, depois que você fez a corrente, sacrificou, veio ao Monte Manaim? O que que mudou para você? Como você está hoje?
3: Estou bem, não sinto mais nada. Eu, às vezes, é muito raro, eu lembro da minha mãe. Não choro.
2: Então você libertou.
3: Estou bem, graças a
2: Acabou
3: Deus, não sinto mais nada.
2: De morrer. Curada.
3: Sim, curada, pela honra e glória do Senhor Jesus.
2: Maravilha, 1, 2, 3 e ia!
4: É minha vitória, é minha vitória.
0: Graças a Deus, graças a Deus. Você ouviu aí o depoimento da Carla, ela que estava sofrendo com depressão, passando problemas gravíssimos, de entendeu que não era normal o que ela estava vivendo, procurou ajuda e Deus deu a ela a revelação através do profeta dele que ela precisava sacrificar para ser curada. E realmente ela fez e foi liberta, foi curada, transformada, e todo o mal que estava na vida da Carla, Deus arrancou. E você que está me ouvindo agora, que está em depressão, você que não consegue vencer esse luto que você está sofrendo, não conseguiu superar até hoje, você que está passando um problema sério, é com você mesmo que eu falo, você que me ouve aí através da Rádio Web, Rede do Coração, me ouve no canal do YouTube da Igreja Reino dos Céus, você que está acompanhando através das redes sociais. Eu quero que você entre em contato comigo. Eu sou a profetisa Maria Batista e você pode falar comigo pelo 629-8272-9817. 629-8272-9817. Eu vou te ajudar, te orientar, direcionar você para você receber a sua cura, seu milagre, a sua transformação. Porque se você tem fé, Deus tem poder de mudar a sua história. Monte Manaim é o lugar dos grandes milagres de Deus.

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1: Hoje eu quero falar àquela pessoa que está desanimada. Cada dia que passa, você se encontra sem forças para continuar sua vida, desanimado diante dos seus problemas, desiludido com tanta coisa que você já viveu e decepcionado com os homens, decepcionado com as pessoas. Dentre milhares de pessoas em todo o Brasil que olha para dentro de casa, e você olha para dentro da sua casa e diz para você mesmo: isso não é nada daquilo que eu esperava para minha vida. O que acontece na minha casa não é nada daquilo que eu queria que acontecesse. Minha vida parece que deu errado. As coisas na minha vida não acontecem como eu queria que acontecesse, como um dia eu sonhei que acontecesse. Todos nós na vida passamos por momentos de aflições. Não há um ser humano que nunca tenha passado por momentos difíceis, de desespero, de angústia, de tristeza. Algumas pessoas sentem vontade de morrer, pedem a Deus para levar. Deus me tira, eu não aguento mais. E isso que está acontecendo com você vai passar. Você vai vencer. A vida da gente, ela tem uma trajetória, ela tem um caminho. E muitas vezes o sofrimento vem despertar em nós para uma vida de fé violenta, uma vida de joelhos, uma vida de clamor, uma vida de mais confiança em Deus, de mais busca a Deus. E eu sei que eu estou aqui, eu sei que eu estou aqui em resposta à sua oração. A história da sua vida não vai terminar assim. A história da sua vida não vai terminar assim. Deus vai escrever uma nova história na sua vida. E eu creio que o impossível vai acontecer. O impossível está para acontecer. Porque o teu Pai, o teu Deus, é poderoso e te ama. Quando eu tive um encontro com Deus, eu estava no fundo do poço. E é no fundo do poço que nós encontramos o braço forte de Deus para nos acolher, o acolhimento de Deus. Não chores mais. Não se entregue no meio da batalha. Deus hoje está acolhendo você.

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1: No Evangelho de Mateus, no capítulo 6, no verso 6, diz assim: Mas, quando você orar, vá para o seu quarto, feche a porta, ore a seu pai, que está em secreto. Então, seu pai, que vê em secreto, te recompensará. Esse quarto de oração que a Bíblia nos fala, não é um quarto físico, mas sim o seu íntimo, seu interior. Quando você entra para dentro de si e faz uma reflexão e aplica, e depois faz uma oração, você fica fortalecido. E o Espírito de Deus, ele vai tratando o caminho a ser seguido, a direção, ele vai te revelando, ele vai mostrando para você, com essa intimidade com o Espírito Santo, que você vai conseguir resolver aquele problema, e ele vai te mostrando as saídas. Você vai ouvir comigo daqui a pouco depoimento da Carla. A Carla, depois do falecimento da sua mãe, entrou em depressão profunda e tomou medicamentos, fez o cuidado, mas ela estava observando que não adiantava nada. Ela começou a ter paralisia no trabalho, ela começou a sentir outros tipos de sintomas que ela disse: não, isso não é normal. Então ela procurou o santuário, ela iniciou a corrente, dentro da corrente batalha espiritual, ela foi tendo essa intimidade com Deus através do profeta. O profeta de Deus orientou a Carla para que ela saísse dessa depressão, levou ela a iniciar a corrente e fazer o sacrifício dela, que gera milagres no Monte Manaim. E graças a Deus, daqui a pouco você vai ouvir a Carla contar o que Deus fez na vida dela. Porque Deus curou a Carla da depressão, mas primeiro Deus mostrou para ela que era espiritual o problema dela. É muito sério o que Deus faz na vida de uma pessoa que quer de verdade a cura e a libertação. Mas daqui a pouco eu quero falar mais sobre isso. Vamos ouvir um louvor? Daqui a pouco eu volto.

0: Muito bem, vamos agora ao depoimento da Carla. Preste atenção no que Deus fez na vida dessa mulher.
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2: Eu estou aqui com mais uma pessoa. Qual é o seu nome?
3: Carla.
2: Carla. Carla, de onde?
3: Marechal Floriano.
2: Marechal Floriano. Carla, o que Deus fez por você? Qual era seu sofrimento, o seu problema, antes de você chegar no santuário e antes de você conhecer o Monte Manaim?
3: Então, bispo, eu atualmente, depois da morte da minha mãe, eu tive uma ansiedade muito profunda, tipo assim, quase entrei em depressão. Até uma vez tentei tirar minha própria vida. E eu ia trabalhar boa, só que chegava no serviço, eu desmaiava, eu perdi a fala, eu perdi os movimentos. Aí até que eu fui diagnosticado com uma ansiedade. E isso foi por, o quê? Aproximadamente 2 anos sofrendo com essa ansiedade, né? Desmaiava, perdi a fala, perdi os movimentos. E graças a Deus que depois que eu encontrei o Reino dos Céus, eu comecei a fazer a corrente, fui orientado a fazer a corrente, né?
2: Mas antes da corrente, Carla, né? Antes da corrente, Carla, você já tinha batido em outras portas, já tinha orado, pedido a Deus, ido em outras igrejas, ido aos médicos. Como foi a sua procura antes de chegar no santuário?
3: Então, atualmente igreja eu não cheguei aí não, que eu tinha até saído, né, da que eu tava. Eu procurei médicos, aí passaram um medicamento para mim tomar, só que eu tomei 1 ou 2 comprimidos e não tomei mais. Que eu tinha dentro de mim que eu não ia aceitar aquilo, que eu ia ser curada, não queria aquilo para minha vida. Quando eu sentia aquilo, essa angústia no meu peito, muitas das vezes eu colocava um louvor, eu cantava, amenizava a minha ansiedade.
2: Então você percebia que era espiritual o seu problema?
3: Sim.
2: Você percebia que aquilo era algo mandado contra você para te matar?
3: É. Que eu, né, tentei tirar minha vida e...
2: Então quer dizer que tinha um espírito, né, Carla? Um espírito de morte te rondando ali, querendo roubar a sua vida e você lutando contra aquilo.
3: É, porque eu também, aí graças a Deus, agora que eu tô no reino, fiz as correntes, não sinto mais nada, não desmaio, não choro, que eu chorava muito à toa também por nada. Não sinto mais nada, pela honra e glória do Senhor Jesus.
2: Que maravilha, quer dizer que foram vários anos com depressão, querendo se matar, não tinha força para viver. Aí você encontrou o santuário, começou a corrente e procurou a orientação do profeta.
3: Sim.
2: E te orientou a vir aqui no Monte Manaim.
3: Sim.
2: E como que você está hoje, depois que você fez a corrente, sacrificou, veio ao Monte Manaim? O que que mudou para você? Como você está hoje?
3: Estou bem, não sinto mais nada. Eu, às vezes, é muito raro, eu lembro da minha mãe, não choro.
2: Então você libertou.
3: Estou bem, graças a
2: Acabou
3: Deus, não sinto mais nada.
2: De morrer. Curada.
3: Sim, curada, pela honra e glória do Senhor Jesus.
2: Maravilha, 1, 2, 3 e ia!
4: É minha vitória, é minha vitória.
0: Graças a Deus, graças a Deus, você ouviu aí o depoimento da Carla, ela que estava sofrendo com depressão, passando problemas gravíssimos, de entendeu que não era normal o que ela estava vivendo, procurou ajuda e Deus deu a ela a revelação através do profeta dele que ela precisava sacrificar para ser curada. E realmente ela fez e foi liberta, foi curada, transformada, e todo o mal que estava na vida da Carla, Deus arrancou. E você que está me ouvindo agora, que está em depressão, você que não consegue vencer esse luto que você está sofrendo, não conseguiu superar até hoje, você que está passando um problema sério, é com você mesmo que eu falo, você que me ouve aí através da Rádio Web Rede do Coração, me ouve no canal do YouTube da Igreja Reino dos Céus, você que está acompanhando através das redes sociais. Eu quero que você entre em contato comigo. Eu sou a profetisa Maria Batista e você pode falar comigo pelo 629-8272-9817. 629-8272-9817. Eu vou te ajudar, te orientar, direcionar você para você receber a sua cura, seu milagre, a sua transformação. Porque se você tem fé, Deus tem poder de mudar a sua história. Monte Manaim é o lugar dos grandes milagres de Deus.

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3: Você não pode entregar sua família nas mãos do inimigo, não. Você não pode entregar sua família nas mãos dos seus inimigos. Sua família tem que estar nas mãos de Deus. Está nas mãos de Deus é você receber dele a misericórdia, a compaixão, como um dia Davi. Davi, ele foi muito perseguido. Quanto mais Davi conquistava vitórias, mais inimigos apareciam, porque a inveja era muito grande. A inveja era muito grande. Diferente que Davi, ele era um homem que, quando ele ficou sabendo que a Arca da Aliança estava trazendo bênção para Obed-Edom, ele pediu que recolhesse a arca e recebeu com alegria. Recebeu com alegria. E Obed-Edom era um geteu, né? Não era do povo de Israel. Mas ele recebeu a Arca da Aliança na casa dele com muita reverência ao sagrado de Deus. Os inimigos

roubaram a Arca da Aliança, achando que seria bênção para eles, e não foram. A imagem de Dagon, ela caiu por duas vezes, porque eles acharam que o Dagon, que era o deus deles daquela época, não ia permanecer, não ia cair no caso, né? Ia permanecer de pé. Mas quando eles colocaram a Arca da Aliança diante da imagem de Dagon, ela caiu, caiu. No outro dia, ela caiu de novo, quebrando assim a cabeça e as duas mãos. A Arca da Aliança, ela foi bênção na vida de Obed-Edom, porque Obed-Edom, por não ser do povo de Israel, mas ele tinha um pouco de conhecimento, ele ofertou um quarto da casa dele para que colocasse a Arca da Aliança. Ele honrou o sagrado. Quando a pessoa não tem reverência, ela não honra o sagrado. Então Davi ficou sabendo das bênçãos que estavam acontecendo na casa de Obed-Edom, e ele fez uma festa. Recebeu a Arca da Aliança em Jerusalém, com festa, com alegria. É o que vai acontecer agora no Monte Manaí no dia 16, o ato profético das Marias, a unção de Débora, que cada mulher vai receber. Também os homens, todas as pessoas que vão estar no Monte Manaim, que estão se preparando para receber algo grandioso de Deus. Vai acontecer os sete mergulhos, para quem ainda não abriu os sete mergulhos. Vai acontecer os atos proféticos com a bispa Berenice Costa, a bispa Débora Rocha, que é a quebra de demanda, quebra de maldição, troca de raízes com a apóstola Sol. E muitas pessoas entenderam a importância de fazer a troca de raízes. Trocar as raízes velhas, aquela erva que às vezes está dentro da pessoa e que precisa ser trocada. Essas raízes de fracassos, seja na área sentimental, na vida financeira, profissional. Em pessoas são pessoas boas, mas não entende por que que as coisas não dão certo. Mas se você não tiver humildade para ouvir a voz de Deus, você nunca vai entender o que é ato profético. Tem pessoas que são muito ignorantes. Está dentro de uma igreja, mas são ignorantes na fé. É aquela pessoa que acha que Deus vai operar na vida dela da maneira que ela quer. Ora que a vitória vem. Vocês oram por mim, pede oração para todo mundo, mas ela mesma não faz o que é para ela fazer. Atos proféticos. E também a fonte de Ana, onde a bispa Bárbara Barcelos vai fazer ali o trabalho na fonte de Ana. Então, dia 16, está aproximando, já no próximo final de semana. Deus abençoe todas as caravanas, os nossos irmãos que se preparam para este encontro com Deus, e vai ser momentos maravilhosos que vamos ter ali no Monte Manaim. Prepare o seu coração, prepare a sua fé, porque o sacrifício, quando você coloca ele no altar, ele clama a Deus pela sua petição, porque mesmo antes de você pedir para Deus, ele já sabe o que nós necessitamos, o que você precisa. O que ele quer ver em cada pessoa é uma atitude de fé, para que você possa provocar na sua vida o milagre de Deus. Operando Deus, quem impedirá? Será uma semana de muitas vitórias. Deus é o nosso Pai, Jeová Jiré, que vai abrir caminhos, vai colocar nas suas mãos a bênção que você precisa, o recurso financeiro, e é importante você puxar para a sua vida as coisas boas, as bênçãos de Deus, pensamento positivo, uma fé positiva, correr dentro de você as correntes fortes de um pensamento positivo, porque eu posso tudo naquele
que me fortalece. Eu posso tudo naquele que me fortalece. Vamos que vamos na fé para vencer, e está chegando o grande dia de você tomar posse da sua vitória.

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alegria. Oi, minha gente linda do meu Deus maravilhoso. Bom dia pra você, bom dia em casa, bom dia no trabalho, bom dia onde você estiver, bom dia no trânsito, um bom dia cheio de alegria, cheio de unção, cheio da bênção do nosso Deus pra você e pra todos quantos estiverem hoje pertinho de você, tá certo? Um dia iluminado, um dia feliz, está entrando no ar, bom dia, alegria!

feliz ao som de Dani do Beck. Um beijo, Dani. Obrigada pelo carinho de sempre, minha amiga linda. Um abraço, meu amigo, minha amiga, criança baixinho. Também um beijo. Obrigada pelo carinho da companhia com o papai, com a mamãe, com o vovô, com a vovó. Ligadinho com Suzana de Paiva. Um beijo pra você. Deus te abençoe. Sueli, minha linda, o meu abraço. Bom dia. Obrigada pelo carinho de sempre. Que Deus te abençoe. Que Deus te ilumine. Um trabalho excelente pra você, atendendo aí os nossos ouvintes, né? Trazendo uma palavra, uma orientação, dando sempre esse sorriso lindo que Deus te deu, né? Pra fortalecer a todos quantos te ligam. É muito bom. Um beijo pra você, Sueli. Obrigada pelo carinho, bom trabalho. Pra você aí na Central e pra todos aí da sua equipe. Também mando meu abraço com muito carinho pra Diana, nosso estúdio de suporte. Obrigada pelo carinho, Diana. Pra você, um dia feliz, um dia lindo. Obrigada aí pelo carinho, pela companhia de sempre, pela participação, pela contribuição, viu, Diana? Que é muito grande, muito especial. Ed, bom dia pra você também. Obrigada pelo carinho de sempre. E é assim que nós começamos o nosso programa, às 9h07, 9h07, nesse dia 12 de maio de 2026. É maravilhoso nessa terça-feira estarmos juntos pela 94.1. Maravilhoso demais! Eu de cá, você de lá e nós no ar! Eu sou...

0: eu só quero cantar, eu só quero festejar, celebrar essa vida linda que o meu Deus me deu, porque ele é maravilhoso. Então a ele eu rendo toda honra, toda glória, todo louvor, toda adoração, somente a ele, porque só ele é digno de tudo isso. O meu abraço com carinho para você que tem o mesmo pensamento, para você que acorda de manhã agradecendo pela vida que Deus abençoa em você. Deus permite que você durma bem e acorde bem para você dizer: Deus, o Senhor é maravilhoso. Um abraço com carinho para você.
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0: amigo, minha amiga. Deus abençoe você muito e nós estamos então iniciando o nosso programa com muita energia do Espírito de Deus, com muita alegria mesmo. Eu compartilhando com você, você compartilhando comigo e é assim que essa energia vai pro ar. Com muito carinho, com muita alegria, eu cumprimento o meu parceiro de todas as manhãs. O meu sonoplasta está comigo aí modulando só o grande, literalmente, Emerson Oliveira.
1: Suzana de Paiva.
2: Eu

isso! Que gracinha, né, gente? Fala sério, né? Tudo que Deus quer é levantar você, tirar você dessa vida que você às vezes enfrenta dificuldade, problema, de luta e fazer você brilhar com alegria. É isso que Deus quer pra você. É isso que Deus quer pra cada um de nós. E hoje é terça-feira, vamos falar sobre isso, tá bom? Um beijo nesse coração lindo e assim a gente começa então, abrindo aí o musical do nosso programa. Chega ela, cantando lindamente pra gente. Cântaro cheio, quem tem? Tem. Cuida do que tem, porque quem te deu, tem mais pra te dar, tá bom? Canta quem sabe e a gente aplaude. Célia Meirelles, no ar. 9 horas, 11 minutos, 9:11. Bom dia pra você.

0: as mãos e pode segurar, porque a vitória veio de quem? Veio dele, Jeová, Todo-Poderoso, é ele que governa a minha vida e a sua também. Um abraço com carinho para você, que Deus abençoe o seu dia e traga para você muitas alegrias.
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4: Susana de Paiva.
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20 minutos, 9h20, você está acompanhando comigo o programa, participando comigo, me fazendo companhia nessa manhã linda de terça-feira, dia 12 de maio. Você está acompanhando o programa Bom Dia Alegria. E que você seja realmente uma alegria na vida das pessoas pertinho de você. Que você contagie, porque é importante demais você levar essa alegria, essa força espiritual para as pessoas que precisam disso. Nem todo mundo tem essa alegria de acordar para a vida com prazer. Pense nisso. Nem todos têm a alegria de abrir os olhos, olhar, ver que é dia e dizer: Deus, muito obrigada. Obrigada pela minha vida, obrigada porque eu dormi, obrigada porque eu acordei, porque na verdade a gente precisa disso todos os dias. Então leve isso para todos aí pertinho de você, na sua casa, no seu trabalho. Seja uma pessoa de comportamento diferenciado, de comportamento exemplar. Claro que todos temos defeitos, temos falhas, temos erros, mas é importante salvar, é importante preservar aquilo que é bom, aquilo que é maravilhoso na gente, para transmitir, para compartilhar. Pense nisso. Um abraço com carinho para você e que Deus te abençoe assim, ó, de montão.

nós dançamos, cantamos, louvamos, evangelizamos, levamos a mensagem de Deus em todos os ritmos pelo Brasil inteiro. Que bacana, gente! Nossa.

no sorriso nós declaramos a nossa fé, por onde passamos a nossa alegria declara que somos pessoas fortes. Fortes, assim imbatíveis. Pense nisso. Nós somos imbatíveis pela nossa fé. Nós precisamos todos os dias dessa força e é em Deus que nós buscamos ela e recebemos. Um abraço com carinho para você. Lembrando, hoje é terça-feira, é um dia muito especial. Por quê? Como eu digo, todos os dias são especiais, todos os dias são dias de festa, todos os dias são dias de olhar para o alto e dizer Deus, muito obrigada. Todos os dias são dias de agradecer a Deus pela vida. Mas existem dias especiais para a gente buscar para a vida da gente ou buscar para a vida daquelas pessoas que a gente ama, pessoas que não têm essa força que a gente tem. Não tem essa fé que a gente tem, não tem essa coragem que a gente tem, não é verdade? Tem pessoas que precisam da gente e a gente faz isso com carinho, com amor, porque é a nossa missão, levar vida a todos quando estiverem por perto. Então pense nisso, hoje é terça-feira, é dia da cura em todos os santuários, Reino dos Céus, no Brasil. Onde tiver um santuário, Reino dos Céus, tem a realização da corrente da cura. Vá hoje a um santuário. Ah, Suzana, eu não sei o endereço. É só ligar para a Sueli, vou passar para você aí, ó, deixar com você o número. Anote aí, porque além de você ter oportunidade de anotar o endereço que ela vai passar para você, você vai ouvir uma palavra, você vai receber um direcionamento, porque é uma mulher de Deus, né? Então você vai ter essa oportunidade. E além disso, você deixa lá o recadinho, você deixa o nome também para colocar na prece do meio-dia. Se bem que a prece do meio-dia você pode ligar diretamente para a Diana, que é mais especial ainda, porque a Diana é ela que faz a inclusão. Mas você pode deixar com Sueli, caso for aí oportuno para você na participação, tá certo? Um abraço com carinho. O telefone da Sueli é o 319, que é o WhatsApp, viu? Anote aí para você salvar. 319-8379-4517. Vou repetir. 319-8379-4517 é o telefone da Sueli. Um abraço com carinho para você que vai deixar lá o seu recadinho ou que vai buscar uma informação, mas que hoje vai ao santuário formar a corrente forte, a corrente da cura. Aqui.

todo carinho pra você, mulher de Deus. Que gracinha, né? Um abraço com carinho pra você, com esse sorriso lindo. Deus abençoe você todos os dias, atenda os nossos ouvintes aí, porque é muito bom, né, Sueli? Muito bom. Ontem, Sueli, a Irene deixou um recadinho no final da mensagem dela e eu não passei, né? Ela disse assim, ó, dai um abraço, um beijo na Sueli, que é uma lindeza. Que coisa boa, gracinha, né? Coisa boa, porque ela já falou com você, né? Ela conhece esse sorriso lindo aí da participação e você contagiou a Irene lá de Itinga. Um abraço com carinho. Irene, um beijão pra você, viu? Obrigada pelo carinho. Deus te abençoe. Se você treina em ser feliz, você vai ser feliz. Pense nisso, você precisa treinar. Treine, tudo na vida é um treino. Leva isso pra vida, hein? Tudo na vida é um treino. Olha, no livro da Apóstola Sol, Daniela Carvalho, tá escrito assim, ó. Você pode se tornar bom o suficiente em qualquer coisa que você treinar. Porque é uma verdade, né? Se você treina todos os dias, vou treinar ser feliz. Você vai dormir feliz, vai acordar feliz, vai viver feliz. Não importa as circunstâncias ao redor. Pense nisso. Já disse a você e repito, não dependa do outro para você ser feliz. Não dependa. Seja feliz. Seja abençoado, seja forte. Seja iluminado, seja iluminada. E assim você será. E assim você vai contagiar. Pense, você nasceu foi para ser feliz. Hoje é terça-feira, não esqueça. E se você está doente, se você está viciado, se tem alguém na sua casa com problema espiritual, vá ao santuário hoje, faça seu pedido, porque Deus vai dar para você a resposta, a solução desse problema, para você entender que a vida é linda. Um abraço para você que vai hoje viver a sua fé.

vencer Jesus o tempo todo que você vai vencer. É isso aí. Quero mandar um abraço com muito carinho para o Zenilton dos Santos. O Zenilton, Zenilton de Oliveira, né, Suzana? Zenilton Santos Oliveira, lá da cidade de Contagem. Um abração para você, Zenilton. Obrigada pelo carinho. Deus te abençoe. Deus ilumine você, sua casa e sua família, viu? Obrigada mesmo. Ao Jorge, lá do bairro Prado, em BH. Ô, Jorge, o meu abraço pra você, Jorge Firmino. Deus abençoe você. Obrigada pelo carinho da companhia. Deus abençoe você, sua família, sua casa, seus colegas de trabalho, enfim, a todos que fazem parte da sua vida. Meu abraço pra Maria do Rosário, a Maria do Rosário Simões. Tá lá na bairro Nova Pampulha, BH, Minas Gerais. Abração pra você, Maria. Obrigada pelo carinho. Deus te abençoe, Deus ilumine vocês. A todos aí de Nova Pampulha, meu abraço pra vocês. Também mando meu abraço pra Maria Nerci. A Maria Nerci tá na cidade de Betim, Minas Gerais. Beijão pra você, Maria Nerci. Obrigada pelo carinho. Deus te abençoe, minha amiga. Um abraço também vai pro Paulo Henrique. O Paulo Henrique, ele tá lá no bairro Providência, BH, Minas Gerais. Ô, Paulo, brigadão pelo carinho. Bom dia pra você, Paulo. Meu abraço também vai pra Daniela Pelucci, lá do bairro não, cidade Raposo Suzana, né? Bairro não, Suzana. Daniela Pelucci, meu abraço pra você. Brigadão pelo carinho. Deus abençoe você. Deus ilumine você, toda a sua casa, toda a sua família, a todos de Raposos, Minas Gerais, o nosso abraço e o nosso carinho. Ainda nesse bloco, eu mando meu abraço para Selma Marques, da cidade Nova Lima, Minas Gerais. Ô, Selma, um abração para você. Obrigada pelo carinho, Selma.

quero ver você feliz todos os dias, acordando, dormindo, vivendo todos os dias feliz. Um abraço com carinho pra você aí na sintonia. Daqui a pouco tem testemunho, daqui a pouquinho tem alguém contando como a vida dela mudou. Daqui a pouquinho a Aline vai falar sobre isso. Olha, a Aline vai contar que ela sofria na vida sentimental. Já imaginou? Ontem eu falei com uma moça, até me lembrei aqui agora, com uma moça linda, jovem de idade, linda, linda. E ela num sofrimento terrível por causa do relacionamento que ela está vivendo. Aí ela falou pra mim, Suzana, não aguento mais, não sei como fazer. Eu pensei, gente, não sabe como fazer? Corre pra Deus, né? Aí eu falei com ela do quanto é importante buscar a Deus e ela disse assim pra mim, mas eu já busco. E aí? Eu já busco a Deus. Falei pra ela, então, eu vou te dar um endereço para você fazer uma prova com Deus. Uma prova com Deus. Você será direcionada. Porque você pode, às vezes, ir buscar a Deus sem direção, sem direcionamento, sem apoio espiritual. Aí eu vou passar para você o endereço e você vai lá. Depois você me conta o resultado. Ontem foi muito bom falar com ela. Quero mandar um beijo para ela, né, para Isabela. Que Deus abençoe de uma forma poderosa, de uma forma especial. Obrigada pelo carinho, Isabela. Deus abençoe você. Orei por você, pedi a Deus por você. Agora você faz sua parte, tá bom? E vá buscar realmente a resposta de Deus. Deus tem para você uma vida muito melhor. Obrigada pelo carinho. Deus abençoe a sua vida, sua casa e a sua família. Ela mora na Pampulha. Que gracinha. Isabela, um beijo para você, viu? Que Deus dê a você muita alegria. Ela tem um filho lindo, lindo, lindo. Coisa boa é viver, amar, esperar em Deus. E a Aline vai contar que a vida dela também tinha problema sentimental, mas ela foi lá no monte, fez a dança profética e Deus mudou a vida dela. Então daqui a pouquinho a situação da Aline talvez não seja igual à vida da Isabela, mas a Isabela pode se inspirar nisso, né, Isabela? Um beijo pra você, Deus te abençoe. São 9 horas e 35 minutos, vem chegando mais um louvor maravilhoso pra gente curtir aqui no nosso programa Bom Dia Alegria, no ar.

0: Missionário Adelino de Carvalho cantou lindamente pra gente, amor do pai. Eu trago pra você o amor do pai. Linda, linda, linda canção. Que lindo, né, gente? Maravilhoso demais. A gente se sente fortalecido, abençoado, iluminado depois de ouvir uma declaração de amor do nosso Deus.
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chão. Essa é a palavra pra você. Tira o pé do chão. Cante, dance, louve, exalte a Deus. Suzana, não tô com esse clima de dançar, de cantar, mas você vai ficar. Você vai ficar com esse clima, você vai viver nele. Cantar, dançar, achar tudo lindo, tudo maravilhoso, porque é assim que a vida é. E cada barreira que aparecer, porque elas aparecem, tá bom? Elas aparecem, mas você vai ter força para jogar elas por terra, jogar ela pro chão. Porque você nasceu foi para brilhar. Pense nisso. Não deixe ninguém tirar isso de você. Cante, dance, louve, exalte. Você nasceu foi para brilhar. Um abraço com carinho para você na sintonia do nosso programa. Você seja aí, ó, iluminado, iluminada.

0: de bom. Um abraço com carinho pra você na sintonia, me fazendo companhia, curtindo comigo, vivendo esse dia lindo, maravilhoso, com muita paz, com muita luz, com muita alegria, com muita coisa abençoada, porque tudo que vem de Deus é para nos abençoar. E por falar nisso, agora nós vamos ouvir uma pessoa contando o que Deus fez na vida dela. A Aline vai contar que a vida sentimental dela, o testemunho é uma coisa muito peculiar, né? Muito própria. Ela vai contar os detalhes, porque ela vai dizer que foi ao Monte Manaim, na Dança das Marias, e depois que ela foi, tudo mudou na vida dela, tudo se encaminhou, tudo se alinhou. A verdade é essa, a palavra é essa. Precisa estar alinhado, né? Alinhado para tudo dar certo. E ela conta, então, que se casou. Vamos ouvir o testemunho? A Aline conta pra gente agora, no ar.
1: Pare e reflita agora em tudo que você vai ouvir neste momento. 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O que você vai ouvir agora é uma prova viva que Deus, que operou ontem, opera hoje e sempre. Vamos agora acompanhar mais um resultado de quem usou a fé e recebeu o seu milagre.
2: Seu nome?
3: Aline Andréia.
2: Conta, Aline, para quem está assistindo você, está te vendo agora, o que você já recebeu de Deus? Qual milagre alcançado aqui no Monte Manaim através dos atos proféticos?
3: Eu recebi um milagre na minha vida sentimental. Ela estava amarrada e meu marido, que hoje é meu esposo, ele estava em outra cidade, ele não conseguia vir para ficar comigo. Aí eu fiz um pedido na veste o ano passado e dancei com o propósito de trazer ele para ficar comigo, para ele casar comigo aí. Eu peguei e dancei na Dança das Marias e consegui trazer ele para perto de mim. Minha vida, tudo que estava amarrado na minha vida sentimental foi desamarrado.
2: E quanto tempo você estava, né, com a sua vida sentimental amarrada, hoje o seu esposo, né? Mas que estava longe de você?
3: Tinha um ano já.
2: Um ano. Aí você foi orientada pela sua profetisa a sacrificar, a vir realizar esse ato profético, que é poderoso, que Deus opera através do ato profético, da dança. Você fez um pedido de fé e o que que aconteceu?
3: Eu recebi.
2: Hoje o seu esposo está junto com você.
3: É, hoje ele está junto comigo.
2: E como que está a sua vida sentimental, a sua família, a sua vida nova?
3: Está ótima, muito boa.
2: Deus tenha abençoado.
3: Deus tenha abençoado muito. Hoje eu só tenho a agradecer.
2: O que que você fala para essa pessoa, essa mulher, que o marido foi embora de casa, que está sofrendo na vida sentimental, que não conhece o Monte Manaim, a força do sacrifício que gera o milagre?
3: Para obedecer a orientação do profeta e vir para o Monte Manaim, que recebe muitas bênçãos.
2: É forte estar aqui no Monte Manaim.
3: É.
2: Deus seja louvado, é mais uma pessoa contando o seu testemunho de fé aqui no Monte Manaim, que é o lugar dos grandes milagres.

Pois é, né, minha gente? Nós ouvimos aí a Aline contando, né, que hoje ela está realizada porque Deus operou na vida dela através da dança profética. Eu sempre digo a você, gosto muito de firmar a minha palavra nisso, porque dança parece uma coisa assim tão, né, um gingado, não parece? É um envolvimento da alegria. Mas observe que esse ato profético da dança é um milagre. É uma operação de Deus. É diferente da dança que você dança aleatoriamente, só para se divertir, para cantar, para louvar, né? Mas lá você vai buscar uma resposta. E foi isso que a Aline fez. E ela foi ao Monte Manaim, dia 16, sábado agora, tá chegando, né? Cada dia que passa é menos um dia, chega mais pertinho do dia 16. E nós estaremos lá no Monte Manaim, fazendo para Deus uma festa linda. Né? Muitos grupos se apresentando, mulheres que vêm de todo o Brasil em caravanas para se apresentar para Deus. É muito lindo, só quem já presenciou, quem já participou, sabe da grandeza que é esse ato profético. E a Aline foi lá nessa missão, nessa visão, buscar de Deus a vida sentimental dela restaurada. E Deus restaurou, Deus deu a ela de volta, o marido dela. E hoje ela está feliz, graças a Deus, conta aí o testemunho. É muito bom. A dança profética é a realização. Você dança, mulher, buscando de Deus a resposta. Você dança buscando de Deus o milagre. E Deus te atende. É assim, é lindo demais. Sábado, dia 16, estaremos no Monte Manaim. Não só com esse ato profético da dança das Marias, mas atos proféticos maravilhosos, fortes, como, por exemplo, os 7 mergulhos no Rio Sagrado, né? A Fonte de Ana, daqui a pouquinho vou falar também da Fonte de Ana. É isso, são atos proféticos muito especiais. Troca de raiz, né, que vai acontecer também no altar com a apóstola Sol Daniela Carvalho. É tudo maravilhoso. Os trabalhos fortes realizados por Berenice Costa. Por falar em Berenice Costa, depois da prece do meio-dia, tem Berenice Costa aqui pela 94.1. Acompanhe, ouça e seja também muito abençoado.

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Fala aí onde você está. A mulher que reina aqui sou eu. Se encha dessa força, se encha dessa alegria. Dia 16, vamos estar juntos. Vá hoje ao santuário, fale com o profeta, com a profetisa. Quero estar no Monte Manaí no dia 16. Não só mulher, homem também, homem de fé. Será um dia maravilhoso, é uma festa linda para homens, mulheres, jovens, adolescentes, crianças. É lindo demais, é uma festa linda, né, que começa 6 horas da manhã. 6 horas da manhã, os portões já estão se abrindo para as caravanas entrarem. Ah, é maravilhoso demais. Muito lindo. Que Deus abençoe a sua vida e que você tenha essa oportunidade de estar no Monte Manaí no dia 16. Quero ver você lá, tá bom? Quero ganhar um abraço, quero te dar um abraço, né? E viver esse momento tão especial na presença do nosso Deus com você. Um beijo de carinho para você que nos acompanha. São 9 horas agora, 54 minutos, 6 minutos faltando para as 10.

Vem pra cá, vamos comemorar, vamos celebrar essa vida linda juntos. É assim, é um ajudando o outro. Eu falo pra você da festa, você se enche de alegria, vai ao santuário hoje, dia da cura, e Deus opera na sua vida, você se enche de unção, de força espiritual, e sábado a gente se encontra no monte. Mulheres!

coragem mostra, na sua coragem, na sua alegria, você mostra a grandeza de Deus na sua vida. Um abraço com carinho, lembrando o telefone da Sueli, ó, WhatsApp. Você deixa lá a sua mensagem, seu recadinho. Já chegou um pra mim aqui, né? Um abraço com carinho pra você. O telefone dela é o 319-8379-4517. 319-8379-4517. Você fala com Sueli. Ou então, você fala com a Diana. O telefone é o 31-3283-5796. Vou repetir o telefone da Diana, ela que faz a inclusão na prece do meio-dia. 31-3283-5796.

9h57, 3 minutos faltando pras 10. E agora chega aí o Ryan Lucas cantando pra gente. Um abraço com muito carinho pra todos que curtem aí as canções de Ryan Lucas. Que coisa linda aconteceu comigo no ar.

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7: Crescimento de quase 8% no comparativo com o mesmo período do ano anterior. As exportações paranenses atingiram em abril um volume de US$ 2,240 bilhões. Em todos os meses deste ano, o Paraná registrou o crescimento das exportações. O desempenho é puxado principalmente pelo agronegócio, em especial os embarques de soja em grão, óleo e farelo. Também foi registrado avanço nas movimentações de máquinas de terraplanagem e perfuração. De acordo com Jorge Calado, diretor-presidente do Instituto Paranaense de Desenvolvimento Econômico e Social, o desempenho paranaense se destaca mesmo em um cenário internacional bastante instável.
8: Nós finalizamos o mês de abril com uma alta importante nas nossas exportações. Isso nos leva a concluir que, apesar da interrupção de alguns fluxos comerciais devido a disputas geopolíticas, os exportadores paranaenses conseguiram ampliar seus negócios pela via de caminhos alternativos. Até o momento, o Paraná já exportou em torno de US$ 7,5 bilhões, sendo US$ 4,5 bilhões em produtos como alimentos, o que reforça a nossa posição de supermercado do mundo.
7: Índia, China e Colômbia foram destinos essenciais para o crescimento das exportações paranaenses em abril. Somente para a Índia, as movimentações cresceram quase 76% em abril, atingindo a marca de US$ 100 milhões. Já a China segue sendo o principal parceiro comercial do Paraná. Comprou US$ 593 milhões, um aumento de 6,3%. Por sua vez, o mercado colombiano adquiriu US$ 63 milhões em mercadorias exportadas pelo Paraná, o que representa uma alta de mais de 110% em relação a abril do ano passado. Agência Rádio Web, produção e reportagem, William Sopa.
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0: 10 e 7.
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0: e a Jade Fogo.
1: Basta você se ligar. 10 horas, 12 minutos, 10 e 12. Que Deus abençoe sua vida com a unção do Espírito de Deus. Obrigada pelo carinho, você aí na sintonia. Que Deus abençoe sua casa, sua vida, sua família, seu trabalho, seu carro. Onde você for, onde você estiver, onde você andar, seja Deus com você. Seja o Espírito Santo iluminando, fazendo de você cada dia mais uma pessoa abençoada e abençoadora. Pense nisso. A partir do momento que a gente é abençoado, a gente se torna abençoador. Pense nisso. Pense. Que Deus abençoe sua casa. Que haja aí muita alegria, muita saúde, muita paz, muita coisa boa, envolvendo a todos quantos convivem, a todos quantos estão juntos. Pense no seu trabalho da mesma forma. Obrigada pelo carinho. Aos motoristas que me acompanham, de Uber, táxi, os caminhoneiros, o meu abraço para você, meu amigo, para você, minha amiga. Obrigada de verdade pelo carinho da sua companhia.

recuar. É proibido. Quando você está na presença de Deus, quando você tem Deus por você, você só tem que caminhar em frente, para cima. Você só tem que fazer a sua parte para Deus te abençoar cada dia mais. E hoje, nesse dia tão forte, nessa terça-feira da cura, você busca de Deus a cura para você e para aquela pessoa que precisa da cura e não tem a fé que você tem. Não tem a oportunidade que você tem. Hoje é dia de você ir para o santuário, meu amigo, minha amiga. Vá para o santuário hoje formar a corrente da cura. Vá hoje buscar uma vida nova para você, para a pessoa que você ama, para a pessoa que você representa através da sua fé. É hoje. Se você não tem o endereço de um santuário perto de você, para ficar viável a sua ida ao santuário hoje, liga para a Sueli vai passar para você esse endereço com muito carinho. O telefone da Sueli é o 31, é o WhatsApp, você salva, você pode conversar por mensagem, 319-8379-4517. Eu vou repetir o telefone, 319-8379-4517 é o telefone da Sueli.

comigo o programa Bom Dia Alegria. São 10 horas 16 minutos, 10 e 16. Um abraço com carinho pra você. Lembrando que ao meio-dia tem a prece com o missionário Abelino de Carvalho. E essa oração, essa prece do meio-dia é para abrir caminhos pra você passar, pra você chegar ao santuário, buscar de Deus pra você e pra aquela pessoa que você ama. Hoje ao meio-dia, aqui pela 94.1, a prece do meio-dia com ele, missionário Adelino de Carvalho.

18 minutos, 10 e 18. Meu abraço pra você na sintonia. Quero mandar um abraço pra Eliete Moraes, na cidade Matheus Leme. Ô, Eliete, brigadão pelo carinho. Bom dia pra você e a todos de Matheus Leme. O meu abraço, Deus abençoe. Matheus Lemes é um município de Minas Gerais. Também mando meu abraço para o meu amigo Jairo, o Jairo Magalhães, que está lá no bairro da Graça, BH, Minas Gerais. Um abração para você, Jairo. Brigadão pelo carinho, meu amigo. Também mando meu abraço para a Adriana Silva, lá de Ribeirão das Neves. Adriana, brigadão pelo carinho. Deus te abençoe. Abençoe sua casa, abençoe sua família. Deus abençoe a todos aí ligadinho com a gente. Meu abraço para o Valdir. O Valdir tá lá na cidade Ribeirão das Neves, Minas Gerais também. Abração para você, Valdir. Obrigada pelo carinho, meu amigo. Para você e para sua família, o nosso abraço. O meu abraço vai para Vitória Karen, também na cidade Ribeirão das Neves. Ei, que legal, grande audiência. O meu abraço para você, Vitória, obrigada pelo carinho. Também mando meu abraço para o Cláudio tá lá na cidade Santa Luzia, Minas Gerais. Abração para você, Cláudio, brigadão pelo carinho, bom dia para você, meu amigo. Mando meu abraço também para Lucinha de Resende. A Lucia tá no bairro Santo Antônio, em BH, Minas Gerais. O meu abraço para você, Lucia. Obrigada pelo carinho da companhia, também da participação. O meu abraço vai pro Vander Lúcio. Olha aí, ó, meu amigo lá da cidade Contagem. Obrigada pelo carinho, Vander. Para você e para sua família, o meu abraço e o meu carinho. Também mando meu abraço para Sônia da Glória. A Sônia tá lá no bairro Goiânia, BH, Minas Gerais. Ô, Sônia, abração pra você, obrigada pelo carinho, Deus abençoe você. No bairro Goiânia, um abraço também com muito carinho para João Henrique. Ô, João, obrigada pelo carinho, Deus te abençoe, Deus te ilumine. Para o Diego, é, Uber, um abraço pra você, Diego, no bairro Goiânia. Obrigada pelo carinho, meu amigo. Pra você e pra sua família, meu abraço. Também mando meu abraço pro Hélio Tomás, o Hélio da Zona Rural de Caxambu. Caxambu é um município de Minas Gerais. Um abração pra você, viu, Hélio? Obrigadão pelo carinho, Deus te abençoe. E o meu abraço ainda nesse bloco vai pra Nilza de Souza, da cidade de Contagem, Minas Gerais. Um abração pra você, obrigada pelo carinho. Música.

alegria, um popurri maravilhoso, né, minha gente? Muito legal. Um abraço com carinho para você que acompanha o programa e curte tudo com a gente. Mas lembre-se, o principal, mais importante é viver a fé. É você se alegrar aqui no programa, sair da sua casa e ir ao santuário. E hoje é o dia, hein? Hoje é o dia da cura. Vá ao santuário, vá buscar. Às vezes você não tá doente do corpo, mas você está doente às vezes da mente, né? Às vezes você está com depressão, às vezes você está com problemas espirituais, às vezes você ouve vozes, às vezes você não tem alegria, às vezes você acorda de mal com a vida, né? Tudo isso é preciso que Deus cure, mas você precisa fazer a sua parte para Deus curar. Como eu disse a você ontem, eu estive lá no santuário de Matozinhos domingo, e eu tive lá uma oportunidade de conversar com um casal que foi maravilhoso conversar com eles, buscando de Deus vida nova, transformação, prazer na vida. É tão bom isso, é tão gostoso isso, né? A gente acordar e falar, ó, hoje eu vou ter um dia iluminado e nada vai me impedir de ser feliz. Determine, porque aí assim que aparecer a barreira, ela cai por terra. Ela é logo assim que ela aparece, você joga ela pro chão. Tá bom? Pense nisso, por causa da força que está dentro de você. Tudo está dentro de nós. Tudo. Então não deixe que nada de errado fique dentro de você. Nada de ruim fique dentro de você. Porque vai sair. Porque vai manifestar. Então que manifeste o que é bom, o que é lindo, o que é maravilhoso, o que é edificante, o que contagia, o que abençoa. Pense nisso. O meu abraço com carinho para você. Vem chegando aí mais uma canção linda para a gente ouvir, para a gente curtir juntinhos aqui pela 94.1. Horas 24 minutos, 10:24.

0: Nós ouvimos aí com o missionário Wellington Ribeiro, ele que realiza os 7 mergulhos lá no Monte Manaí, dia 16. Ele vai estar realizando esse ato profético forte lá no Monte Manaí, no Rio Sagrado, né? Porque os mergulhos, nós ouvimos aí, vem sobre mim.
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aí, marcha, mulher, marcha! Coloca os seus pés para caminhar e buscar de Deus o de melhor. Isso aí. Gente, é tão gostoso viver a fé. Às vezes o difícil é o primeiro passo. De tudo na vida, o mais difícil é o primeiro passo. Porque o primeiro passo, ele envolve um monte de medo, de dúvida, de incerteza. O primeiro passo é terrível. Eu concordo com você que ele não é fácil. Mas assim que você dá o primeiro passo, tudo caminha. Por isso que eu digo a você, hoje é um dia de você dar o primeiro passo. Hoje é o dia de você sair da sua casa. Hoje é o dia de você ir ao santuário. Hoje é o dia de você buscar. Se não é a primeira vez, será pela primeira vez com intenção de receber. Você sabia que no santuário, na igreja, tem muita gente que está todos os dias na igreja e que às vezes hoje vai sair de casa determinada a buscar uma coisa que ainda não recebeu e hoje vai lá e vai receber? Porque você precisa colocar primeiro dentro de você a vontade. A vontade domina. Pense nisso. Viva isso. A vontade domina. Pense. O melhor da festa é esperar por ela. Pense. Você hoje se prepara para receber de Deus o que você tem nas mãos de Deus para receber. O meu abraço para você, minha amiga. Para você, meu amigo. Procure hoje um santuário e vá buscar a cura. Seja da mente, do coração, do corpo. Seja a doença que você enfrenta, o aborrecimento que você enfrenta. Vá no santuário hoje. Se você tem o hábito de ir, maravilha, você hoje vai de forma diferente. Se você nunca foi, hoje vai pela primeira vez. Pense nisso, mas vá. Porque hoje é terça-feira, um dia forte para você buscar de Deus a cura, a libertação, a paz, a alegria para sua vida, para sua casa e para sua família. Terça-feira forte, terça-feira da cura em todos os santuários, Reino dos Céus, no Brasil. Cura, Jesus.

cura minha vida, Jesus, me dê saúde, me dê paz. É isso aí, ó, cura minha vida, Jesus, me dê...

e faz do jeito dele, mas ele faz. Por isso que nós temos que estar atentos aos sinais, porque os sinais é que mostram que Deus está fazendo. Tem gente que quer as coisas tudo do jeito deles, da maneira deles, e aí não percebe como que Deus trabalha. Pense, Deus quer ver você feliz, Deus quer ver você realizado, Deus quer você vigilante, Deus quer você atento. Eu quero hoje trazer aqui para você, eu quero pedir o Emerson, por gentileza, para tirar o BG. E eu quero trazer para você aqui um trechinho do livro do missionário Adelino de Carvalho, Vencendo as Armadilhas do Inimigo. Eu só quero que você preste atenção para você aplicar assim o exemplo na sua vida, para você estar atento, porque isso aqui é só para chamar atenção, para deixar você antenado, antenada no mundo espiritual. Diz aqui assim o livro dele, Vencendo as Armadilhas do Inimigo. A batalha espiritual não está apenas em resistir ao mal, mas em não dar espaço para ele. Eu vou repetir. A batalha espiritual não está apenas em resistir ao mal, mas em não dar espaço para ele. Porque o inimigo não precisa da sua casa inteira. Ele precisa apenas de um prego na parede para atrapalhar sua vida, sua casa, sua família. Aqui o autor, né, que é o missionário Adelino de Carvalho, diz assim: vou te contar a história de um homem que possuía uma casa muito bonita. Vai acompanhando comigo o raciocínio. Ele amava aquela casa, cuidava dela, aquela casa era limpa, era zelada. E jamais ele pensou em vender aquela casa. Certo dia apareceu um comprador insistente. Ofereceu dinheiro, vantagens, favores, tudo que se pode imaginar para adquirir aquela casa. Mas o dono respondeu com firmeza: não, essa casa significa muito para mim. Algum tempo depois, o comprador voltou, o mesmo insistente. Preste atenção, vai acompanhando aí. Um pedido extremamente estranho ele fez para o dono daquela casa. Senhor, eu não quero comprar a sua casa inteira. Quero apenas comprar um prego que está na parede da sua sala. Porque a casa é bonita e aquele prego ali sendo meu, eu vou ter um espaço nessa casa. O dono, sem vigiar, né? Ele pensou: ah, um prego não vai fazer diferença nenhuma. Eu vou vender esse prego. Eu vou ter dinheiro. E o prego não vai fazer diferença mesmo. Tá tudo bem. E aí vendeu aquele prego. Semanas depois, o comprador retornou, dessa vez trazendo algo horrível. Preste atenção. Uma carcaça ele trouxe. Aí ele entrou na casa e pendurou lá naquele prego que ele tinha comprado. O que é uma carcaça para quem não sabe? Né? Carcaça é o corpo de um animal, por exemplo, morto, né? E pendurou lá na sala. Aí o dono ficou indignado e falou assim, gritou reclamando: não, não faça isso. Indignado, o dono gritou. Mas o comprador respondeu friamente: o prego na sua sala é meu, eu comprei. E no que é meu, eu penduro o que eu quiser. Ele estava errado? Não, ele estava certo. O prego era dele. Ele comprou, ele pagou pelo prego, o dono da casa vendeu. Onde está o erro nisso daí? Lugar nenhum, né? Pois é. Com o passar dos dias, aquele cheiro insuportável tomou conta daquela casa, o cheiro da carcaça. E aí, o ambiente que antes era limpo e agradável tornou-se insuportável, inabitável. O homem que tanto amava sua casa acabou abandonando o próprio lar. E aqui termina essa história, não vou prosseguir, você que foi ao santuário hoje, adquira esse livro, Vencendo as Armadilhas do Inimigo, que tem assim metáforas maravilhosas, né? Que traz para você assim reflexões para você aplicar na sua vida. Mas vamos falar desse prego um pouquinho só. Esse prego representou para aquele

homem dono da casa? Nada. No dia da venda. Mas para quem comprou o prego, representou a casa toda. Pense nisso. Você precisa estar vigilante, atento a tudo o que acontece ao seu redor, para que o inimigo não tome posse de um espaço que é seu. Esteja atento. Essa passagem simples, rapidinha, pequena nesse livro, é só para você ter a certeza de que se você vigia, se você está atento, se você está com os sentidos voltados para as coisas, para que elas, só as boas cheguem até você e as ruins você joga no lixo, você descarta, você vai ver que você vai ter alegria e não precisará desprezar o que é seu. Pense nisso. Pense. Aquela casa deixou de ser daquele dono por causa de um prego, porque ele vendeu para a pessoa errada. Pense. Pense assim: eu tenho a minha casa. O que é que você tem? Não venda, não negocie o que é bom para você. Por nada. Tenha a sua paz, tenha a sua alegria, tenha a sua vida abençoada. Pense nisso. E tudo que Deus quer para você é que você seja vigilante. Porque um prego é nada. Mas um prego na mão do inimigo, ele destrói você. Pense nisso. Não deixe nada entrar na sua casa que vá trazer tristeza para a sua vida. Ah, Suzana, como eu vou saber? É só você ter vida com Deus. Se você tiver vida com Deus, você vai entender tudo que Deus trata com você, tudo que Deus fala com você, tudo que Deus manda para você, você vai entender. Você vai retirar disso aquilo que você vai absorver para a sua vida. Essa passagem no livro Vencendo as Armadilhas do Inimigo é para abrir o nosso entendimento, nos colocar atento a tudo ao nosso redor, para que sejamos cada dia mais fortalecidos, mais abençoados, mais animados com a bênção de Deus. Hoje é um dia muito especial. Hoje é o dia de você buscar pela bênção de Deus, para nada entrar na sua casa, na sua vida, na sua família e tirar de você a paz, tirar de você a alegria. Não permita. Seja atento, vigilante. Pense, se você tem comunhão com Deus, Deus é por você. E Deus sendo por você, quem será contra? Um abraço com carinho para você. Essa é apenas uma passagem pequenininha que está no livro do missionário Adelino de Carvalho, Vencendo as Armadilhas do Inimigo. Sim.

por nós, quem será contra, hein? Ninguém. Um abraço com carinho pra você. Abraço a todos que nos acompanham também pela rededocoração.com.br. O meu abraço, meu carinho pra você. Goiânia, São Paulo, o meu abraço, o meu carinho. Deus abençoe você de forma especial. Bom dia pra você no Paraná, que hoje amanheceu com 2 graus, hein? Eita, hein? Que lugar maravilhoso. Mande esse frio pra cá, por favor. Ei, um abraço com carinho aí, um abraço também a todos os soteropolitanos, baianos, é Salvador linda, o meu abraço com carinho para você, também para os capixabas, Espírito Santo, o meu abraço a vocês, obrigada pelo carinho, Deus abençoe.

0: bom é ser feliz. Se prepare porque sábado nós vamos nos encontrar lá no monte, viu? Numa festa linda espiritual. Deus vai nos abençoar grandemente. Sábado é dia da festa das Marias. Sábado será um dia maravilhoso. Vamos viver esse dia juntos lá no Monte Manaí. Um abraço com carinho para você na sintonia. Lembrando, mãe, lembrando você, mulher, que sábado é o dia do ato profético que a bispa Bárbara Barcelos vai realizar lá no monte. Para todas as mulheres que sonham em ser mães. Eita, hein? Você que sonha em ser mãe, será um dia memorável na sua vida, na Fonte de Ana, num trabalho forte, num ato profético maravilhoso, que a bispa Bárbara Barcelos, com aquele barrigão lindo, lindo, lindo, porque está esperando o Samuel chegar, é por esses dias, né? No final desse mês, ela vai realizar esse ato profético, abençoando a sua vida. Um abraço com carinho para você, ó, que vive a sua fé. E agora, Emerson, traz pra gente aí o testemunho. Testemunho da Lília, ela sofria com labirintite e ela, através da dança profética das Marias, ela foi curada lá no Monte Manaim. Joga no ar.
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2: Lilian, o que que Deus fez na sua vida através da dança sagrada, a dança profética no Monte Manaim?
3: No ano passado, a gente estava se preparando para a dança em Manaim. E aquela correria, luta do dia a dia, trabalho, saía do trabalho, corria para a igreja, para ensaio. E aí, eu comecei a passar mal no serviço, em um dos dias marcados para ensaiar. Eu comecei a sentir uma tonteira, achei que era a pressão que estava baixa, só que foi piorando. Até então, para mim, a pressão estava baixa. Aí o meu chefe chegou e falou assim, tá tudo bem? Eu falei, não, estou sentindo mal. Aí ele falou assim, mas o que você está sentindo? Eu falei, o escritório está todo rodando. Aí ele falou assim, não, pega suas coisas que eu vou te levar para a UPA agora. Quando eu cheguei lá na UPA, eles me chamaram, eu consultei, e aí o médico olhou para mim e falou, olha, você está com labirintite.
2: Diagnosticado labirintite pelo médico?
3: Pelo médico, na hora. E aí ele já passou duas medicações, uma para tomar via oral e outra para eu pingar no ouvido, porque estava muito forte. Eu não conseguia olhar nenhuma direção sem me ficar tonta. Eu fui e falei com o médico, falei assim, olha, o diagnóstico é para sempre, como que vai ser? Ele falou assim, olha, enquanto você sentir essa tonteira, você vai precisar. E o tempo mínimo que você vai ter de atestado para ficar em casa são 5 dias. Fui para casa e liguei para a bispa. Falei, bispa, fui diagnosticada com labirintite. O que é que eu faço? Eu tenho que dançar. E eu vou fazer o anjo. O anjo, quando a gente dançou em Manaim, a gente cruzava o altar de uma ponta a outra girando. Então, a nossa dança, a parte dos anjos foram girar e bater asa o tempo todo. Aí ela falou comigo, o que é que você tem de Manaim na sua casa? Falei com ela, eu tenho a água da Fonte de Ana. Ela, então vai ser isso que você vai fazer. E aí eu comecei a tomar água da Fonte de Ana o dia todo, tomava banho e fui orando e pedindo a Deus, para Deus me limpar, para Deus me lavar. Quando foi no próximo ensaio, uma semana depois, no domingo aqui, e eu coloquei a veste e comecei a andar, rodando. E aí, quem estava nos ensaiando chegou perto de mim e falou assim, quieta, pelo amor de Deus. Eu falei assim, não, deixa eu fazer. E aí, depois que eu terminei, ela chegou e está assim, como você está? Eu falei, 100%. Ela, mas você não estava sentindo tonta, não estava sentindo rodar? Eu falei assim, não, eu rodar aqui ensaiando com a veste de anjo, eu estou curada para a honra e glória de Deus.
2: E aí você conseguiu ensaiar, foi para o monte?
3: Fui para o monte, dancei e tive a honra de dar meu testemunho pela primeira vez no altar do Santo dos Santos, no Monte Manaim.
2: Curada de labirintite através da dança sagrada.
3: Através da dança sagrada do monte, lá no Monte Manaim. Então, quem está aí que fala assim, ah, eu não vou dançar porque eu não tenho saúde, eu não consigo, esquece. Ora, pede a unção da dança ao Espírito Santo de Deus e segue em frente, porque chega lá, vocês vão ver que a mudança é 100%.
2: O anjo de Deus opera milagre mesmo.
3: E muito. É, não é só no que você pede, não. Às vezes, até depois que você dança, você vê os milagres acontecendo na sua vida ainda por muito tempo. Porque sacrificar gera milagre.

0: maravilhoso! Nós estamos chegando ao final do nosso programa nessa terça-feira, 12 de maio de 2026. Que alegria poder ter estado com você. Eu daqui, você daí e a gente brilhando para o nosso Deus. O meu abraço para você, obrigada pelo carinho. Que Deus te abençoe muito, que Deus te ilumine muito nessa tarde que está chegando. Entra no ar já já, profetiza Sirlene Cristina, que conduz a audiência até o meio-dia. Antes do missionário Adelino de Carvalho entrar no ar para fazer a prece, entra Diana, fazendo a inclusão. Diana, um beijo para você, obrigada pelo carinho, Deus te abençoe muito, Diana. Ed, o meu abraço também para você. E que Deus nos abençoe juntos para amanhã estarmos juntinhos aqui às 9 horas da manhã, tá certo? O meu abraço, obrigada aí, ó, pelo carinho da companhia, da participação. Amanhã a gente se encontra aqui. Obrigada mesmo pelo carinho. Sueli, o meu abraço, meu carinho para você também. Deus te abençoe muito. E lembrando que depois da prece do meio-dia, com a missionária Adelino de Carvalho, tem Berenice Costa aqui pela 94.1. O meu abraço, gente. Obrigada pelo carinho. Deus abençoe a cada um de nós numa tarde linda, maravilhosa, que o nosso Deus nos dá. Esteve comigo operando o áudio do nosso programa, o Sonoplasta, né? Ele, o grande Emerson Oliveira.
1: Suzana de Paiva.

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6: 11:06.
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1: É madrugada, paz e luz para você, meu irmão, minha irmã de fé, meu companheiro, minha companheira da oração da madrugada. Madrugada de terça-feira, que Deus te abençoe rica e abundantemente. E eu estou aqui, mais uma madrugada, com a graça de Deus e poder abençoar você, meu irmão de fé, minha irmã. Você que tem acompanhado a oração da madrugada todas as madrugadas e você que hoje está recebendo esta oração e antes da oração, sempre uma palavra de reflexão, eu quero abençoar você. Madrugada de terça-feira e hoje terça-feira nós temos a corrente da cura em todos os nossos santuários espalhados pelo Brasil. Nós estamos aí na semana do Monte Manaim. Ontem tivemos uma segunda-feira muito abençoada por Deus, uma mensagem poderosa, um devocional. E o apóstolo tem aprofundado muito nas mensagens de Deus, procurando trazer para o povo o conhecimento e uma palavra revelada do Espírito de Deus. Nós estamos em todo o Brasil um movimento muito grande, onde as pessoas se preparam para esse próximo final de semana, o grande encontro com Deus que nós teremos no Monte Manaim, um lugar dos grandes milagres de Deus. Preparativo das Marias, com seus ministérios de danças proféticas, uma alegria muito grande da parte das Marias, com apoio do jovem, dos valentes, e vai ser assim um encontro com Deus muito forte. Nós teremos também atos proféticos, como a abertura dos sete mercúrios. Quem ainda não abriu, tem oportunidade, porque durante o ano a pessoa tem a oportunidade de ela abrir os sete mergulhos ali no Rio Sagrado, que é a purificação do seu corpo, da sua alma e da sua mente. Os sete mergulhos de Namã. Deus não mudou. Deus é o mesmo ontem, hoje, será eternamente. E cada ato profético que acontece no Monte Manaim, como os sete mergulhos, a troca de raízes com a apóstola Sol Daniela Carvalho, quebra de demanda, quebra de maldição com a bispa Débora Rocha e a bispa Berenice Costa, Deus opera muitos milagres. E agora, na fonte de Ana, o banho de Ana, ali juntamente à fonte, na fonte de Ana, com a bispa Bárbara Barcelos, que recebeu de Deus essa bênção tão grande. Ela que teve uma experiência com Deus maravilhosa, né? Uma experiência maravilhosa com Deus ali, um milagre. E esse mês de maio é um mês que ela vai estar com muita alegria recebendo. Aí eu profeta Samuel, né? Profeta Samuel, assim como aconteceu com Ana. E a alegria da bispa Bárbara Barcelos, do apóstolo, que realmente é um milagre. E o sacrifício, ele gera um milagre. E a fonte de Ana, ela é marcada por muitos testemunhos de pessoas que tiveram experiências com Deus. E esse trabalho agora, pela primeira vez, esse ato profético que a bispa Bárbara Barcelos vai estar fazendo ali. Por isso que é importante você procurar o profeta de Deus, a profetisa, que vai te orientar, preparar você para esse trabalho forte, ali na fonte de Ana. Tem muitas pessoas que já passou, tem passado na vida por muitas humilhações. Ana foi muito humilhada na vida dela, no casamento, não podia ter filhos, mas ela recebeu de Deus a revelação, ela fez um sacrifício em porção dobrada e Deus tirou aquela humilhação daquela mulher. Aí você vê a trajetória de vida que Ana teve depois. Seu filho Samuel, que foi profeta de Deus, ela teve outros filhos, mas o profeta Samuel foi o filho do milagre. Há um milagre que você precisa e quer alcançar das mãos de Deus. Tal expectativa é muito forte. E pela primeira vez, as Marias vai fazer o ato profético das danças diante da Arca da Aliança. A Arca da Aliança, ela tem seus mistérios. Ela sempre esteve presente diante de grandes vitórias que o povo de Deus conquistou. Eu vejo que no momento que as Marias estiver fazendo um ato profético das danças no altar do Altos Louvores, Deus vai estar fazendo a obra. Eu lembro que teve uma irmã, ela fez esse ato profético e ela fez um pedido para Deus, colocando o nome do marido dela na veste dela. Ela fez com muita fé esse ato profético e falou assim: eu quero buscar uma resposta de Deus para a vida do meu esposo, porque eu não aceito ele ficar se destruindo no vício da bebida. Porque aquele homem fora da bebida é uma pessoa boa, um homem trabalhador. O que atrapalhava ele era a bebida, o vício da bebida. E ela conquistou essa vitória. Todo ano, no mês de maio, aquela senhora está lá, porque ela viu a força espiritual dos atos proféticos que acontece no Monte Manaim. Então nós estamos na semana, você não pode olhar para os lados, olhar para as dificuldades, você precisa estar lá, você vai estar lá. A unção de Débora, que cada mulher vai receber, não é somente as mulheres, tem muitos homens que vão receber. Tem muitos homens que vão receber esta unção. A unção de Débora. O levantar de Deus, o levantar de Deus na sua vida. Algo na sua vida que você precisa de uma resposta, de um milagre de Deus. Depois de derrubar os inimigos, receber esta unção forte. E a unção, ela faz a diferença e vai fazer na sua vida. Eu profetizo essa bênção para você, minha irmã, para você, meu irmão. Nada vai impedir você, não. Você vai conseguir. Determina, vai à luta. Não desista, luta até na última hora, porque você vai conseguir. Eu estou do seu lado. E que Deus hoje, nesse dia de hoje, o amanhecer do dia, quando você acordar, você vai ter boas notícias. Você vai ter boas notícias. Porque eu vejo barreiras sendo quebradas, dificuldades sendo arrancadas, e vejo a provisão divina de Deus, o El Shaddai, o Deus Todo-Poderoso, Jeová Jiré, que é o Deus, que é o provedor da nossa vida. Olha a importância da pessoa ela ser fiel a Deus, né? Os olhos de Deus procuram os fiéis da terra. E esse encontro agora no mês de maio vai ficar marcado com uma resposta de Deus para a sua vida em nome de Jesus. Dia 16, está chegando o dia, está chegando a hora, e vamos ter esse encontro glorioso no Monte Manaim, o lugar dos grandes milagres de Deus. Vamos orar.

0: Nosso Deus e nosso Pai, nós te louvamos, te agradecemos, meu Deus, por essa madrugada. O povo está numa fé muito grande, meu Deus. Abençoe todos os grupos que se preparam em todo o Brasil. Abençoe, meu Pai, cada pessoa que está se preparando, fazendo seu sacrifício, meu Deus, para poder fazer o ato profético na fonte de Ana, a troca de raízes, para fazer a quebra de demanda, quebra de maldição, Pai. Os atos proféticos que vai acontecer, os sete mergulhos, para quem ainda não fez, Pai, os sete mergulhos. Que nada venha impedir esta pessoa de tomar posse, receber, Pai, este milagre na sua vida. Eu abençoo agora esta casa, essa família. Vamos ter um dia forte, vamos ter um dia produtivo, vamos ter um dia abençoado hoje, meu Deus. Provê, Senhor, abre portas, abre caminhos, porque o Senhor, meu Pai, sempre esteve presente na vida do teu povo, meu Pai, na hora de lutas, de batalha, porque o Senhor é fiel com aqueles que são fiéis, meu Deus. E eu vejo uma bênção grandiosa na vida desse meu irmão, desta minha irmã, em nome de Jesus, que assim seja. Amém e graças a Deus. Graças a Deus. Graças a Deus. Que Deus te abençoe. Que Deus te ilumine. E eu quero te ver. Eu quero te ver lá no Monte Manaim. Eu estou te abençoando. Abra o seu coração. E hoje, quando você acordar, você pode ter certeza que você vai ouvir boas notícias em nome de Jesus. Vamos ouvir este louvor maravilhoso, paz e luz, que Deus te abençoe.
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0: É no quadro Sete Mergulhos, eu tenho procurado trazer aqui sempre para você uma palavra, um testemunho, falando da importância dos Sete Mergulhos. Eu estava ouvindo um testemunho maravilhoso. Esse ano foi um ano de muitos testemunhos para muitas pessoas. Todos os dias tem chegado pessoas novas em todos os santuários espalhados pelo Brasil. Eu estou no estado de Goiás, no santuário de Goiânia, e a responsabilidade ali por aquela região toda. Eu tenho visto, conversando com os pastores, missionários, profetas, as pessoas que têm chegado no santuário para buscar por Deus. E cada pessoa, quando chega, tem um problema, tem uma questão para ser resolvida. Então ela começa a sua corrente na sexta-feira, passa por um atendimento espiritual com o profeta, com a profetisa, recebe orientação espiritual do que precisa fazer. Este ano o Monte Manaim recebeu multidões. Muitas pessoas foram no Monte Manaim esse ano para fazer atos proféticos, quebra de demanda, quebra de maldição, abertura de caminhos. E você não pode terminar o ano de qualquer jeito não, viu? O segredo de um ano de vitória, um ano vitorioso, o segredo de um ano vitorioso é a preparação espiritual. Porque tem pessoas, o que muda na vida delas é o calendário. Mas a história de vida é a mesma, o sofrimento é a mesma, a doença é a mesma, a dor é a mesma, o desgosto é o mesmo, a amarração é a mesma, porque ela não faz nada para mudar. Se você não fizer nada diferente para ter uma mudança, vai ficar do mesmo jeito, aquela mesmice de sempre. E eu estava ouvindo um testemunho de um irmão, que esse ano ele foi no Monte Manaim, foi difícil para ele ir lá, foi difícil. E ele estava conversando comigo, e falou assim, quanto mais luta, quanto maior a luta, né? Maior é a vitória. E ele recebeu uma vitória tão grande na vida dele agora, na família, na vida financeira. E eu falei, tá vendo o resultado? Se você não tivesse obedecido o profeta, você não teria alcançado o que o Senhor alcançou. O Senhor está dando testemunho hoje porque o Senhor obedeceu. A palavra de Deus fala em 2 Crônicas, capítulo 20, versículo 20. Crê no Senhor vosso Deus, estareis seguros. Crê nos seus profetas e prosperareis. E falou, graças a Deus. Deus me deu força, Deus me deu condições, Deus me deu a saúde. E ano que vem eu quero poder estar vindo aqui mais vezes ainda. Porque eu tive essa experiência com Deus. Então os atos proféticos que acontecem no Monte Manaim, e o sacrifício que gera milagres, a santa ceia no domingo, a corrente na sexta-feira, são trabalhos espirituais. Aí vem o conhecimento. Cada livro que o apóstolo lança é carregado de segredos espirituais. O povo está comentando agora do novo livro. Tem irmãos que estão lendo e quer que a família toda lê também, seu colega de trabalho lê, os evangelistas envolvidos em levar a mensagem que está nesse livro para as pessoas. Isso é importante, a luz da revelação, a luz para aquela pessoa que está buscando uma esperança, uma palavra de fé. Que Deus abençoe nossos evangelistas, né? Presbítero, diácono, diaconisa, jovens, até crianças que são usadas por Deus para fazer o trabalho de evangelização. Mas vamos ouvir no quadro Sete Mergulhos, o que Deus tem feito na vida das pessoas, vamos ouvir mais um testemunho de fé. Põe aí, vamos ouvir.
1: 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Vamos agora acompanhar mais um resultado de quem usou a fé e recebeu o seu milagre.
2: Qual é seu nome?
3: Lenilda.
2: E qual Qual foi o milagre que você recebeu de Deus aqui no Monte Manaim?
3: Aqui no Monte Manaim, o que eu recebi de Deus foi sobre a nossa casa. Que eu mais o meu esposo, nós estávamos começando a construir. Aí as coisas começavam a dar certo, depois as coisas pioravam. E depois nós mergulhamos no Rio Sagrado, tudo começou a dar certo.
2: E há quanto tempo você estava lutando para realizar esse sonho, né, de ter a sua casa própria, de sair do aluguel?
3: Ah, já tinha mais ou menos 10 anos.
2: 10 anos de luta?
3: 10 anos de luta.
2: Você fez um propósito com Deus aqui no Monte Manaim, passou pelos mergulhos, fez esse pedido do milagre, e o que aconteceu?
3: Aí nós conseguimos comprar o material para poder estar levantando o alicerce da casa. Nós conseguimos já estar assim com o quarto já pronto. A casa praticamente está faltando pouca coisa para acabar de ficar pronta.
2: A sua vida financeira mudou a ponto de você conseguir construir a sua casa, que é a realização do seu sonho.
3: Sim. Esse ano ainda ela já está pronta, porque está bem adiantado.
2: Existem muitas pessoas que estão ouvindo você agora e que também tem um sonho, que está com a vida financeira amarrada, vítima de inveja e perseguições espirituais. O que você fala para essa pessoa que nunca veio no Monte Manaim?
3: Eu falo com ela que é para ela ter fé e vir conhecer o Monte Manaim, que ela vai gostar muito. E a partir dela conhecer o Monte Manaim, o Rio Jordão, ela, no Rio Sagrado, ela vai ficar assim, admirada. E vai conseguir fazer, ela tendo fé, ela vai conseguir fazer o sonho dela, realizar o sonho dela.

Olha aí que maravilha. Olha aí. São tantos e tantos testemunhos do poder de Deus, como que Deus operou grandemente na vida das pessoas que não perderam a simplicidade da fé. Então, Monte Manaim, cada ano que passa, vai acumulando mais brasas, mais força de poder, de unção, e quando você vai, você vê algo diferente e como que Deus trata com seu povo. E Deus seja louvado por essa revelação, pela vida do apóstolo, pela vida da apóstola Sol, dos profetas e do povo de fé do reino dos céus, e as pessoas que estão chegando no santuário, que estão recebendo a revelação grandiosa desta obra forte. Que Deus abençoe. Leva aqui, ó, eu levo aqui no meu coração a minha fé, eu envio uma bênção para a morte. Que Deus abençoe. Leva aqui, ó, eu levo aqui no meu coração a minha fé.

0: sonho impossível. E eu falarei com Deus, e Ele fará o seu sonho impossível se tornar realidade. Nada é impossível para Deus, e nem é impossível para aquele que crê. O Deus de maravilhas é o Deus de milagres.
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2: Você não pode entregar sua família nas mãos do inimigo, não. Você não pode entregar sua família nas mãos dos seus inimigos. Sua família tem que estar nas mãos de Deus. Está nas mãos de Deus é você receber dele a misericórdia, a compaixão, como um dia Davi. Davi, ele foi muito perseguido. Quanto mais Davi conquistava vitórias, mais inimigos apareciam, porque a inveja era muito grande. A inveja era muito grande. Diferente que Davi, ele era um homem que, quando ele ficou sabendo que a Arca da Aliança estava trazendo bênção para Obed-Edom, ele pediu que recolhesse a arca e recebeu com alegria. Recebeu com alegria. E Obed-Edom era um geteu, né? Não era do povo de Israel. Mas ele recebeu a Arca da Aliança na casa dele com muita reverência ao sagrado de Deus. Os inimigos roubaram a Arca da Aliança, achando que seria bênção para eles, e não foram. A imagem de Dagom, ela caiu por duas vezes, porque eles acharam que o Dagom, que era o deus deles daquela época, não ia permanecer, não ia cair no caso, né? Ia permanecer de pé. Mas quando eles colocaram a Arca da Aliança diante da imagem de Dagom, ela caiu, caiu. No outro dia, ela caiu de novo, quebrando assim a cabeça e as duas mãos. A Arca da Aliança, ela foi bênção na vida de Obed-Edom, porque Obed-Edom, por não ser do povo de Israel, mas ele tinha um pouco de conhecimento, ele ofertou um quarto da casa dele para que colocasse a Arca da Aliança. Ele honrou o sagrado. Quando a pessoa não tem reverência, ela não honra o sagrado. Então Davi ficou sabendo das bênçãos que estavam acontecendo na casa de Obed-Edom, e ele fez uma festa. Recebeu a Arca da Aliança em Jerusalém, com festa, com alegria. É o que vai acontecer agora no Monte Manaí no dia 16. O ato profético das Marias, a unção de Débora, que cada mulher vai receber. Também os homens, todas as pessoas que vão estar no Monte Manaí, que estão se preparando para receber algo grandioso de Deus. Vai acontecer os sete mergulhos, para quem ainda não abriu os sete mergulhos. Vai acontecer os atos proféticos com a bispa Berenice Costa, a bispa Débora Rocha, que é a quebra de demanda, quebra de maldição, troca de raízes com a apóstola Sol. E muitas pessoas entenderam a importância de fazer a troca de raízes. Trocar as raízes velhas, aquela erva que às vezes está dentro da pessoa e que precisa ser trocada. Essas raízes de fracassos, seja na área sentimental, na vida financeira, profissional, em pessoas, são pessoas boas, mas não entende por que que as coisas não dão certo. Mas se você não tiver humildade para ouvir a voz de Deus, você nunca vai entender o que que é ato profético. Tem pessoas que são muito ignorantes. está dentro de uma igreja, mas são ignorantes na fé. É aquela pessoa que acha que Deus vai operar na vida dela da maneira que ela quer. Ora que a vitória vem. Vocês oram por mim, pede oração para todo mundo, mas ela mesma não faz o que é para ela fazer. Atos proféticos. E também a fonte de Ana, onde a bispa Bárbara Barcelos vai fazer ali o trabalho na fonte de Ana. Então, dia 16, está aproximando já no próximo final de semana. Deus abençoe todas as caravanas, os nossos irmãos que se preparam para este encontro com Deus. E vai ser momentos maravilhosos que vamos ter ali no Monte Manaim. Prepare o seu coração, prepare a sua fé, porque o sacrifício, quando você coloca ele no altar, ele clama a Deus pela sua petição, porque mesmo antes de você pedir para Deus, ele já sabe o que nós necessitamos, o que você precisa. O que ele quer ver em cada pessoa é uma atitude de fé, para que você possa provocar na sua vida o milagre de Deus. Operando Deus, quem impedirá? Será uma semana de muitas vitórias. Deus é o nosso Pai, Jeová Jiré, que vai abrir caminhos, vai colocar nas suas mãos a bênção que você precisa, o recurso financeiro, e é importante você puxar para a sua vida as coisas boas, as bênçãos de Deus, pensamento positivo, uma fé positiva, correr dentro de você as correntes fortes de um pensamento positivo, porque eu posso tudo naquele que me fortalece. Eu posso tudo naquele que me fortalece. Vamos que vamos, na fé, para vencer, e está chegando o grande dia de você tomar posse da sua vitória.
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5: Paz e luz para você, meu irmão. Paz e luz para você, minha irmã. Vamos agora à inclusão, à prece de hoje. Eu incluo aqui a poderosa prece a Afonso e família, Aguinalda Lima dos Santos e família, Alair e família, Alessandro Alves e família, de Belo Horizonte, Minas Gerais, Ana Lúcia e família, de Goiânia, Goiás, Andréia Martins, José Mendes e família, de Salvador, Bahia, Camila Castelo e família, Carla Lima e família, de Vitória, Espírito Santo. Também incluo aqui a poderosa prece a Celeste e família, Davi Lima e família, de Goiânia, Goiás, Duclécia Maria e família, de São Paulo, capital, Geralda Lima e família, Givaldo Pedro e família, de Aparecida, de Goiânia, Jaqueline Santos e família, Caroline Santos e família, de Pernambuco, Linda Si, Lucas e Marcos Vinícius e família, de Sumaré, São Paulo, Maria Aparecida e família, de Anápolis. Também incluo aqui a poderosa prece Marina Souza e família, Joel Lima e família, Jaciara Santana e família, de Salvador, Bahia, Alessandra Lima e família, Rosaura e Robson Lima e família, de Brasília, Distrito Federal. Também incluo aqui a poderosa prece a Vanderly e Verônica Santos e família, do Rio de Janeiro, capital. Também incluo aqui a poderosa prece Nair e Sandra e família, Maria da Penha e família. Também incluo aqui a poderosa prece Dandara Gomes e família, Jones Gomes e família, Débora Gomes e família, Douglas Gomes e família, Camila Gomes e família, Rebeca Gabriele Gomes, Débora Vitória e família, Maicon Gabriel e família, Davi Miguel Gomes e família, Valdir Edésio e família, Janete Gomes e família, todos de Nerópolis, Goiás. Também incluo aqui a poderosa prece Anair Santana, de Espírito Santo. Também incluo aqui a Célia Maria e família, Lourdes e família, de Aparecida de Goiânia, Iracema e João Gonçalves e família, de São Paulo, capital, Josenildo Carneiro e família, de Jundiaí, Lourdes e Maria Elisa e família, Marinês e família, Mauro Marche e família, de Goiânia, Goiás. Também incluo aqui a poderosa prece Neide e família, Regislane Cardoso e família, de São Paulo, capital. Também incluo aqui a poderosa prece Sebastião Lemes e família, a Sofia Lima e família. Também incluo aqui a poderosa prece a Maria Silva e família, de Petrolina, de Goiás, a Anísia e família, de Patrocínio, Minas Gerais, Bianca e Vera e família, de Itapimirim. Também incluo aqui a Poderosa Prece, o Dejanilson e família, de Goianira, Elane e Genivaldo e família, de Águas Lindas, de Goiás. Também incluo aqui a Poderosa Prece, a Isadir Queiroz e família, de São Paulo, capital. Esses foram os nomes inclusos à prece de hoje.
1: Um homem com uma força sobrenatural. No Monte Manaim, todos viram ele orar no altar do castiçal e a chuva de milagres descer. Muita gente foi curada na hora com a chuva sobrenatural. Ele sempre foi chamado de o homem dos milagres.

0: Ele viaja pelo Brasil recolhendo carteira de rodas, muletas e aparelhos de pessoas curadas através da sua oração. Impressionante o poder sobrenatural que Deus lhe concedeu. Uma certa vez, ele mandou as pessoas comprarem nas lojas da cidade um lenço branco comum, que nunca tivesse sido usado. Mandou as pessoas colocarem o lenço no local da enfermidade. E orou pedindo a Jesus que curasse as pessoas e tocasse no lenço com suas mãos ensanguentadas. Quando terminou a oração, ele mandou as pessoas olharem para o lenço e lá estava a marca do sangue, como sinal do toque das mãos ensanguentadas de Jesus. No Monte Manaim, onde esse homem ora, os anjos aparecem de forma sobrenatural. As pessoas veem a olhos nus os anjos de Deus que moram ali, na montanha sagrada de Manaim. Lá também foi fotografada uma porta misteriosa, junto ao rio sagrado, num lugar onde não há construção. Que mistério há nesse homem? Como explicar a oração que ele fez pelo rádio, mandando os espíritos que se escondem dentro das casas se manifestarem nas garrafas d'água? E sem tocar em nenhuma garrafa, apenas orando pelo rádio, muitas garrafas estouraram. Outras entortaram como se tivessem sido levadas ao fogo. E em outras apareceram terra de cemitério e bichos. Como explicar esses fenômenos sobrenaturais realizados através da simplicidade desse homem de Deus? A oração que ele faz para quem está com feitiçaria nas mãos, fazendo travar as mãos das pessoas de tal forma que elas não conseguem separar uma mão da outra. A oração de Manassés, que faz a pessoa esquecer completamente o passado de sofrimento dela. E mesmo que ela tente lembrar, ela não consegue mais. As pessoas que vão ao Monte Manaim perguntam: como pode um homem ter tanto poder assim? E as vezes que vimos ele tirar dores com a mão e ainda mostrar para as pessoas ao dizer: a dor dela está aqui na minha mão. E perguntar à pessoa: parou de doer? E a pessoa responder: sumiu a dor. Ele mostra na mão dele: a sua dor está aqui. Que mistério há nesse homem? Quem é ele para fazer isso? Por que ele é tão simples? A resposta é uma só. Estamos diante de um verdadeiro apóstolo de Cristo. O apóstolo Davi, missionário Adelino de Carvalho.
1: 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Coloque junto ao rádio um copo com água, fotografias, documentos e peças de roupas. Prepare o seu coração, porque a oração que você vai receber agora foi feita no alto do Monte Manaim.

lembrar dos grandes milagres de Deus. Onde milhares de pessoas já foram curadas, tiveram visões de anjos, um lugar sagrado, onde o apóstolo sempre ora pelo povo.

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1: Esta é a prece do meio-dia. Quando os dois ponteiros do relógio apontam para os céus, milhares e milhares de católicos, espíritas, protestantes e evangélicos formam comigo a grande força espiritual da prece do meio-dia. Pelos que choram, pelos carentes de amor e de afeto, pelos injustiçados e encarcerados, e por todos aqueles que, irmanados numa grande força do pensamento positivo, fazem comigo a poderosa oração da proteção.

Tá. Diante da Arca da Aliança, da estrela reveladora dos mistérios espirituais, do castiçal sagrado e da força espiritual, da espada do Arcanjo Miguel, invoca o poder mais alto e clamo: chagas abertas, sagrado coração, todo amor e bondade, o sangue de nosso Senhor Jesus Cristo no meu corpo se derrame hoje e sempre. E eu andarei vestido e armado com as armas espirituais de Deus, para que meus inimigos, tendo pés, não me alcancem, tendo mãos, não me peguem, tendo olhos, não me enxerguem, e nem pensamentos eles possam ter para me fazer mal. Armas de fogo o meu corpo não alcançarão, facas e lanças se quebrem sem ao meu corpo chegar, cordas e correntes se arrebentem sem o meu corpo amarrar. O Arcanjo Miguel derrube meus inimigos com o poder de sua espada de fogo. Jesus Cristo me proteja e me defenda com o poder de sua santa e divina graça. O Espírito Santo me cubra de luz e me guie na verdade. E Deus, com sua infinita misericórdia e grande poder, seja meu defensor contra as maldades e perseguições de meus inimigos. E eu, para sempre, saberei dizer: graças a Deus.

Jesus. Aleluia. Levante as mãos bem alto e fala: encha-me do teu Espírito. Encha-me do teu Espírito. Encha-me do teu Espírito.

0: Levanta a palma para o Rei da Glória, Jesus, o nosso Senhor.
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2: Você não pode entregar sua família nas mãos do inimigo, não. Você não pode entregar sua família nas mãos dos seus inimigos. Sua família tem que estar nas mãos de Deus. Está nas mãos de Deus é você receber dele a misericórdia, a compaixão, como um dia Davi. Davi, ele foi muito perseguido. Quanto mais Davi conquistava vitórias, mais inimigos apareciam, porque a inveja era muito grande. A inveja era muito grande. Diferente que Davi, ele era um homem que, quando ele ficou sabendo que a Arca da Aliança estava trazendo bênção para Obed-Edom, ele pediu que recolhesse a arca e recebeu com alegria. Recebeu com alegria. E Obed-Edom era um geteu, né? Não era do povo de Israel. Mas ele recebeu a Arca da Aliança na casa dele com muita reverência ao sagrado de Deus. Os inimigos roubaram a Arca da Aliança, achando que seria bênção para eles, e não foram. A imagem de Dagom, ela caiu por duas vezes, porque eles acharam que o Dagom, que era o deus deles daquela época, não ia permanecer, não ia cair no caso, né? Ia permanecer de pé. Mas quando eles colocaram a Arca da Aliança diante da imagem de Dagom, ela caiu. Caiu. No outro dia, ela caiu de novo, quebrando assim a cabeça e as duas mãos. A Arca da Aliança, ela foi bênção na vida de Obed-Edom, porque Obed-Edom, por não ser do povo de Israel, mas ele tinha um pouco de conhecimento, ele ofertou um quarto da casa dele para que colocasse a Arca da Aliança. Ele honrou o sagrado. Quando a pessoa não tem reverência, ela não honra o sagrado. Então Davi ficou sabendo das bênçãos que estavam acontecendo na casa de Obed-Edom, e ele fez uma festa, recebeu a Arca da Aliança em Jerusalém, com festa, com alegria. É o que vai acontecer agora no Monte Manaim no dia 16, o ato profético das Marias, a unção de Débora, que cada mulher vai receber, também os homens, todas as pessoas que vão estar no Monte Manaim, que estão se preparando para receber algo grandioso de Deus. Vai acontecer os sete mergulhos, para quem ainda não abriu os sete mergulhos. Vai acontecer os atos proféticos com a bispa Berenice Costa, a bispa Débora Rocha, que é a quebra de demanda, quebra de maldição. troca de raízes com a apóstola Sol, e muitas pessoas entenderam a importância de fazer a troca de raízes. Trocar as raízes velhas, aquela erva que às vezes está dentro da pessoa e que precisa ser trocada. Essas raízes de fracassos, seja na área sentimental, na vida financeira, profissional, em pessoas são pessoas boas, mas não entende por que, que as coisas não dão certo. Mas se você não tiver humildade para ouvir a voz de Deus, você nunca vai entender o que, que é ato profético. Tem pessoas que são muito ignorantes. Está dentro de uma igreja, mas são ignorantes na fé. É aquela pessoa que acha que Deus vai operar na vida dela da maneira que ela quer. Ora que a vitória vem. Seis horas por mim, pede oração para todo mundo, mas ela mesma não faz o que é para ela fazer. Atos proféticos. E também a fonte de Ana, onde a bispa Bárbara Barcelos vai fazer ali o trabalho na fonte de Ana. Então, dia 16, está aproximando já no próximo final de semana. Deus abençoe todas as caravanas, os nossos irmãos que se preparam para este encontro com Deus. E vai ser momentos maravilhosos que vamos ter ali no Monte Manaim. Prepare o seu coração, prepare a sua fé, porque o sacrifício, quando você coloca ele no altar, ele clama a Deus pela sua petição, porque mesmo antes de você pedir para Deus, ele já sabe o que nós necessitamos, o que você precisa. O que ele quer ver em cada pessoa é uma atitude de fé, para que você possa provocar na sua vida o milagre de Deus. Operando Deus, quem impedirá? Será uma semana de muitas vitórias. Deus é o nosso Pai, Jeová Jiré, que vai abrir caminhos, vai colocar nas suas mãos a bênção que você precisa, o recurso financeiro, e é importante você puxar para a sua vida as coisas boas, as bênçãos de Deus, pensamento positivo, uma fé positiva, correr dentro de você as correntes fortes de um pensamento positivo, porque eu posso tudo naquele que me fortalece. Eu posso tudo naquele que me fortalece. Vamos que vamos, na fé, para vencer, e está chegando o grande dia de você tomar posse da sua vitória.

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estar aqui com você. E eu estou aqui, ó, do seu lado, do seu lado, passando força, passando fé para você. Eu vou falar uma coisa do fundo da minha alma. Eu vou falar para você uma coisa do fundo do meu coração. Nós vivemos num mundo. É difícil hoje você encontrar uma pessoa que não teve na vida uma decepção, uma desilusão, principalmente porque deu amor. Olha só, deu amor e colheu desprezo. Isso dói, gente. Isso dói. Deu amor. Você deu amor a uma pessoa. Eu não estou falando só do amor homem e mulher, mas eu estou falando a todo tipo de amor. Amor de pai, amor de mãe, que deu amor ao filho e ganhou desprezo. Em troca do amor, recebeu desprezo. Isso corta a alma. Corta a alma. Eu estou falando do irmão, irmão carnal, que cresceu junto com você. Você deu amor e depois aquela pessoa te desprezou. Há casos até do irmão ou da irmã, depois que se casa ou vai para uma vida de sucesso, esquecer do irmão. Há casos também da decepção amorosa.

Rosa. Você deu amor a uma mulher e ela te deu desprezo. Você deu amor ao seu marido, a pessoa que você ama, ao seu namorado, foi sincera com ele e ele te abandonou. Isso dói. Isso dói, o desprezo dói. O desprezo sangra, sangra o coração, machuca a alma, vai lá no fundo, faz a pessoa chorar sem querer. Chorar sem querer. Todos nós já passamos por isso. Mas Deus sempre nos surpreende de alguma forma. E eu tenho certeza que você jamais esperava que Deus me colocasse no seu caminho. Eu sei que existem pessoas que me ouvem há muito tempo, outras estão começando a me ouvir hoje. E eu sou apenas e tão somente um ser humano que quer acertar, que luta para acertar, fazer o bem, estender a mão, fortalecer as pessoas com o dom que Deus me deu de passar força para você, fé para você e fazer você novamente acreditar na vida. Porque a vida é linda. As pessoas vão para o santuário e cada uma delas tem uma história de tristeza e sofrimento. E de repente encontram no santuário uma família de fé, uma família linda, através do vínculo do Espírito Santo. Isso é maravilhoso. Isso é maravilhoso. As decepções do passado não podem apagar da sua vida a esperança do dia de amanhã. O melhor de Deus está por vir. E a história de sua vida não vai terminar. Não vai como começou. Deus me colocou aqui, ó. Aqui eu, ó. Não sou muita coisa, não. Sou apenas um companheiro. Um companheiro para lutar do seu lado. Deus é que é tudo na nossa vida. Deus abençoe você. Receba meu abraço, receba meu abraço, receba meu abraço abençoador.

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3: Eu quero falar um pouquinho sobre a nossa mente. A Bíblia Sagrada diz que a nossa mente, ela deve ser escravizada. O termo certo é cativa. As coisas de Deus. Eu criei um hábito na minha vida de conversar só sobre as coisas de Deus. Então, todas as vezes que eu abro a minha boca para conversar com alguém, eu falo das coisas de Deus. Você pode falar assim: nossa, mas isso é fanatismo. Não é, não. Fanatismo é condenar os outros. Fanatismo é você não enxergar a luz das evidências de Deus na sua vida. Se eu falo de amor, eu falo das coisas de Deus. Se eu falo de paz, eu falo das coisas de Deus. Se eu falo do bem, eu falo das coisas de Deus. E é impressionante como que você encher sua mente das coisas de Deus. E aí vem a importância dos nossos encontros no santuário, a importância da leitura da Bíblia, a importância de você dar seu testemunho, a importância de você se preocupar em atacar o mal evangelizando, a importância de você ajudar alguém a combater as ideias fracas das trevas. Então, é muito importante quando nós dominamos a nossa mente, governamos a nossa mente, para que ela possa pensar somente nas coisas de Deus e a gente possa falar somente as coisas de Deus. Pelo menos não vai atrapalhar a sua vida, pelo menos não vai chamar para perto de você os bichos ruins, pelo menos não vai enfraquecer você, pelo menos não vai fazer mal a você, mas vai trazer para você as bênçãos de Deus, a paz de Deus, a luz de Deus, vai melhorar o seu relacionamento em casa com as pessoas, vai melhorar o seu relacionamento com a sua esposa, com seu marido, com seus filhos. Porque você sempre terá uma palavra de Deus para dar para a pessoa. Porque você lê a palavra de Deus. Porque você reflete a palavra de Deus. Davi, ele dizia: guardei a tua palavra no meu coração para não pecar contra ti, ó Deus. E nela eu medito de dia e de noite. Que maravilha, né? Que maravilha. Guardei a tua palavra, ó Deus, no meu coração, para não pecar contra ti. E nela eu medito de dia e de noite. Você sabia que tem pessoas que ouvem a oração da madrugada, oram com o apóstolo a sol, e depois durante o dia ouvem de novo, conferem na Bíblia? Muito bem, eu quero fazer a leitura para vocês na carta apostólica de 2 Coríntios, no capítulo 10, a partir do versículo 1, que diz assim: ora, eu mesmo, Paulo apóstolo, vos rogo pela mansidão e benignidade de Cristo. Eu que, na verdade, quando presente entre vós, sou humilde, mas quando ausente, eu sou ousado para convosco. Sim, eu vos rogo que, quando estiver presente, não me veja obrigado a usar com confiança da ousadia que espero ter para com alguns que nos julgam como se andássemos segundo a carne. Porque, embora andando na carne, não militamos segundo a carne. Pois as armas da nossa milícia não são carnais, mas poderosas em Deus para demolir fortalezas. Eu queria falar um pouquinho sobre demolir fortalezas. Essas fortalezas espirituais das trevas que têm que ser demolidas, que o apóstolo Paulo fala, são os pensamentos errados. São os pensamentos errados. Pensamentos contrários aos ensinamentos de Jesus. Pensamentos contrários às boas obras, à fé sadia. Pensamentos contrários a servir a Deus. Quantas pessoas que chegam para a gente e falam assim: ah, mas eu não concordo com isso que está na Bíblia. Quem é ela para discordar? Quem sou eu para discordar de Deus? Quem somos nós para discordar de Deus? Nós temos mais é que abaixar a cabeça e fazer. Versículo 5. Paulo continua dizendo: derrubando raciocínios errados. E todo baluarte que se ergue contra o conhecimento de Deus, e levando cativo o nosso pensamento à obediência a Cristo. Olha que lindo. 2 Coríntios 10:5. O meu pensamento, ele tem que estar preso à obediência a Cristo, a servir a Deus, a ser fiel a Deus, a estar na casa de Deus. Eu poderia continuar falando porque está maravilhoso, mas vamos parar por aqui e pedir a Deus hoje que nos dê capacidade, discernimento espiritual, para dominar nossa mente, para pensar somente coisas do céu, coisas de Deus, sonhos, coisas do bem. Tem pessoas que, ao invés delas concentrarem o pensamento delas nas bênçãos de Deus, daquilo que vai ser delas amanhã, eu tenho sonhos a ser conquistados, eu me preparo hoje para ser amanhã. Uma moça falou para mim assim: eu estou grávida. Eu falei: mas você nem sequer casou, você não pensou no seu futuro, não? Ela falou: não, eu pensei só naquele momento. Eu disse: burrice. Nós temos que pensar no futuro. E para ter um bebê, você tem que ter o seu lar, seu casamento, preparar o quartinho do bebê, o enxovalzinho do bebê, curtir cada momento na vida e receber o bebê. A vida da gente não pode ser feita atabolhadamente, ou seja, no vamos que vamos, oba oba e no tranco. Nós temos que planejar nossa vida. Nossa mente tem que estar dominada por Deus para a hora que chegar a pessoa de Deus, a gente está preparado. Porque o mundo não presta. O mundo diz: enquanto a certa não vem, eu fico com as erradas. Na hora que a certa vem, o cabra já pegou uma errada para a vida dele e a vaga está ocupada. Estou falando de vida sentimental, mas tem muitas coisas. Na área profissional, tudo nós dependemos do nosso pensamento voltado para Deus. Muito forte, né? Que Deus te abençoe.

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8: Às vezes, tem épocas na nossa vida que nós necessitamos muito de ouvir uma palavra de levante espiritual, uma palavra de Deus que encaixe dentro de nós. Uma palavra revelada, que entre para dentro da nossa alma, do nosso espírito, do nosso ser. Sabe por quê? Palavra negativa, palavra de desânimo, mensagem pessimista, gente para jogar você para baixo, é que não falta. Toda hora, todo momento você encontra alguém que te puxa para baixo, que te puxa para trás, que tenta atrapalhar você, que tenta desanimar você, que tenta roubar de você aquilo que há de mais sagrado na sua alma, que é a sua fé. A Bíblia diz que essa é a vitória que vence o mundo. A minha fé. A minha fé vence o mundo. E não tem nem homem, nem mulher. Me perdoe a palavra, não tem desgraçado algum que roube a minha fé. Só que de maneira sutil, porque o diabo não é burro, ele vai usando pessoas da sua casa, da sua parentela, da sua igreja, vai te decepcionando com um, te decepcionando com outro. Vem outro, fala uma coisa na sua cabeça, seu ouvido, e de repente você se vê fraco na fé, em frangalhos, desanimado, sem alento, sem vontade de viver, sem força interior. Você se vê numa situação que os teus inimigos queriam que você estivesse fraco, para que eles pudessem se apoderar de você, se apoderar do que você tem, se apoderar da sua mente, se apoderar da sua alma, se apoderar do seu caminho, se apoderar da sua família, se apoderar dos seus sonhos e roubar de você tudo aquilo que Deus te deu, tudo aquilo que Deus preparou para te dar. E é nessa hora que você tem que levantar sua cabeça e bater o pé e dizer: está amarrado e destruído em nome de Jesus. Eu posso todas as coisas naquele que me fortalece. Eu vou vencer, eu vou em frente, eu vou conseguir, porque Ele me garante a vitória. Deus me colocou no seu caminho para você se revoltar contra o mal. Deus me colocou no seu caminho para você partir para cima. Deus me colocou no seu caminho para dizer: levanta-te e resplandece, porque eis que vem sobre ti a luz do Senhor. Esta é a obra da revelação do Espírito Santo, para revolucionar a sua vida.

sua vida. Que você estava rodeado de inimigos, num beco sem saída. Mas naquele momento que você achava que não tinha mais jeito, que não havia mais saída, mais solução, Deus estava ali com você. Fizeram tudo para te derrubar e não conseguiram, porque Ele nunca te abandonou.

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0: Espada de Fogo. O primeiro a usar a espada de fogo para proteger o caminho da árvore da vida foi o próprio Deus.
1: Diz a palavra de Deus em Gênesis 3:24 que Deus, no princípio, quando o homem caiu, derrubado pelo príncipe das trevas, o próprio Deus, para guardar o caminho do homem e proteger a árvore da vida, ele colocou uma espada de fogo que se revolvia em defesa do paraíso.
0: Deus quer transformar o seu lar em um paraíso de paz, amor, compaixão e harmonia, onde as pessoas têm prazer em conviver umas com as outras.
1: Diz a palavra de Deus em Provérbios 14:30. A inveja entra na vida da pessoa e atinge a área sentimental, familiar, profissional e financeira. A inveja atinge até os ossos.
0: Não permita que a inveja dos parentes e vizinhos invejosos, o feitiço dos inimigos ocultos, o desejo de vingança dos rancorosos e de quem não gosta de você, venha entrar para dentro da sua casa e destruir sua família. Coloque na sala de sua casa uma espada de fogo. Fisicamente, ela parece uma obra de arte. Espiritualmente, ela faz uma blindagem na sua casa para o inimigo não entrar.
2: Aqui não!
0: Espada de fogo. 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Até Deus Todo-Poderoso usou para proteger o caminho da árvore da vida. 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
3: E eu quero falar com você sobre descansar em Deus. Salmo 91 diz assim: aquele que habita no esconderijo do Altíssimo, à sombra do Onipotente descansará. Descansar à sombra, só descansa à sombra aquele que está perto de quem está fazendo a sombra, o Altíssimo. Quem desdenha, quem despreza a Deus, quem não tem tempo para Deus, quem não busca a Deus, não pode esperar de Deus alguma coisa. Não tem tempo para Deus. Quem não busca a Deus, não pode esperar.

nunca agredi a senhora. E ela disse para o filho: meu filho, o desprezo que você me deu durante a vida inteira doeu mais do que uma afronta, doeu mais do que uma agressão, porque o desprezo dói, machuca, sangra. Só quem já foi desprezado na vida sabe o que Deus sente quando nós, ou quando você, ou eu, ou qualquer pessoa dá as costas para Deus. Quando uma pessoa dá as costas para Deus, dá o desprezo para Deus, isso dói no coração de Deus, machuca. E é muito triste, porque há uma maneira de enrolar a pessoa quando você não quer ir na casa dela. Você fala: uma hora eu vou lá. Vai amanhã. Não, amanhã eu não posso porque eu vou trabalhar. Vai depois. Depois eu não posso porque eu tenho um compromisso com um primo meu. Vai depois. Depois eu não posso porque eu vou namorar. Vai depois. Depois eu não posso porque eu vou viajar. Vai depois. E a pessoa vai enchendo de desculpa para dizer que ela não quer ir na sua casa. Eu não quero ir na sua casa. Seria muito melhor ela falar assim. E quando uma pessoa, ela dá desculpas para não ir à casa de Deus, ela não tem direito de reclamar da vida. Nossa, isso é certo. Ela não tem direito de reclamar por que deu tudo errado. Você não tem direito de reclamar por que as coisas têm dado errado para você. Quando damos as costas para Deus, é porque não queremos que Ele venha intervir na nossa vida, nem nos nossos problemas, nem na nossa casa, nem no nosso caminho.

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3: Uma das coisas que mais dói no coração do ser humano, dói na alma, é a ingratidão. A ingratidão é uma ferida na alma da pessoa. Mamãe me disse: criei 3 filhos, gerei e criei com muito amor. Passei mal. Meus filhos moram na mesma cidade que eu, um deles mora no mesmo bairro, e nenhum dos 3 me socorreu. Nenhum dos 3 foi ver o que havia acontecido comigo. Pelo contrário, a minha filha achou que eu estava fingindo. Como dói a ingratidão! Como dói a ingratidão! E como é lindo a nossa convivência dentro do santuário. Meu Deus do céu, é uma família nova que a pessoa ganha na vida sem esperar, porque a pessoa vai para o santuário para receber uma cura, uma libertação, a solução de um problema, uma graça de Deus. E depois ela encontra ali uma família de amor. Interessante é que são pessoas que não têm vínculo algum sanguíneo umas com as outras. Mas o vínculo espiritual, faz de nós a grande família de Deus, a grande família da fé. É um fortalecendo o outro. E eu estou aqui, ó, para passar força para você, para passar fé para você, e para abençoar a sua vida. Obrigado, Deus, pela vida deste meu irmão, desta minha irmã. Obrigado a você por existir no meu caminho. E nós estamos juntos, passando força um para o outro, nesta nossa caminhada sobre a face da terra. Os desafios são muitos, mas Deus é maior.

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2: Honrar o pai e a mãe é o primeiro mandamento com promessa. E a promessa é a longevidade, ou seja, raí. Deus prolonga os dias de vida, dando aos filhos que honram o pai, honram a mãe, dias acrescentados na vida. Dias de saúde, de paz, de alegria, de triunfo. É impressionante que na vida tudo tem uma consequência. Tudo. A semeadura é livre. Você escolhe o que você vai plantar. E planta o que você quiser, escolhe o tipo de semente, e planta o que você quiser, mas na hora de colher, você não vai colher outra coisa a não ser aquilo que você plantou. Deus perdoa os nossos erros, mas a consequência dos nossos erros é inevitável. Inevitável. A colheita é obrigatória. Quando damos o desprezo para Deus e o colocamos em último lugar, estamos plantando o desprezo. E isso não é bom. Isso não é bom. Quando o filho pródigo desprezou a casa do pai e foi para o mundo, levando a herança que ele exigiu receber do pai, ele gastou tudo que tinha no mundo, ficou sem nada, e depois que perdeu tudo que possuía, diz a Bíblia que o mundo não lhe dava nada. E o mundo não lhe dava nada. Você tem um lugar marcado na casa do Pai. Deus trouxe você para o santuário e você tem um lugar marcado, uma cadeira cativa. Um lugar que é seu na casa do Pai. Então todas as bênçãos de Deus vêm para você ali naquele lugar. Naquele lugar. Se você não está, outro recebe. Se você não está, você perde. É melhor obedecer do que sofrer. Já estive um tempo na minha vida fora da casa do Pai. Sofri demais. Sofri muito. A maior pregação não é feita nem por mim, nem por padres, nem por bispos, nem pelo Papa, nem por pastores. A maior pregação quem faz é o sofrimento do mundo. O mundo é mau. O mundo é mau, é perverso. E não tem outra saída. Ele te empurra ou para a casa de Deus ou para o fundo do poço. Ou para a casa de Deus como tábua de salvação ou para o fundo do poço. Pense bem. Olha onde você está. Alguém, em algum lugar, precisava ouvir esta palavra.

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de Jesus. Aleluia. Levante as mãos bem alto e fala: encha-me do teu Espírito. 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Encha-me do teu Espírito.

0: bata a palma para o Rei da Glória, Jesus, o nosso Senhor.
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1: 2h24.
2: Eu estou atendendo uma moça e ela me contou que a mãe dela sofre uma doença grave, enfisema pulmonar. E eu perguntei para ela se a mãe dela havia recebido algo de alguém, se ela discutiu com alguém. E ela me contou que ela foi até o pai dela vende frango, e essa pessoa comprou um frango, mas com outras intenções. Você não sabe quem é seu amigo. Seu amigo é Deus. Deus, seu Pai, o Todo-Poderoso. Então essa mulher, com uma caixa preta e vermelha, e dentro dessa caixa tinha uma galinha morta. Olha para você ver como é que é a ação do inimigo para destruir uma vida da outra, doente, né? Doente querido, de um conhecido, de uma rival. Eu não sei, cada situação é uma situação. Eu sei que você precisa confiar em Deus.

de todo mal, de toda cilada do inimigo. É problemas espirituais? É magia negra? É trabalhos pesados que eles fazem para destruir uma vida? E depois desse acontecimento satânico, diabólico, terrível, essa mulher caiu na cama. E ela precisa de uma força maior para que ela venha superar esse dia mau. Então, queridos ouvintes do programa O Poder da Fé, preste muita atenção. Eu estou aqui no Santuário do Jardim Nova Esperança para poder ajudar você. Sozinho você não vai conseguir. Não existe batalha espiritual dentro de casa. Não existe batalha espiritual com apenas na oração. Não existe batalha espiritual só nas lágrimas, né? Derramando as lágrimas. Não. Precisa é resistir o diabo para ele fugir de vós. E o arcanjo Miguel com a espada de fogo desembainhada para combater todo espírito negativo das trevas, para você ter uma vida digna e abençoada e protegida pelo poder de Deus. Então me procure nessa sexta-feira no Santuário do Jardim Nova Esperança, a partir das 7 horas da manhã, às 3 horas e às 19 horas. Eu, missionário Júlio César, vou ajudar você a sair dessa linhagem escura, dessa linhagem preparada pelos espíritos de trevas, que usa pessoas que têm maldade no coração, porque a maldade está na mente das pessoas. Então você não pode ser vítima dessas pessoas que trabalham para a esquerda, trabalham para destruir vidas. Você não vai ser destruído se você não descruzar o braço. Não pode acontecer nada. Você vai continuar com sofrimento. Então você precisa me procurar no Santuário do Jardim Nova Esperança para dar início nessa corrente forte de batalha espiritual, fazer um diagnóstico para desmanchar qualquer obra satânica das trevas que estiver atormentando, interferindo na sua vida. Então, me procure na Avenida Central, número 1374, no Jardim Nova Esperança. Eu, missionário Júlio César, estou aqui para ajudar você. Então me procure na Avenida Central, nessa sexta-feira, a partir das 7 horas da manhã. Eu estou aqui para te ajudar, em nome de Jesus.

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2: A gratidão é, sobretudo, uma forma inteligente de cativar as pessoas, cativar a presença de Deus, porque o grato recebe mais. O ingrato nunca mais recebe. É uma vez só. O grato recebe mais de Deus. E de você, né? Quando uma pessoa é grata a você, você faz. Quando uma pessoa não é grata, você não faz mais. É a vida, né? É a vida. Nós vamos agora a mais um quadro do nosso programa, e esses quadros são maravilhosos porque eles trazem o conhecimento, são companheiros e companheiras que se preparam para trazer aqui para você o conhecimento espiritual, a visão de reino, a visão espiritual, para que você possa evoluir espiritualmente e na evolução aumentar a sua luz. E quanto mais forte a luz, mais longe de você estarão os espíritos das trevas. Porque os espíritos das trevas, assim como o peixe depende da água para andar, eles se movem. Os espíritos das trevas se movem somente na densa escuridão das trevas. Lógico, por isso que eles são chamados espíritos das trevas. E a luz, ela aumenta com o conhecimento espiritual.

0: Entender isso é tão simples, mas é tão importante e decisivo na sua vida. Vamos agora a mais um quadro do nosso programa.
1: Eu estou atendendo uma moça e ela me contou que a mãe dela sofre uma doença grave, enfisema pulmonar. E eu perguntei para ela se a mãe dela havia recebido algo de alguém, se ela discutiu com alguém. E ela me contou que ela foi até o pai dela vende frango, e essa pessoa comprou um frango, mas com outras intenções. Você não sabe quem é seu amigo. Seu amigo é Deus. Deus, seu Pai, o Todo-Poderoso. Então essa mulher, com uma caixa preta e vermelha, e dentro dessa caixa tinha uma galinha morta. Olha para você ver como é que é a ação do inimigo para destruir uma vida da outra, doente, né? Doente querido, de um conhecido, de uma rival. Eu não sei, cada situação é uma situação. Eu sei que você precisa confiar em Deus. Você precisa se proteger contra todas as armadilhas e ciladas do inimigo. Nós somos especialistas de batalha espiritual. Eu faço parte da equipe do missionário Adelino de Carvalho. Então eles fazem, nós vamos e desfazemos. É lógico, pelo poder de Deus, pela ação de Deus, o arcanjo Miguel, ele entra nessa batalha para nos livrar de todo mal, de toda cilada do inimigo. É problemas espirituais? É magia negra? É trabalhos pesados que eles fazem para destruir uma vida? E depois desse acontecimento satânico, diabólico, terrível, essa mulher caiu na cama. E ela precisa ter uma força maior para que ela venha superar esse dia mau. Então, queridos ouvintes do programa O Poder da Fé, preste muita atenção. Eu estou aqui no Santuário do Jardim Nova Esperança para poder ajudar você. Sozinho você não vai conseguir. Não existe batalha espiritual dentro de casa. Não existe batalha espiritual com apenas na oração. Não existe batalha espiritual só nas lágrimas, né? Derramando as lágrimas. Não. Precisa resistir o diabo para ele fugir de vós. E o arcanjo Miguel com a espada de fogo desembainhada para combater todo espírito negativo das trevas, para você ter uma vida digna e abençoada e protegida pelo poder de Deus. Então me procure nessa sexta-feira no Santuário do Jardim Nova Esperança, a partir das 7 horas da manhã, às 3 horas e às 19 horas. Eu, missionário Júlio César, vou ajudar você a sair dessa linhagem escura, dessa linhagem preparada pelos espíritos de trevas, que usa pessoas que têm maldade no coração, porque a maldade está na mente das pessoas. Então você não pode ser vítima dessas pessoas que trabalham para a esquerda, trabalham para destruir vidas. Você não vai ser destruído se você não descruzar o braço. Não pode acontecer nada. Você vai continuar com sofrimento. Então você precisa me procurar no Santuário Jardim Nova Esperança para dar início nessa corrente forte de batalha espiritual, fazer um diagnóstico para desmanchar qualquer obra satânica das trevas que estiver atormentando, interferindo na sua vida. Então, me procure na Avenida Central, número 1374, no Jardim Nova Esperança. Eu, missionário Júlio César, estou aqui para ajudar você. Então me procure na Avenida Central, nessa sexta-feira, a partir das 7 horas da manhã. Eu estou aqui para te ajudar, em nome de Jesus. Eu sou...

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1: Diz a palavra de Deus: ser fiel no pouco e sobre o muito te colocarei.
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1: Diz a palavra de Deus que Abraão recebeu pão e vinho através do sacerdote Melquisedeque e entregou o dízimo de tudo ao Deus Todo-Poderoso.
0: Você é fiel a Deus no dízimo? Só existem dois tipos de pessoas: quem é fiel e quem não é fiel. 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
1: Diz a palavra de Deus: trazei todos os dízimos à casa do tesouro, para que seja mantida a minha casa, e fazei prova de mim. Por causa da tua fidelidade, repreenderei o espírito devorador.
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3: Nós estamos vivendo momentos em todos os santuários no Brasil, momentos de muita fé, ouvindo muitos testemunhos, muitos e muitos testemunhos da vida de cada pessoa que acreditou. Pessoas que chegam no santuário carregando na vida um problema, uma questão para ser resolvida. E tem coisas que só Deus pode fazer por nós. Tem coisas que a medicina pode fazer. Tem coisas que o homem consegue fazer. Mas tem coisas que só Deus pode fazer por nós. É muito importante a pessoa crer. Se crer, verás a glória de Deus. Se a pessoa não crer, ela nunca verá a glória de Deus manifestando na vida dela. Eu preciso crer. E a Bíblia, ela conta vários testemunhos, experiências de homens, mulheres, que tiveram experiências profundas com Deus. Pegamos muito aqui o exemplo de Abraão na Bíblia, que antes dele receber o nome de Abraão, ele chamava Abrão. E Deus mudou o nome dele para Abraão, pai de muitas nações. Quantas experiências que Abraão teve. Na época de Abraão, Deus tratava com ele diretamente. Deus tratava com ele. Abraão creu nas promessas de Deus. Deus disse para ele: sai do meio da sua parentela. Tem momentos que você precisa sair do meio de certas pessoas que na sua vida são um atrapalho muito grande. Falsas amizades, falsos amigos, falsos parentes, falsos irmãos. Tem pessoas que às vezes ela tem facilidade de contar o problema dela para todo mundo, para todas as pessoas. Parece que vai resolver o problema dela se ela contar o problema dela para todas as pessoas que ela encontrar na frente. E não vai resolver. Por isso que é importante você consultar a Deus. Quando você procura o profeta, profetiza, e você passa por um atendimento espiritual, que é muito importante. Você vai ao médico, você marca uma consulta para passar por uma consulta com o médico. Você marcou, você foi, examinou, pediu você para fazer alguns exames e você fez tudo aquilo que o médico te pediu, para ver o diagnóstico, para ver onde que está o problema de saúde daquela pessoa. E muitas das vezes não aparece nada nos exames, mas o problema está lá. A dor está lá, o sofrimento está ali. Ela não achou nada, mas você teve que passar por um atendimento. Quando você procura o profeta de Deus, uma profetisa ungida, um profeta ungida, consagrada a Deus, e você passa por um atendimento espiritual, ali ele vai passar para você uma orientação espiritual, ou um trabalho que você vai fazer, um ato profético que você vai fazer. E nós ouvimos testemunhos. Tem problemas que são espirituais. Aquilo que é para medicina, a medicina resolve. A medicina foi criada por Deus. Os médicos são bênção de Deus. Os enfermeiros. O que é para a medicina resolve. Já ouvi pessoas chegar no santuário que às vezes um médico falou para ela: olha, vai, procura por Deus, procura uma igreja, coloca a sua fé em prática, porque o seu problema é só Deus. E quantas pessoas que foram até o santuário, começou uma corrente, fez um ato profético, recebeu a cura, deu testemunhos, porque ali, no momento que ela passou pelo atendimento, o profeta de Deus, a profetisa, teve a revelação aonde que está a origem do problema daquela pessoa. E passou a fazer o acompanhamento espiritual, até você dar o seu testemunho da graça que você alcançou. E o que é conquistado pela fé é mantido pela fé. Por isso que é a corrente. A corrente na terça-feira, a corrente da cura. Nas quartas-feiras, a pessoa aprofunda no conhecimento da palavra de Deus. Na sexta-feira, a corrente poderosa do arcanjo Miguel para arrebentar todos os laços do inimigo da sua vida. A santa ceia no domingo. Dependendo da situação, o problema da pessoa, para fazer às vezes uma quebra de maldição, uma quebra de demanda, uma troca de raízes. Trocar da sua vida, zerar. Troca de raiz é zerar os problemas da sua vida, o que vem te acompanhando até hoje. E agora, dia 16 de maio, o trabalho forte na Fonte de Ana, onde a bispa Bárbara Barcelos vai estar fazendo um trabalho poderoso. E tem pessoas que estão sendo reveladas, estão indo até o profeta, profetiza, para receber orientação, para você ir com esse objetivo de fazer esse trabalho forte na Fonte de Ana, para Deus arrancar da sua vida o que Deus arrancou da vida de Ana, que foi o sofrimento, a humilhação que ela passou na vida dela. Só ela sabia o quanto doía. Você sabe o quanto dói esse momento que você às vezes passa na sua vida, de humilhação, de ouvir tantas coisas negativas e a pessoa criticar, zombar da sua fé, por não ver na sua vida o resultado. E até mesmo você não tem visto aquele resultado que você espera. É igual a pessoa fazer uma plantação, plantar vários pés de laranja ou pé de manga, alguma coisa que ela plantou, e no dia da colher, ela não teve uma boa colheita, porque às vezes deu bicho, ou uma praga, ou apodreceu tudo, todas as laranjas, aquele pé de manga, aquela plantação de arroz, de soja. Quantas pessoas já perdeu tudo? Esperava. Pessoas que entraram em depressão, outras que tiraram a sua própria vida, porque veio depois as dívidas, contas e mais contas para pagar e não sabe como pagar as dívidas. É muito importante quando nós cremos. Abraão creu quando Deus falou para ele: sai do meio da sua parentela, sai do meio de certas pessoas invejosas, que quando você toma uma decisão na sua vida, elas olham para você com olho de inveja, para que nada dê certo, para que as coisas dê errado, e depois ainda vem com palavras de pena, mas na verdade aquela pessoa estava torcendo para tudo dar errado na sua vida. Muito sério isto. Abraão creu, e posso pegar aqui o nome de uma outra pessoa também que acreditou quando Deus mandou que ela levantasse, Débora. Essa mulher partiu para cima. As Marias se preparam, as mulheres se preparam para buscar uma nova unção de Deus para a vida dela, essa ousadia, esse atrevimento, essa coragem, essa força. E diante da Arca da Aliança, a Arca da Aliança sempre esteve presente diante do povo em momentos de lutas, de desafios, e dava grandes vitórias. Davi celebrou, Débora celebrou, Miriam celebrou, Abraão celebrou, e assim grandes homens e mulheres celebram as grandes conquistas, porque o nosso Deus é grande, o nosso Deus não mudou, é o mesmo ontem, hoje e será eternamente. Eu creio nessa força, eu creio neste poder. Então, garanta o seu lugar na caravana da fé, fala com seu profeta, sua profetisa. Você que está indo para o ato profético das danças, maravilha. Para você que precisa de uma troca de raiz, uma quebra de demanda, quebra de maldição, e esse trabalho agora na fonte de Ana, o seu profeta, ele vai dar você a direção, vai te encaminhar para o que vai acontecer. Mês de maio, mês da mão de Deus, eu vejo a mão de Deus operando na sua vida. O Espírito de Deus está me usando para tratar com você. Tratar com você. Não é para amanhã, deixa para depois, não. É agora. É agora o que Deus está preparando para entregar nas suas mãos.

0: Eu estou atendendo uma moça e ela me contou que a mãe dela sofre uma doença grave, enfisema pulmonar. E eu perguntei para ela se a mãe dela havia recebido algo de alguém, se ela discutiu com alguém, e ela me contou que ela foi até o pai dela vende frango, e essa pessoa comprou um frango, mas com outras intenções. Você não sabe quem é seu amigo. Seu amigo é Deus. Deus, seu pai, o Todo-Poderoso. Então essa mulher, com uma caixa preta e vermelha, e dentro dessa caixa tinha uma galinha morta. Olha para você ver como é que é a ação do inimigo para destruir uma vida da outra, doente, né? Doente querido, de um conhecido, de uma rival. Eu não sei, cada situação é uma situação. Eu sei que você precisa confiar em Deus. Você precisa é se proteger contra todas as armadilhas e ciladas do inimigo. Nós somos especialistas de batalha espiritual. Eu faço parte da equipe do missionário Adelino de Carvalho. Então eles fazem, nós vamos e desfazemos. É lógico, pelo poder de Deus, pela ação de Deus, o arcanjo Miguel, ele entra nessa batalha para nos livrar de todo mal, de toda cilada do inimigo. É problemas espirituais, é magia negra, é trabalhos pesados que eles fazem para destruir uma vida. E depois desse acontecimento satânico, diabólico, terrível, essa mulher caiu na cama. E ela precisa ter uma força maior para que ela venha superar esse dia mau. Então, queridos ouvintes do programa O Poder da Fé, preste muita atenção. Eu estou aqui no Santuário do Jardim Nova Esperança para poder ajudar você. Sozinho você não vai conseguir. Não existe batalha espiritual dentro de casa. Não existe batalha espiritual com apenas na oração. Não existe batalha espiritual só nas lágrimas, né? Derramando as lágrimas. Não. Precisa é resistir o diabo para ele fugir de vós. E o arcanjo Miguel com a espada de fogo desembainhada para combater todo espírito negativo das trevas para você ter uma vida digna e abençoada e protegida pelo poder de Deus. Então me procure nessa sexta-feira no Santuário do Jardim Nova Esperança a partir das 7 horas da manhã, às 3 horas e às 19 horas. Eu, missionário Júlio César, vou ajudar você a sair dessa linhagem escura, dessa linhagem preparada pelos espíritos de trevas que usa pessoas que têm maldade no coração, porque a maldade está na mente das pessoas. Então você não pode ser vítima dessas pessoas que trabalham para a esquerda, trabalham para destruir vidas. Você não vai ser destruído se você não descruzar o braço. Não pode acontecer nada. Você vai continuar com sofrimento. Então você precisa me procurar no Santuário do Jardim Nova Esperança para dar início nessa corrente forte de batalha espiritual, fazer um diagnóstico para desmanchar qualquer obra satânica das trevas que estiver atormentando, interferindo na sua vida. Então, me procure na Avenida Central, número 1374, no Jardim Nova Esperança. Eu, missionário Júlio César, estou aqui para ajudar você. Então, me procure na Avenida Central, nessa sexta-feira, a partir das 7 horas da manhã. Eu estou aqui para te ajudar em nome de Jesus.
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2: 3:23.

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1: Não

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1: 3h34.
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0: você merece.
1: Diz a Bíblia revelada que o inimigo vem contra você por um caminho e foge de você por sete caminhos. Desesperado, ele foge porque não esperava encontrar à sua frente o arcanjo Miguel. Preste atenção.

ministério profético, que faz das profetisas e profetas de Deus guerreiros vencedores, derrubadores de qualquer inimigo, porque eles têm o arcanjo mais poderoso da terra. De qualquer inimigo, porque eles têm o arcanjo mais poderoso.

0: fogo. Não tem pra ninguém.
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2: Então, quando uma pessoa te julga, ela vai acertar com Deus, com o ministro da justiça de Deus.

0: que é o Arcanjo Miguel. Aí você não pode interferir, mas você pode cortar o laço com o passado, esquecendo-me das coisas que para trás ficaram, disse Paulo. Prossigo meu alvo, a suprema vocação de Deus. Por isso que eu sou sadio, por isso que o nosso povo é sadio na fé, é forte. Por quê? Porque nós vivemos o que pregamos.
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2: Você já ouviu falar em homofobia? 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
7: 4 e 1.
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0: Paz e luz, muita luz para você, meu irmão, minha irmã de fé. Quem vos fala é o Bispo Wellington Ribeiro, seu amigo de todos os momentos, que estou aqui do seu lado, sempre trazendo uma palavra de Deus para você. Uma palavra pode mudar uma vida inteira, como também uma palavra pode causar a destruição na vida de uma pessoa. Você conhece pessoas que já foram destruídas na vida, ou já perdeu na vida, por causa da inveja, hein? Há muitas pessoas que lutam para conquistar na vida, mas de uma hora para outra ela perde tudo. Eu fui procurado no santuário por um jovem sonhador, batalhador, lutador, mas que de uma hora para outra ele perdeu tudo por causa da inveja. Tem pessoas que têm um olho de cobra, pois que é importante a pessoa ela conhecer o mundo espiritual. E toda sexta-feira, a corrente forte e poderosa do Arcanjo Miguel. Cada dia da semana nós temos uma celebração diferente. Toda terça-feira, para aquelas pessoas que buscam a cura, buscam a saúde. Aquela pessoa que vive a poder de remédios, sente dor no corpo, muitas dores no corpo. Outras que foram desenganadas dos médicos. Na terça-feira, a corrente da cura. Na quarta-feira, as pessoas buscam a profundidade na palavra de Deus, o curso bíblico, sempre às 19 horas. Sexta-feira, a corrente do Arcanjo Miguel, às 7 da manhã, 9 da manhã, 3 da tarde, às 7 da noite. Em todos os santuários espalhados pelo Brasil, a equipe forte do apóstolo missionário Adelino de Carvalho, orando forte em favor daqueles que buscam a libertação. Há muitas pessoas que estão presas, algemadas, escravizadas por uma entidade maligna. Como diz Isaías capítulo 61, primeiro, o Espírito de Deus está sobre mim, porque o Senhor me ungiu para pregar boas novas. Libertar aqueles que estão no cativeiro. Você tem o direito, minha irmã, meu irmão, de ser feliz na sua vida. Você não pode aceitar esta prisão que o inimigo tem colocado você todos os dias. E domingo, a Santa Ceia, todos os domingos, às 7 da manhã, 15 da tarde, às 15 horas e às 18 horas em todos os santuários. Vou repetir aqui que deu uma gaguejada, mas é muito importante. Aos domingos, às 7 da manhã, às 3 da tarde e também às 18 horas, em todos os santuários. Importante você tomar uma decisão na sua vida e sair do sofrimento.
1: Pare! Reflita em tudo o que você acabou de ouvir. Não permita que pessoas perversas venham interferir na sua felicidade e atrapalhar a realização dos seus sonhos. Rejeite no seu corpo toda doença mandada e amarrações sentimentais e profissionais. Todo cuidado é pouco. A maldade está no mundo. É grande o número de pessoas que sofrem por causa de vizinhos e parentes invejosos. Colegas de trabalho que querem te derrubar. Falsos amigos que são os seus piores inimigos. Agora você sabe quem pode te ajudar a sair dessa situação. Mas lembre-se, você tem o direito de ser feliz. Se você nada fizer, nada vai acontecer.
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2: A Hora do Consumidor, trazendo agora a pergunta do nosso amigo Bruno, de Cuiabá. Ele comprou um produto e não entregaram no prazo. Ele pergunta se pode cancelar. Pode sim, viu, Bruno? O prazo de entrega faz parte da oferta e deve ser cumprido, tá bom? Quando isso não acontece, o consumidor pode cancelar a compra e exigir o dinheiro de volta, conforme o CDC. Além disso, dependendo do caso, pode até haver indenização. Fique atento, viu? E registre a reclamação, tá bom, Bruno? Obrigado pela sua participação. Eu sou Kleber Salles e esse foi o nosso A Hora do Consumidor.
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3: A Argentina divulgou sua pré-lista com 55 jogadores para a Copa. E o nome de Prestiani, que está suspenso por ofensas racistas contra Vinícius Júnior, está nela. Lembrando que ele pegou um gancho de 6 partidas. Mesmo com a suspensão, ele está na lista preliminar da seleção argentina. Messi também apareceu na relação, mas ainda não confirmou se vai participar da Copa.
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4: Olá, voltamos, deixando você muito bem informado com Info News. Programas sociais segue tendo papel essencial no orçamento de milhões de famílias brasileiras, principalmente entre lares de menor renda. O PNAD Contínua, divulgada pelo IBGE, mostra que em 2025, 18 milhões de domicílios tinham ao menos um morador recebendo Bolsa Família, BPC Loas e outros auxílios. Mesmo com queda leve entre o ano anterior, o alcance continua acima do período pré-pandemia. Entre as famílias beneficiadas, a renda média por pessoa foi de R$ 886. O Bolsa Família segue como principal programa de transferência de renda do país, presente em 17,2% dos lares brasileiros. Já o BPC Loas atingiu o maior percentual da série histórica. O levantamento também mostra que esses recursos têm peso maior no Norte e no Nordeste, onde compõem parte importante da renda familiar. Apesar do avanço do mercado de trabalho, os dados reforçam que os benefícios continuam fundamentais para reduzir vulnerabilidades e garantir renda mínima a famílias em situação de fragilidade social. Encerramos aqui mais um Info News. Eu sou o Silva Júnior e volto amanhã com mais notícias para você. Grande abraço e até lá.
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8: 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Então disse Abraão: Senhor Deus, que me hás de dar, pois ando sem filhos, e o mordomo da minha casa é o damasceno Eliézer? Disse mais Abraão: Eis que não me tens dado filhos, e eis que um nascido na minha casa será o meu herdeiro. E eis que veio a palavra do Senhor a ele, dizendo: Este não será o teu herdeiro, mas aquele que de tuas entranhas sair, este será o teu herdeiro. Então o levou fora e disse: olhe agora para os céus e conta as estrelas, se as podes contar. E disse-lhe: assim será a tua descendência. E creu ele no Senhor e imputou-lhe isto por justiça. 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
10: Quatro horas e 30 minutos.
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1: Sabe o que acontece? As pessoas acham que podem brincar com Deus. As pessoas acham que a blasfêmia, os ataques contra Deus não vão custar nada a elas. Mas a conta chega, irmão. Irmã, a conta chega. Vocês me conhecem, sabem que para mim, o texto da Bíblia que mais me causa temor é aquele que diz que de Deus não se zomba. Tudo que o homem semear, certamente ele colherá. Olha o que diz aqui, Êxodo 20, versículo 7. Com Deus não se brinca. Olha o que, que Deus disse: não tomarás o nome do Senhor teu Deus em vão, porque o Senhor não terá por inocente o nome do Senhor teu Deus em vão, porque o Senhor

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0: 5 e 3. 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
1: Igreja Viva de Jesus, paz e luz. Que o nosso Deus abençoe você e toda a sua família, rica e abundantemente, em nome de Jesus. Eu quero que você, por favor, abra sua Bíblia no Evangelho segundo o apóstolo João, capítulo 5, a partir do versículo 1. A cura junto ao tanque de Betesda. Eu já estive no tanque de Betesda algumas vezes em Israel, junto com meu pai, o apóstolo Adelino de Carvalho. É um lugar de muitas reflexões, porque ali Jesus passou e transformou a vida de um homem através de uma pergunta e depois de uma ordem. É o que Jesus está fazendo com você hoje aqui no santuário. Ele vai te fazer uma pergunta: o que você quer que eu te faça? E depois ele vai te dar uma ordem: levante e faça acontecer pela fé. Vamos ler? Achou? João 5, a partir do versículo 1. Olha que coisa forte essa mensagem. Diz assim: algum tempo depois, Jesus subiu a Jerusalém para uma festa dos judeus. Há em Jerusalém, perto da Porta das Ovelhas, um tanque que em aramaico é chamado Betesda, tendo 5 entradas em volta. Ali costumava ficar grande número de pessoas doentes e inválidas, cegos, mancos e paralíticos. Eles esperavam um movimento nas águas. De vez em quando, descia um anjo do Senhor e agitava as águas. Então, era um grande tanque com água. E ao redor daquele tanque ficavam paralíticos, mancos, cegos, mudos, surdos, pessoas doentes de todas as espécies, doença física. E todos aqueles que ficavam ali o tempo todo, 24 horas por dia, eles ficavam ansiosamente aguardando o momento que Deus enviaria o anjo, que Deus mandava de tempos em tempos, o anjo do Senhor descesse do céu para mover as águas. E no movimento das águas, a palavra de Deus diz que quem entrasse na água primeiro era curado. O primeiro que entrasse no tanque, depois de agitadas as águas, era curado de qualquer doença que tivesse. Versículo 5. Um dos que estavam ali era paralítico, fazia 38 anos. Imagina, 38 anos paralítico. Quando o viu deitado e soube que ele vivia naquele estado durante tanto tempo, Jesus lhe perguntou: você quer ser curado? Poxa, por que Jesus fez essa pergunta tão óbvia? Se aquele homem estava ali, no lugar onde o anjo descia de tempos em tempos, movia a água e quem pulasse era curado de qualquer enfermidade, e aquele homem era paralítico há 38 anos, Jesus ficou sabendo dessa história, conhecia a história daquele homem de sofrimento, e aí ele vira para o homem e faz essa pergunta óbvia. Por que Jesus perguntou isso para ele? Porque tem gente que está tanto tempo num sofrimento, amargando tanto um sofrimento, que se não trouxer à tona claramente a cura que precisa, a pessoa se perde, ela perde a oportunidade do milagre, porque ela fica arrumando um monte de desculpas, um monte de justificativas para explicar por que até hoje ela não foi curada. Se ela estava no lugar do milagre, se Deus movia a cura através de um anjo que ia lá movimentar as águas e ali gerava cura, aquele homem poderia se perder. E foi o que aconteceu. Ele perdeu o foco da cura, porque ele começou a se distrair com a ausência de ajuda de terceiros. Sabe, meu amado irmão, minha amada irmã, aquilo que Deus pode fazer na sua vida, ninguém pode fazer. Mas aquilo que só você tem que fazer, Deus não vai fazer por você e ninguém vai fazer por você. É você quem tem que se levantar e fazer. Então, Jesus perguntou àquele homem: você quer ser curado? Você quer ser curado? Porque precisar da cura, nitidamente ele precisava. A pergunta era: é o que você realmente quer? Porque quem quer, faz acontecer. Quem quer, levanta e faz. O que que você quer para a sua vida? A cura? Então você tem que perseguir a cura. É a libertação? Então você tem que perseguir a libertação. É a prosperidade? Então você tem que perseguir a prosperidade. Fazer certo para dar certo. Então vamos ver a realidade que Jesus enxergou nesse homem para que ele tivesse que fazer essa pergunta. Ser curado é realmente o que você quer? E Jesus, onisciente, sabedor de todas as coisas, conhecedor de todos os pensamentos, ele perguntou para ele, já ali pondo o dedo na ferida: você quer ser curado? Versículo 7, disse o paralítico: Senhor, não tenho ninguém que me ajude a entrar no tanque quando a água é agitada. Enquanto estou tentando entrar, outro entra antes de mim. Ele disse: Senhor, o importante não é eu ser curado, é que as pessoas não me ajudam. Ninguém me ajuda. Ninguém tem compaixão de mim e me joga lá na água para me ser curado. Todo mundo é egoísta, vai na frente e pula e quer ser curado na minha frente. Eu tô aqui esse tempo todo com a dos outros. Mentira! Enganado por suas emoções. As emoções mentem para você. Ah, eu não tô sentindo de fazer. Ah, eu sinto que ninguém me ajuda. Eu sinto que ninguém gosta de mim. Tudo mentira de Satanás para roubar a vitória de você. Para com esse sentimentalismo que não tem nada a ver com a fé. A fé é o que você faz. A fé é a certeza das coisas que se espera. A convicção dos fatos que não se veem. Então, Jesus deu um chacoalhão naquele homem e disse: levante-se, pegue a sua maca e ande. Para de reclamar, para de arrumar culpado para o seu sofrimento, para de jogar para os outros a responsabilidade que é sua de ser curado, de ser libertado, de ser transformado. Eu sou Jesus, o Todo-Poderoso, estou aqui para te curar. E eu te pergunto: quer ser curado? E você diz: ninguém me ajuda, ninguém quer me ver curado, ninguém pensa em mim. Não é isso que Jesus está te perguntando. Ele está te perguntando: o que que você quer? Porque eu estou pronto a fazer na sua vida. Defina o que você quer. Porque ele vai agir com poder, como ele agiu na vida do paralítico do tanque de Betesda. E então, imediatamente o homem ficou curado, pegou a maca e começou a andar. Forte, né? Palavra de Deus, palavra da salvação. Dá um beijo na sua Bíblia e pode se assentar. Até quando você vai ficar aí esperando o anjo descer? Se alguém te colocar no tanque, você vai ser curado. Se não te colocar no tanque, você vai continuar doente pro resto da vida? Sofrendo pro resto da vida? E ainda vai culpar os outros? Pela vitória que quem tem que conquistar para a sua vida é você, pela fé. É muito ruim depender dos outros. E você tem que depender de Deus. Eu vou fazer um dos trabalhos proféticos mais fortes que existem. O apóstolo faz esse trabalho. E eu faço esse trabalho. E mais ninguém. que é o trabalho profético da troca das raízes existenciais. E tá todo mundo ouvindo esses comentários, esses testemunhos de pessoas que tiveram uma virada na vida por completo. Tudo mudou. Tudo. Parece que a pessoa antiga morreu e nasceu outra, com outros resultados. E isso aconteceu depois que elas fizeram a troca de raízes existenciais no Santo dos Santos, no Monte Manaim. E o que que é isso? Isso é exatamente o que aconteceu com Moisés. Diante da sarça ardente, Deus usou uma árvore, uma sarça ardente, para trocar as raízes da árvore da vida de Moisés. Ele espelhou Moisés diante daquela árvore e ele se apresentou ali diante de Moisés e chamou Moisés pelo nome e disse: tire as sandálias dos seus pés, Moisés, porque o lugar em que você está é terra santa. Por isso que quando a gente entra no Santo dos Santos para fazer a troca de raízes, a gente tem que tirar os sapatos e entrar descalço, porque nós estamos replicando aquilo que Deus estabeleceu e ordenou como o ato profético da troca de raízes, como Deus trocou as raízes de Moisés diante da sarça ardente. Eu ministro, conduzo para que Deus faça diante da Arca da Aliança, diante do trono, na vida de cada pessoa que entra ali para receber essa troca de vida, essa troca de raízes existenciais. E o que que é isso? As raízes, quem tem raiz, é uma pessoa que tem uma linhagem, uma seiva que nutre a vida dela, que vem de baixo, de dentro para fora e faz frutificar. Frutifica no que ela fala, frutifica no que ela vê, frutifica no que ela ouve e principalmente frutifica no que ela faz, nas obras de suas mãos. Tem gente que tudo que põe a mão para fazer dá errado. Tem gente que põe uma aliança no dedo e dá errado. Aí troca a pessoa, põe outra aliança no dedo, dá errado. Tem gente que põe as mãos num negócio e dá errado. Tem gente que é cogitado se tornar sócio e aí outra pessoa vira e fala assim: não vamos chamar fulano não, porque aquela pessoa ali se entrar vai azedar tudo. Porque ela vai ser azarada assim. Não tem sorte para ganhar dinheiro. Não tem sorte. As coisas parece que tudo fecha. As portas fecham, tudo é errado. E isso vem de dentro da pessoa. Isso não é algo, não é uma demanda. Isso não foi mandado para você por obra de esquerda. Isso não é seta de inveja. Não, isso é uma seiva podre que vem de dentro para fora. Aí você fala assim: mas apóstolo, eu nunca fiz mal a ninguém. Por que que tá vindo isso de mim? Porque antes de você nascer, você já recebeu isso. Antes de você ser gerado, você já recebeu isso. Antes do seu pai e da sua mãe, já tinha essa bagagem esperando por você quando você nascesse. Que é as gerações que vieram antes de você, até chegar em você. 5 gerações. E o que que acontece? Moisés, diante da sarça ardente, Deus falou para ele assim: escuta aqui, Moisés, agora você é um homem que está fugido, ameaçado de morte, perdeu tudo que tinha, e é um azarado, tudo dando errado para você. Eu vou mudar as suas raízes, porque só assim eu vou ter condições de fazer uma grande e estrondosa obra na sua vida e através da sua vida. Foi só depois da troca de raízes que a vida de Moisés transformou da água para o vinho e que ele começou a prosperar e começou a liderar o povo de Israel, começou a ter autoridade, começou a existir como um líder. Antes da troca de raízes, Moisés, ele era cheio de maldições. Ele era escravo, tinha a maldição da escravidão, porque o pai e a mãe dele, original, biológico, que era Joquebed e Anrão, eles eram escravos no povo de Israel. 430 anos escravos. O pai e a mãe adotivos de Moisés e o avô dele, adotivo, que era Faraó, e ele que era filho adotivo da filha de Faraó, tinha a maldição do Egito, dos feiticeiros do Egito, dos bruxos do Egito. Ele tinha a maldição de tudo que era lado. E Deus não tinha condições de agir ali se não botasse ordem no interior e nas raízes de Moisés. E aí Deus fez isso. Diante da sarça ardente, ele disse: agora você já não é mais filho de Joquebed e Anrão, você não é mais filho da filha de Faraó. Essa maldição de escravidão, essa maldição do Egito, dos feiticeiros do Egito, já não está mais sobre você. A partir de agora, você é filho de Abraão, Isaac e Jacó. E Deus fala para ele, está claramente na palavra de Deus: a partir de hoje, os seus antepassados, Abraão, Isaac e Jacó, é o que nutrirão a seiva, as raízes da árvore da sua vida. É muito forte, né? Quando Deus ordenou ao profeta Samuel que fosse à casa de Jessé ungir Davi rei com o chofar sagrado e o azeite consagrado de rei, de governante, de autoridade, Deus fez a troca de raízes na vida de Davi, que era depois do último na casa dele. E o profeta Samuel usou o chofar sagrado para ungir Davi rei e trocar as raízes existenciais da vida de Davi e do último da sua casa. Davi se tornou o primeiro da nação mais poderosa do mundo, que é Israel. E até os dias de hoje, Davi é o rei mais amado e celebrado em Israel. Uma coisa muito interessante, que quando uma pessoa troca a raiz, ela tira a raiz fraca da vida dela e recebe de Deus uma raiz forte: Abraão, Isaac e Jacó. Jesus, quando se apresentou, ele deu uma aula de botânica. Ele usou a árvore da sua vida para dizer: eu sou a raiz de Davi. Jesus se apresentou apresentando suas raízes. Jesus se revelou revelando suas raízes de poder. Eu sou a raiz de Davi. Você entendeu por que você tem que fazer a troca de raízes? Tem coisa na sua vida que dá errado. Não é porque você é uma má pessoa. Não, você é uma boa pessoa. Não é porque estão fazendo maldade contra você. Não. É porque você recebeu uma bagagem dos seus antepassados que está aí, ó, dentro da seiva das suas raízes e precisa ser trocado. Porque senão os frutos que você dá na árvore da sua vida serão ruins, serão podres ou serão fofos. Fofos de... como isopor, como enxavidos, sem nutrientes, sem força, sem vitalidade, sem energia. Tem gente querendo consertar a vida depois que tudo já deu errado. Quer consertar só por cima. Tá errado, não vai dar certo. Tem que ir na raiz do problema. Tem que trocar as raízes. Aí você diz assim: meu casamento deu errado, mas o outro vai dar certo. Não vai. O casamento deu errado. Se você divorcia, não troca as raízes para poder entrar em outro casamento, você vai repetir os mesmos erros. Porque o problema não está no casamento. O problema está nas raízes fracas. O problema está dentro. Tem que consertar dentro. É você quem foi plantada com as raízes pra cima. Eu resolvo. Eu melhoro. Eu dou conta. A raiz pra cima A planta, a árvore, vai crescer para baixo, vai parar lá no Japão. Né? Vai atravessar o mundo, você vai ficar aqui, ó, esperando no solo a árvore vir, as folhas virem, os frutos virem e nada virá. Por quê? Porque você plantou a raiz que tinha que crescer para baixo, para cravar no solo e te dar estrutura de crescimento e você crescer viçosa como uma árvore frutífera e dar muitos e muitos frutos maravilhosos, tá de cabeça para baixo. Tá fazendo errado, vai dar errado. Não arrumou sua vida. Só que tem um problema. O problema piora, porque não para em você. As guerras que você covardemente não enfrenta e vence, você terá que assistir seus filhos lutarem. Quer ver um exemplo? Você sofre com algum tipo de vício, bebida alcoólica, mas seu pai hoje é doente, porque bebeu muita bebida alcoólica a vida inteira. E o seu avô morreu porque bebeu demais, bebeu tanto até morrer. E o mesmo aconteceu com seu bisavô. E aí você olha você repetindo o mesmo padrão de sofrimento do seu pai, do seu avô, do seu bisavô. Só que atinge 5 gerações. Se você não vencer essa guerra, você vai ver seu filho lutar. Se você não interromper essa maldição na sua geração, você vai ver seu filho levar isso adiante, esse sofrimento. Isso é para a vida sentimental. Isso é para a vida familiar. Isso é para a carreira, isso é para as finanças, isso é para a saúde. Isso é para tudo na vida. Então, preste atenção. Você tem que ter firmeza na vida. Você tem que crescer para baixo nas raízes profundas da humildade, do reconhecimento que você precisa da força de Deus conspirando em favor da sua vida. Por que que a raiz começa em Abraão? Porque Abraão foi o primeiro que Deus fez a troca de raízes. Quando ele sonhava em ter filhos com a Sara e não podia, porque a Sara era estéril e ele já tinha muitos anos, já estava chegando aos 100 anos, e Deus virou para ele e disse: Abraão, eu vou te fazer ter muitos filhos. E fez a ele um juramento de Jeová Jiré, ali no Monte Moriá, quando ele sacrificou o sacrifício perfeito de Isaac. Deus jurou a ele que daria a ele 7 grandes promessas realizadas na vida dele. E uma delas é fazer ele frutífero como uma árvore. Deu a ele uma imagem para ele se apegar, dizendo: olha para as estrelas do céu, olha para as areia do mar, da praia. Se você conseguir contar os grãos, se você conseguir contar as estrelas, você saberá quantos filhos eu te darei. E ali, uma daquelas estrelas é você. Uma daquelas grãozinhos de areia que Deus deu de imagem para Abraão se apegar e saber que chegaria a herança de Abraão a essa multidão de pessoas, é você. Mas como disse Jesus, se você quer receber o juramento de Jeová Jiré que ele deu a Abraão, você precisa fazer as mesmas obras que Abraão fez. Você precisa trocar as suas raízes. Deixar de acreditar em você mesmo, parar de dar um jeito na sua vida, arrumar um agar para poder resolver o seu problema, tapear o problema, né? Resolver por cima ali, ó, querendo consertar a vida depois que tudo já deu errado, consertar só por cima, fica arrumando problema para sua vida. Não, faz certo para dar certo, confia em Deus, cresça para baixo, firma suas raízes no solo fértil e deixa Deus trocar a sua seiva, para que você frutifique para cima, para frente e para cima e dê muitos frutos e prospere em todas as áreas da sua vida, porque esse é o juramento que Deus fez a Abraão e a todos os seus descendentes na linhagem de Abraão, Isaac, Jacó, você. Quem está entendendo, diga graças a Deus. Há uma raiz que você tem que não vem do seu pai, que não vem da sua mãe, que não vem dos seus avós, mas essa raiz vem muito antes e ela precisa ser trocada. Por que que o seu avô fracassou? Por que que seu pai e sua mãe fracassou? Porque nenhum deles conseguiu realizar o que queria. Porque as raízes do passado fazem sombra no presente e decepa o futuro. Se você não consertar sua vida hoje, não tem futuro próspero para você. Tem que pôr ordem na casa, tem que pôr ordem na sua vida. Aí isso se chama raiz de amargura. Quem estuda, como eu estudo, a teologia da libertação, há uma sequência de terminologias que nomeiam esse problema, que só é solucionado através da troca de raízes. Então deixa eu ler para você aqui, para você conhecer um pouquinho dessa realidade espiritual que impacta todos os resultados da sua vida. A raiz fraca, a seiva ruim, que chega lá na ponta dos galhos da sua árvore, da vida, se chama herança de dor, ciclo de sofrimento, ferida geracional, corrente invisível, legado de dor, maldição emocional, prisão hereditária, eco da dor. Todos esses aqui, Moisés se enquadrava, Davi se enquadrava, Abraão se enquadrava. E só a troca de raízes resolveu esse problema. Padrão geracional, cativeiro de gerações, sangria da linhagem, dor hereditária, trauma geracional, cicatriz de família, mal que atravessa gerações. Deus não quer que você sofra. Ele não te faz assistir essa mensagem hoje numa sexta-feira forte de batalha espiritual à toa. Deus está revelando alguém aqui que já orou muito, já jejuou muito, já recebeu oração forte, já foi ao Monte Manaim, talvez, já fez campanha e não resolveu ainda. Mas por que será que esse problema persiste na minha vida? Davi orava, Davi jejuava, Davi cantava louvores. Davi era um homem de Deus, mas enquanto ele não fez troca de raízes, ele não deixou de ser o último da sua casa para se tornar o primeiro de uma nação. Moisés, ele tinha uma família que era evangélica, uma família que, na teoria, servia ao Deus vivo de Israel. Mas enquanto Deus não fez a troca de raízes em Moisés, ele não tinha condição estrutural de espírito para ter força até o fim de fazer o que Deus queria que ele fizesse. E ele fez, e triunfou, e venceu, e rompeu. Abraão era um homem de Deus. Ele atendeu o chamado de Deus. Ele se prontificou. O pai dele desistiu no meio do caminho. Terá. Terá era o pai de Abraão. Foi chamado antes de Abraão. E ele interrompeu o ciclo no meio do caminho. Ele desistiu no meio do caminho. Ele parou no meio do caminho. A maldição do meio do caminho. E Abraão teve que romper isso. Deus teve que arrumar a casa. Trocar a seiva de Abraão. E enxertar em Abraão essa força vital de frutificar e frutificar muito e prosperar em todas as áreas da sua vida. Você está entendendo? Deus está falando com você. Então, quando você faz troca de raízes, você não está só aguando a planta, a árvore da sua vida nas folhas. Você está encharcando as suas raízes do poder de Deus na linhagem de Abraão, Isaac e Jacó, fazendo-se cumprir na sua vida cada uma das promessas e juramento que Deus fez a todos os descendentes herdeiros de Abraão. Então, se você não entender isso, não adianta ficar fazendo oraçãozinha por você. A oração tem poder? Tem. Mas ela não resolve tudo, senão você não estaria aqui. Você veio aqui para o santuário porque você quer solução. E cada problema tem uma origem. Cada origem revela uma solução distinta. A troca de raízes, ela é para aquela pessoa que sabe que tem nos seus pais, nos seus avós, nos seus bisavós, nos seus tataravós, nos seus pentavós, algum sofrimento que está se repetindo na sua vida e você não quer ver seus filhos viverem isso. E você quer fazer um bom proveito da sua existência e começar a ver dar certo aquilo que até hoje deu errado na sua vida. E você sabe que veio de dentro de você. Você sabe lá dentro que é algo que vem de dentro. É algo que vem do seu interior. Sai de você. Não tá vindo de fora. Não é inveja, você sabe. Não é, macumba. Não é feitiço. Não é bruxaria. Não é vudu. Não é nada de fora. É algo que tá vindo de dentro. Você sabe que tem ali. É rançoso. Vem de dentro. É um ranço que você sabe que você faz pra ir pra frente e não consegue.

não nesse sofrimento. Não tem um sofrimento de sofrimento. Não tem um sofrimento de estimação. Se levanta, pega a tua vida e faz crescer. Jesus disse: levanta, pega o seu leito e anda. Para um paralítico que estava ali, ó, arrumando um monte de culpado para o sofrimento que só ele tinha o poder de resolver e pôr um fim naquela situação.

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coisa grandiosa é estar aqui, cercados pelos anjos de Manaíma. Poder te louvar, declarar a tua bondade e misericórdia por todos os dias de nossas vidas. Para sempre eu cantarei o reino dos céus.

Paz e luz para você, que o nosso Deus te abençoe rica e abundantemente, em nome de Jesus. A palavra de Deus diz que a mulher sábia, ela edifica a sua casa, mas a tola, com as próprias mãos, a destrói. Uma coisa muito interessante, que vale tanto para mulher quanto para homem, é que aquilo que está dentro da pessoa determina a vida que ela vai viver, determina o ambiente que ela vai construir para habitar, determina as pessoas que vão cercá-la. A palavra de Deus diz que sem fé é impossível agradar a Deus. E uma pessoa que vive por fé, ela então entende que a fé, ela é a certeza das coisas que você espera, a convicção dos fatos que não se vê. E dentro da fé existe a fé positiva, que é a certeza das coisas boas que você espera, a convicção dos fatos bons que você não vê, que não existe a olhos nus, mas que você crê que eles virão à existência pela sua fé. E da mesma forma, a fé negativa, onde você tem certeza de coisas ruins que você espera, convicção de fatos ruins que você não vê, mas que pela sua fé negativa você vai fazer eles acontecerem. Então, partindo dessa premissa, a gente avalia, mulher e homem, nós temos o poder de construir no externo aquilo que nos domina por dentro, aquilo que a nossa fé molda na nossa realidade. Nós estamos no mês de maio, o mês da mulher no reino dos céus, o mês das Marias de Maraim, o mês do meu aniversário, que sou uma apóstola mulher. E a mulher tem os seus desafios, que são diferentes dos desafios dos homens, que têm seus desafios. Cada um na sua peculiaridade. Cada um na sua missão e naquilo que lhe cabe, por determinação de Deus, lutar como batalha da vida. Quero falar sobre mulher. A Bíblia diz que a mulher, quando ela tem sabedoria, ela então constrói, ela edifica, ela faz crescer e prosperar a casa dela, fisicamente o lar, mas também o interior, o emocional, a casa que ela mora, que é o corpo dela, o externo dela, a beleza dela. Ela faz edificar, construir e prosperar a casa, que pode ser a empresa que ela trabalha, a casa que forma o casamento, a casa que ela é a responsável de edificar na vida de cada filho dentro de casa. A casa de Deus. Essa casa cabe para tudo aquilo que Deus confiou à mulher para administrar. Se ela for sábia, ela constrói, ela edifica, ela faz prosperar. Mas se ela for tola, me perdoe a forma simples que vou colocar isso, mas é para você entender assim com muita clareza. Se ela for tola, ela dispensa o Satanás. Porque a Bíblia garante que ela é pior do que o diabo na própria vida. Porque ela com as próprias mãos destrói a vida dela, o corpo dela, o casamento dela, os filhos dela, a casa dela, os negócios dela e até a posição dela na igreja. Ela se autodestrói e destrói assim tudo que a cerca, por causa de sua tolice, por causa da sua ausência de Deus, por causa da sua ausência de lapidação de uma fé positiva. Você percebe?
uma pessoa que ela é tomada de uma fé.

temos com a obra de Deus e com a missão que Deus nos confiou. E aí, no trânsito, motoqueiro xingando, e o carro fechando o outro, e buzina pra lá, e gente balançando a cabeça, e o motoqueiro passa e balança a cabeça. E eu olhei pro meu marido e falei, 7h15 da manhã e as pessoas nesse mau humor. O que que tem na cabeça de uma pessoa dessa? Que xinga no trânsito, que pesa a vida do outro. Às vezes a pessoa errou ali no trânsito e aí passa um motoqueiro e balança a cabeça e condena e aponta e xinga. Nada contra motoqueiros ou motoristas de carro, de vans, de ônibus, nada disso. Eu sou motorista e isso pode acontecer com qualquer pessoa. Na situação de ontem não éramos meu marido e eu, eram terceiros. Mas a minha análise é do interior dessas pessoas que logo cedo, de manhã, já estão encharcadas de uma negatividade, de uma disposição de xingar e pesar a vida do outro. Uma pessoa dessa não tem como ser feliz. Uma pessoa dessa pesa a vida do outro e atrai peso para a própria vida. É importante você pensar nisso, porque a vida acontece no dia a dia. E quando você é tolo, você já está vivendo uma vida pesada, desafiadora. Você vai trazendo mais problema, pegando mais problema para a sua vida, atraindo mais peso para o seu dia a dia. E vai se tornando insuportável. Por culpa do diabo? Não. Por culpa de Deus? Muito menos. Deus, ele alivia o seu fardo. Agora, a culpa é da tolice que você abriga na sua mente, no seu coração. Vale para mulher e vale para homem, tá? Eu estou mostrando para você que a fé é o guia da nossa vida. Mas você tem que, para além de ter fé, canalizá-la para ter boas expectativas. Uma fé positiva. Um comportamento alinhado à palavra de Deus. E não rendido aos seus sentimentos que mentem para você. E oscilam. Uma hora você sente uma coisa, outra hora você sente outra. Uma hora você quer uma coisa, outra hora você quer outra. Quando você se firma na palavra da verdade, você tem passos firmes de fé. Você tem convicção, você tem certeza de que o melhor da sua vida ainda está por vir, porque Deus já preparou o seu futuro. Eu amo, né? Todo mundo que eu assinei o livro, a agenda, e faço alguma dedicatória, às vezes eu dedico uma Bíblia, alguma coisa, né? Que as pessoas pedem para mim fazer um autógrafo, uma dedicatória. Assim, na maioria esmagadora das vezes, eu coloco ali de presente para a pessoa Jeremias 29:11, aonde eu coloco ali uma grande referência bíblica para a pessoa firmar a vida dela. E está escrito, né, pelo próprio Deus através do profeta Jeremias: sou eu, o Senhor, é que sei os planos que tenho a vosso respeito. Planos de não lhes fazer mal, mas de lhes dar uma esperança e o futuro, o fim que você espera. Olha só como é forte isso. Isso para mim é muito, muito, muito forte e poderoso. Então eu queria muito que você pensasse nisso. Porque isso tem o poder de mudar a sua perspectiva da vida e assim mudar a sua vida. Toda vez que você abrir a boca para reclamar, troque a reclamação por um agradecimento. Você vai beber um copo de leite e aí você erra a mira do copo de leite e derrama leite por toda a mesa. Ao invés de você xingar e falar que bagunça que eu fiz, mas eu também sou muito atrapalhada, diga: Senhor, eu tenho um copo e tenho uma caixa de leite. Obrigada, porque tudo vem do Senhor. Eu vou pegar um pano, eu tenho um pano, e vou limpar a mesa, eu tenho uma mesa para limpar. Que eu derramei leite, porque acontece com todo mundo. Mas eu tinha um leite para derramar, foi sem querer. Então,
Não tem desperdício. Tem um erro que acontece com qualquer pessoa. Passa a ver a vida com mais gentileza e se tratar com mais gentileza. E quando você conhece a palavra de Deus, que é a palavra da verdade, você não deixa as mentiras de Satanás poluírem sua cabeça e destruírem o seu emocional e a sua fé. Comece a olhar com os olhos da fé. Comece a agradecer ao invés de reclamar. Comece a crer ao invés de duvidar. Dia 16 de maio está chegando, sábado que vem, e nós vamos estar juntos no Monte Manaim para uma grande celebração das Marias de Manaim, fazendo danças proféticas para Deus no altar dos altos louvores diante da Arca Sagrada da Aliança. O Brasil inteiro se prepara para esse momento, vai ser muito forte. Agora, nós teremos no sábado, dia 16 de maio, os atos proféticos. Eu vou fazer troca de raízes no Santo dos Santos. Ah, apóstola, o que é troca de raízes? Entra no YouTube e escreve assim, apóstola Sol troca de raízes. Vai ter pelo menos 3 pregações minhas completas te explicando e trazendo para você a revelação desse ato profético poderosíssimo na vida de uma pessoa que é transformador. Mas basicamente é trocar a seiva da árvore da sua vida para mudar os seus resultados de vida. Eu vou estar fazendo esse ato profético lá no Monte Manaim, dia 16 de maio. E teremos outros atos proféticos muito fortes. Bispa Bárbara ministrando na fonte de Ana, a abertura da madre para quem sonha em gerar filhos. Altar de Elias, quebra de demanda, quebra de maldição, abertura dos 7 mergulhos no Rio Sagrado. Então, assim, vai ser glorioso, glorioso demais. Você, para ir ao Monte Manaim nessa data, precisa ir para um santuário Reino dos Céus e falar com o pastor. Ó, pastor, eu ouvi a apóstola falar na oração da madrugada sobre o Monte Manaim agora, dia 16 de maio, e eu quero ir. E o pastor vai te incluir na caravana, vai te passar um envelope para você pôr sua oferta do Monte Manaim. E quando chegar na data, você vai ao Monte Manaim, o santuário te leva e te traz até o santuário de volta, depois que todos os atos proféticos forem realizados no Monte Manaim. É inesquecível, essa é a palavra. Monte Manaim não tem comparação, é algo muito forte que a gente vive com Deus, num lugar muito sagrado, o lugar dos grandes milagres de Deus, que transforma vidas e vai transformar sua vida também. Deixa eu orar por você.

Senhor meu Deus e meu Pai Todo-Poderoso, é madrugada e eu te apresento a vida deste teu filho, desta tua filha que ora comigo agora. Aonde quer que essa pessoa esteja, alcance ela, meu Pai, com teu amor e com as tuas misericórdias que se renovam sobre nós a cada manhã. Eu abençoo esse dia e tomo posse de um dia vitorioso para todos nós, em nome de Jesus. Amém e graças a Deus. Pastor Eliatão Wesley, vamos ouvir um louvor agora das Mulheres Invencíveis, já que esse é o mês das Marias de Manaim e vem aí as danças proféticas das mulheres do reino, as Marias de Manaim, buscando a Deus no Monte Manaim.

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2: Uma ótima terça-feira para você, hoje 12 de maio de 2026, mais uma edição da Hora do Consumidor por aqui. A pergunta é da Juliane de Natal. Ela assinou um serviço de streaming, mas estão cobrando valores diferentes do anunciado. E ela pergunta, o que fazer? Olha, Juliane, a empresa é obrigada a cumprir exatamente o que foi ofertado, viu? Conforme o artigo 30 do CDC. Se o valor anunciado era outro, eles não podem simplesmente cobrar mais, hein? Isso é considerado prática abusiva, tá bom? Você pode exigir o cumprimento da oferta ou até cancelar sem multa, se não concordar. Sempre guarde prints ou comprovantes, viu? Fica aí a nossa dica nesta terça-feira para você. Eu sou Kleber Salles, esse foi o nosso quadro A Hora do Consumidor. Daqui a pouco a gente volta.
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3: Dicas de economia. É preciso ter controle financeiro para não se endividar, manter seu orçamento em dia e conseguir investir seu dinheiro. Se você fizer dívidas, suas contas vão ficar atrasadas e a renda que seria usada para investir terá que ser realocada para quitar débitos.

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1: Atlético Mineiro e Botafogo empataram em 1-1 no domingo, 10 de maio, na Arena MRV, pela 15ª rodada do Campeonato Brasileiro. O Galo saiu na frente ainda no primeiro tempo, com gol de Cacierra, após boa pressão da equipe mineira diante da torcida. O Atlético controlava a partida e parecia caminhar para a vitória, mas acabou sofrendo o empate nos minutos finais. O Botafogo mostrou insistência até o fim e arrancou o empate aos 44 minutos do segundo tempo, com Arthur Cabral, garantindo um ponto importante fora de casa. O resultado deixou as duas equipes próximas na tabela do Brasileirão, mantendo o equilíbrio na disputa por posições na parte intermediária da competição. A partida também ficou marcada pela emocionante homenagem de despedida ao atacante Hulk, ovacionado pela torcida atleticana antes da bola rolar.
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3: Olá, hoje é terça-feira, 12 de maio de 2026. Eu sou o Silva Júnior e está no ar o Info News. A balança comercial brasileira registrou resultado histórico em abril e fechou o mês com superávit de 10,53 bilhões de dólares. O número divulgado pelo Ministério de Desenvolvimento, Indústria, Comércio e Serviços representa alta de 37,5% em relação a abril do ano passado e é o melhor desempenho para o mês desde o início da série histórica, em 1989. Em abril, as exportações somaram 34,1 bilhões de dólares, enquanto as importações chegaram a 23,6 bilhões. O saldo positivo ocorre quando o país vende mais para o exterior do que compra. Nos quatro primeiros meses, o superávit acumulado chegou a 24,78 bilhões de dólares, avanço de 43,5% na comparação anual. Entre os destaques das vendas externas aparecem soja, petróleo, minério de ferro, carne bovina, óleos combustíveis e café. A China segue como principal destino, seguida pela União Europeia e pelos Estados Unidos. Daqui a pouco mais informações aqui no Info News. Fique ligado!
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6: Não conte as calorias gastas na esteira. A maioria das esteiras e bicicletas ergométricas possui contador de calorias, mas nem nas mais modernas essa contagem é confiável. Aquela informação nunca será precisa. É preciso relacionar muitos fatores para chegar a esse resultado que não pode ser pasteurizado para todos os alunos. Movimentar os braços durante a caminhada na esteira, por exemplo, aumenta o gasto calórico em 10%, mas não é possível contabilizar esse gasto através do aparelho. Para alcançar seus objetivos, o melhor é conversar com um profissional, explica o treinador físico Ricardo Wesley.
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8: Amigo produtor, uma notícia que nos faz refletir sobre o poder da inovação no campo. Os Países Baixos, um território 70 vezes menor que a Argentina, consolidaram-se como o terceiro maior exportador de alimentos do mundo. Essa impressionante marca é resultado de um ecossistema robusto de inovação que permitiu ao país europeu se tornar líder na produção agrícola. É um exemplo claro de como a tecnologia e a estratégia podem superar as limitações geográficas, inspirando o agronegócio global a buscar soluções cada vez mais eficientes e sustentáveis.
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9: A Hora do Consumidor, trazendo agora a pergunta do nosso amigo Bruno, de Cuiabá. Ele comprou um produto e não entregaram no prazo. Ele pergunta se pode cancelar. Pode sim, viu, Bruno? O prazo de entrega faz parte da oferta e deve ser cumprido, tá bom? Quando isso não acontece, o consumidor pode cancelar a compra e exigir o dinheiro de volta, conforme o CDC. Além disso, dependendo do caso, pode até haver indenização. Fique atento, viu? E registre a reclamação, tá bom, Bruno? Obrigado pela sua participação. Eu sou Kleber Salles e esse foi o nosso A Hora do Consumidor.
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3: Olá, voltamos, deixando você muito bem informado com Info News. Programas sociais seguem tendo papel essencial no orçamento de milhões de famílias brasileiras, principalmente entre lares de menor renda. O PNAD Contínua, divulgada pelo IBGE, mostra que em 2025, 18 milhões de domicílios tinham ao menos um morador recebendo Bolsa Família, BPC Loas e outros auxílios. Mesmo com queda leve entre o ano anterior, o alcance continua acima do período pré-pandemia. Entre as famílias beneficiadas, a renda média por pessoa foi de R$ 886. O Bolsa Família segue como principal programa de transferência de renda do país, presente em 17,2% dos lares brasileiros. Já o BPC Loas atingiu o maior percentual da série histórica. O levantamento também mostra que esses recursos têm peso maior no Norte e no Nordeste, onde compõem parte importante da renda familiar. Apesar do avanço do mercado de trabalho, os dados reforçam que os benefícios continuam fundamentais para reduzir vulnerabilidades e garantir renda mínima a famílias em situação de fragilidade social. Encerramos aqui mais um Info News. Eu sou o Silva Júnior e volto amanhã com mais notícias para você. Grande abraço e até lá.
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10: A NFL anunciou que New York Giants e Dallas Cowboys vão se enfrentar na semana 1 da próxima temporada. Esse primeiro jogo será disputado no dia 13 de setembro. E a tabela completa da próxima temporada será divulgada nessa quinta-feira, dia 14.
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11: Olá, eu sou Tatiane Chagas e venho trazendo mais uma super dica importante para você poder se alimentar melhor. Evitar a ingestão de líquidos durante as refeições. Esse hábito atrapalha o processo digestivo, podendo causar gases e constipação. Além disso, ele dificulta a perda de peso.
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Há momentos na vida que é preciso parar. Parar para refletir, refletir para recomeçar. Recomeçar e ser feliz. 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

0: neste momento até uma pessoa que está me ouvindo. E essa pessoa tem chorado tanto nos últimos dias. Tem passado na sua vida por grandes provações. Meu corpo arrepia. Eu te vejo no mundo espiritual. E você sabe que eu falo com você. É com você mesmo que o Espírito Revelador de mistérios que me usa fala. Não desista. Não entregue os pontos, não. Há um Deus Todo-Poderoso no céu que me coloca hoje no seu caminho. Eu vou te ajudar. Eu sei como te ajudar. Eu quero que você me procure no meu santuário. Você vai deixar tudo que você tem que fazer nesta sexta-feira forte e você vai levar com você uma garrafa com água para que eu possa estar abençoando, colocando poder espiritual sobre esta água, para que você tome e ganhe força no mundo espiritual e vença o mal que quer te vencer. Este mal não vai te vencer. Esse mal não vai te vencer. Este mal não vai te vencer. Você vai chegar no santuário antes. Você vai me procurar. Vai levar com você uma garrafa com água para que eu possa abençoar. Você pode estar indo no horário de 7 da manhã, 9 da manhã, às 15 horas ou às 19 horas. 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

Muito bem, eu fico muito feliz de ser essa pessoa simples que eu sou. Eu amo ser assim. Para mim, as coisas mais valiosas da vida são as pequenas coisas. O gesto de amor, de carinho, o gesto de afeto. Sabe, minha irmã, sabe, meu irmão, nós erramos muitas vezes quando esperamos receber dentro de casa o carinho que damos. O pai, a mãe, quando criam seus filhos, criam com tanto amor, com tanto carinho, dão antes de nascer todo o amor à vida. A mãe que arrisca a sua vida e muda seu corpo para poder conceber, e é linda. A mulher grávida é linda, a concepção é muito linda. Deus não dependeu do homem para Jesus nascer, mas dependeu da mulher, Maria, para a concepção de Jesus. Mas o homem, o pai, ele prepara para receber, para ajudar, para festejar a chegada do filho e dar ao filho conforto, apoio, criar o filho, estudar o filho, dentro das suas possibilidades, porque nem todos os pais têm condição de estudar os filhos, mas dão amor, dão carinho. E quando chegam na velhice, muito embora hoje as pessoas estão conseguindo viver uma vida saudável e jovem, até 80, 90 anos, e isso vai cada dia mais prolongar, e Deus abençoe que prolongue mesmo, mas as pessoas se machucam muito dentro de casa, são muito machucadas dentro de casa, principalmente pelo desprezo. Principalmente pelo desprezo. Desprezo dos filhos, desprezo do marido, que não dá valor ao que a esposa faz. Desprezo da esposa, que muitas vezes não sabe reconhecer a luta do homem para manutenção da família e o apoio que dá. Tem pessoas que só dão valor depois que perdem. Só dão valor à mãe depois que perde. Só dão valor ao pai depois que perde. Só dão valor à esposa depois que perde. Só dão valor ao marido depois que perde. Eu tenho passado aqui a importância
de cada pessoa seguir avante na vida. A depressão, ela aparece na vida de uma pessoa e ela sepulta, mata a pessoa em vida. Porque a pessoa passa a se sentir dentro de um buraco negro, sem prazer para nada na vida, porque não tem esperança, não tem um sonho. E a vida de um pai, de uma mãe que criou os filhos e recebeu desprezo, não acabou não. Não acabou não. Sua vida não acabou não. Você tem muito para dar às pessoas. Do seu amor, do seu carinho, do seu apoio. Nós temos muito para fazer para Deus. Você cumpriu sua obrigação de pai? Parabéns. Criou seus filhos? Cumpriu sua obrigação de mãe? Parabéns. Agora, uma nova etapa começa na sua vida. Nós temos muita gente para ajudar. Muitos jovens que estão nas drogas. Muita gente que está querendo suicidar. Se matar, muita gente que precisa de você, que precisa de mim, que precisa de nós, e Deus me colocou no seu caminho, para restituir a você a vontade de viver, para que você possa ter esperança de seguir avante na sua missão, porque cada um de nós tem uma missão. Cada um tem a sua missão, não somente eu que sou missionário, mas cada um. E é esta missão a razão da nossa vida. Então, você está doente, você está sofrendo, vá para o santuário, seja curado, seja libertado, pegue seu castiçal, pegue sua espada e vá à luta. Pegue a sua arca da aliança, construa seu altar na sua casa, vá à luta, vamos ajudar as pessoas e vamos ser felizes também. Porque a vida, ela é linda. Ela é linda. A vida é linda e ela se constitui em fazer o bem e ser feliz. É isso aí, minha irmã! É isso aí, meu irmão, e eu estou aqui, ó, aqui eu, ó, do seu lado, passando força e fé para você.

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0: aqui quem vos fala é a profetisa Graça Fernandes. Estou aqui hoje para te ajudar e ajudar também a sua família a sair do sofrimento. Sei que neste momento agora eu falo para milhares de pessoas espalhadas pelo mundo, mas o Espírito revelador de mistérios que me usa, ele me leva neste momento até uma pessoa que está me ouvindo. E essa pessoa tem chorado tanto nos últimos dias. Tem passado na sua vida por grandes provações. Meu corpo arrepia. Eu te vejo no mundo espiritual. E você sabe que eu falo com você. É com você mesmo que o Espírito revelador de mistérios que me usa fala. Não desista. Não entregue os pontos, não. Há um Deus Todo-Poderoso no céu que me coloca hoje no seu caminho. Eu vou te ajudar. Eu sei como te ajudar. Eu quero que você me procure no meu santuário. Você vai deixar tudo que você tem que fazer nesta sexta-feira forte e você vai levar com você uma garrafa com água para que eu possa estar abençoando, colocando poder espiritual sobre essa água, para que você tome e ganhe força no mundo espiritual e vença o mal que quer te vencer. Este mal não vai te vencer. Esse mal não vai te vencer. Este mal não vai te vencer. Você vai chegar no santuário antes. Você vai me procurar. Vai levar com você uma garrafa com água para que eu possa abençoar. Você pode estar indo no horário de 7 da manhã, 9 da manhã, às 15 horas ou às 19 horas. 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

0: missionário Adelino de Carvalho.
1: Eu quero ter uma conversa franca com você sobre a sua vida, seus problemas, seus desafios e Deus. Deus sendo seu pai, porque você é filho de Deus. Você é filha de Deus. Deus sendo seu pai, rico. Deus não é um pai miserável. Deus sendo seu pai, amoroso. Nosso Deus é um pai amoroso. Deus sendo seu pai, poderoso, ele pode todas as coisas. E é chamado de Todo-Poderoso, é o Shaddai. Deus sendo seu pai, meu pai, nosso pai, não está de braços cruzados diante do seu sofrimento. Não está de braços cruzados diante dessa situação que você está passando. Eu quero que chegue mais perto. Deus me colocou no seu caminho para ter uma conversa lúcida com você, inteligente, clara, sem meias palavras, e dizer para você que se Deus é bom, e Ele é bom, se Ele é teu pai, e Ele é teu pai, se Ele é poderoso, e Ele é poderoso, o teu pai bom, poderoso, não vai deixar de te ajudar a sair dessa situação. Não vai deixar de agir em seu favor. Deus tem exércitos, miríades de anjos, que estão na terra, comandados pelo arcanjo Miguel, para guerrearem contra os teus inimigos, contra a inveja, contra o feitiço, contra a doença mandada, contra a magia, contra a amarração, contra todo tipo de laço que armaram para destruir seu casamento, sua vida, sua família, para destruir sua saúde, para roubar seu sono, para destruir sua vida emocional, te causar depressão, tristeza e vazio na alma. Você crê que Deus tem poder? Não o homem, Deus. Deus, o teu Deus, o nosso Deus, o teu Pai, o nosso Pai. Você crê que Ele tem poder para mudar a história da sua vida? Você crê que Deus tem poder para tirar você desse leito de dor? Você crê que Deus tem poder para levantar sua vida, salvar seu casamento? Você crê que Deus tem poder para tirar seu filho nas drogas, das drogas? Se você crê, você tem fé. Se você tem fé, Deus tem poder.

missionário Adelino de Carvalho. Eu tenho tido a alegria de falar com tanta gente maravilhosa que me acompanha na programação, que reflete comigo sobre a vida. Ainda mais porque eu acho que a vida nos leva à fé. Os sofrimentos que todos nós passamos, os desafios, as humilhações, as dificuldades, nos empurram para os braços de Deus. Tem uma palavra que Jesus disse, que aquele que não vem por amor, vem pela dor. Mas vem. Eu vim para a casa de Deus pela dor, pelo sofrimento, pela doença. Eu vim pela dor e fiquei por amor. Me apaixonei pelo santuário, me apaixonei pelas coisas de Deus. E esta paixão, este amor, esta fé viva, esta fé avivada, é que me mantém de pé, animado, feliz e alegre, e mantém de pé, animado, felizes e alegres, milhares de pessoas. Somos assim, movidos pela fé, pela alegria de ter encontrado uma oportunidade na vida de ser feliz. E a felicidade está aqui dentro, ó. Dentro do meu coração, dentro do seu coração. E o nosso coração está no santuário. Jesus disse: onde estiver o vosso tesouro, ali também estará o vosso coração. É lindo, né? Meu Deus do céu, é lindo!

0: quem vos fala é a profetisa Graça Fernandes. Estou aqui hoje para te ajudar e ajudar também a sua família a sair do sofrimento. Sei que neste momento agora eu falo para milhares de pessoas espalhadas pelo mundo, mas o Espírito revelador de mistérios que me usa, ele me leva neste momento até uma pessoa que está me ouvindo. E essa pessoa tem chorado tanto nos últimos dias. Tem passado na sua vida por grandes provações. Meu corpo arrepia. Eu te vejo no mundo espiritual. E você sabe que eu falo com você. É com você mesmo que o Espírito revelador de mistérios que me usa fala. Não desista. Não entregue os pontos, não. Há um Deus Todo-Poderoso no céu que me coloca hoje no seu caminho. Eu vou te ajudar. Eu sei como te ajudar. Eu quero que você me procure no meu santuário. Você vai deixar tudo o que você tem que fazer nesta sexta-feira forte e você vai levar com você uma garrafa com água para que eu possa estar abençoando, colocando poder espiritual sobre essa água, para que você tome, ganhe força no mundo espiritual e vença o mal que quer te vencer. Este mal não vai te vencer. Esse mal não vai te vencer. Este mal não vai te vencer. Você vai chegar no santuário antes. Você vai me procurar. Vai levar com você uma garrafa com água para que eu possa abençoar. Você pode estar indo no horário de 7 da manhã, 9 da manhã, às 15 horas ou às 19 horas. Para mais informações, você pode falar pelo meu WhatsApp. Meu WhatsApp pessoal é o 62-993-540914. Você fala com a profetisa da espada do Arcanjo Miguel.
1: Santuário do Arcanjo Miguel, Rua 59, número 294, quadra 132, lote 11, setor central. 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
3: 7:27.

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1: Você não pode entregar sua família nas mãos do inimigo, não. Você não pode entregar sua família nas mãos dos seus inimigos. Sua família tem que estar nas mãos de Deus. Está nas mãos de Deus é você receber dele a misericórdia, a compaixão, como um dia Davi. Davi, ele foi muito perseguido. Quanto mais Davi conquistava vitórias, mais inimigos apareciam, porque a inveja era muito grande. A inveja era muito grande. Diferente que Davi, ele era um homem que, quando ele ficou sabendo que a Arca da Aliança estava trazendo bênção para Obed-Edom, ele pediu que recolhesse a arca e recebeu com alegria. Recebeu com alegria. E Obed-Edom era um geteu, né? Não era do povo de Israel. Mas ele recebeu a Arca da Aliança.

0: casa dele com muita reverência ao sagrado de Deus. Os inimigos roubaram a Arca da Aliança, achando que seria bênção para eles, e não foram. A imagem de Dagom, ela caiu por duas vezes, porque eles acharam que o Dagom, que era o deus deles daquela época, não ia permanecer, não ia cair no caso, né? Ia permanecer de pé. Mas quando eles colocaram a Arca da Aliança diante da imagem de Dagom, ela caiu. Caiu. No outro dia, ela caiu de novo, quebrando assim a cabeça e as duas mãos. A Arca da Aliança, ela foi bênção na vida de Obed-Edom, porque Obed-Edom, por não ser do povo de Israel, mas ele tinha um pouco de conhecimento, ele ofertou um quarto da casa dele para que colocasse a Arca da Aliança. Ele honrou o sagrado. Quando a pessoa não tem reverência, ela não honra o sagrado. Então Davi ficou sabendo das bênçãos que estavam acontecendo na casa de Obed-Edom, e ele fez uma festa. Recebeu a Arca da Aliança em Jerusalém, com festa, com alegria. É o que vai acontecer agora no Monte Manaim, no dia 16. O ato profético das Marias, a unção de Débora, que cada mulher vai receber. Também os homens, todas as pessoas que vão estar no Monte Manaim, estão se preparando para receber algo grandioso de Deus. Vai acontecer os sete mergulhos, para quem ainda não abriu os sete mergulhos. Vai acontecer os atos proféticos com a bispa Berenice Costa, a bispa Débora Rocha, que é a quebra de demanda, quebra de maldição, troca de raízes com a apóstola Sol. E muitas pessoas entenderam a importância de fazer a troca de raízes. Trocar as raízes velhas, aquela erva que às vezes está dentro da pessoa e que precisa ser trocada. Essas raízes de fracassos, seja na área sentimental, na vida financeira, profissional, em pessoas, são pessoas boas, mas não entende por que, que as coisas não dão certo. Mas se você não tiver humildade para ouvir a voz de Deus, você nunca vai entender o que, que é ato profético. Tem pessoas que são muito ignorantes, tá dentro de uma igreja, mas são ignorantes na fé. É aquela pessoa que acha que Deus vai operar na vida dela da maneira que ela quer. Ora que a vitória vem. Vocês oram por mim, pede oração para todo mundo, mas ela mesma não faz o que é para ela fazer. Atos proféticos. E também a fonte de Ana, onde a bispa Bárbara Barcelos vai fazer ali o trabalho na fonte de Ana. Então, dia 16... está aproximando já no próximo final de semana. Deus abençoe todas as caravanas, os nossos irmãos que se preparam para este encontro com Deus, e vai ser momentos maravilhosos que vamos ter ali no Monte Manaim. Prepara o seu coração, prepara a sua fé, porque o sacrifício, quando você coloca ele no altar, ele clama a Deus pela sua petição. Porque mesmo antes de você pedir para Deus, Ele já sabe o que nós necessitamos, o que você precisa. O que Ele quer ver em cada pessoa é uma atitude de fé, para que você possa provocar na sua vida o milagre de Deus. Operando Deus, quem impedirá? Será uma semana de muitas vitórias. Deus é o nosso Pai, Jeová Jiré, que vai abrir caminhos, vai colocar nas suas mãos a bênção que você precisa, o recurso financeiro, e é importante você puxar para a sua vida as coisas boas, as bênçãos de Deus, pensamento positivo, uma fé positiva, correr dentro de você as correntes fortes de um pensamento positivo, porque eu posso tudo naquele que me fortalece. Eu posso tudo naquele que me fortalece. Vamos que vamos, na fé, para vencer, e está chegando o grande dia de você tomar posse da sua vitória.
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0: com pessoas há muitos anos. E não existe na palavra de Deus, e nem na vida, nunca existiu alguém que me disse forças com Deus e vencesse a Deus. Deus é invencível. Não pense que Deus vai passar por cima da palavra dele. Se você quer que a sua vida dê certo, você precisa fazer certo. E Deus estabelece a palavra dele e envia o Espírito Santo para nos revelar a palavra dele, para que todos nós tenhamos claramente o caminho que Deus espera que a gente siga.
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2: Paz e luz. Igreja Viva de Jesus, Bezalel. Nesta quarta-feira, no seu santuário, você vai aprender como se tornar bem e bom naquilo que você faz. Vamos entrar no capítulo 7 do livro do curso de prosperidade, sendo sócio de Deus. Você vai aprender, estamos aprendendo a prosperar na sociedade com Jeová Jiré. O que vamos aprender na quarta-feira? Bom você se torna e tem que ter excelência naquilo que faz. Para que as coisas mudem, você tem que mudar. Para que as coisas melhorem, você tem que melhorar. Podemos ter mais do que já temos, porque podemos nos tornar melhores do que somos. No que você precisa se tornar melhor? No que você precisa evoluir? É o que você vai aprender nesta quarta-feira. Esteja no horário marcado no seu santuário e vai evoluir na vida profunda com Deus. Eu quero fazer por você agora uma oração. Feche os seus olhos e concentre o seu pensamento em Deus. Nosso Deus e nosso Pai Todo-Poderoso, rendemos-te graças, Senhor, por esse curso de espiritualidade, desse livro em que estamos aprendendo com a nossa apóstola como prosperar tendo uma sociedade com o Senhor. Que o Teu Espírito seja sobre este homem e esta mulher, para que eles cresçam e se tornem bom naquilo que fazem e prosperem em tudo que precisam. Os abençoe rica e abundantemente, em nome de Jesus. Deus abençoe você, toda a sua família, ricamente. Um abraço, Bezalel.
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1: Hoje eu quero falar àquela pessoa que está desanimada. Cada dia que passa, você se encontra sem forças para continuar sua vida, desanimado diante dos seus problemas, desiludido com tanta coisa que você já viveu e decepcionado com os homens, decepcionado com as pessoas. Dentre milhares de pessoas em todo o Brasil que olha para dentro de casa, e você olha para dentro da sua casa e diz para você mesmo: isso não é nada daquilo que eu esperava para a minha vida. O que acontece na minha casa não é nada daquilo que eu queria que acontecesse. Minha vida parece que deu errado. As coisas na minha vida não acontecem como eu queria que acontecesse, como um dia eu sonhei que acontecesse. Todos nós na vida passamos por momentos de aflições. Não há um ser humano que nunca tenha passado por momentos difíceis, de desespero, de angústia, de tristeza. Algumas pessoas sentem vontade de morrer, pedem a Deus para levar. Deus me tira, eu não aguento mais. E isso que está acontecendo com você vai passar, você vai vencer. A vida da gente, ela tem uma trajetória, ela tem um caminho, e muitas vezes o sofrimento vem despertar em nós para uma vida de fé violenta, uma vida de joelhos, uma vida de clamor, uma vida de mais confiança em Deus e mais busca a Deus. E eu sei que eu estou aqui, eu sei que eu estou aqui em resposta à sua oração. A história da sua vida não vai terminar assim. A história da sua vida não vai terminar assim. Deus vai escrever uma nova história na sua vida. E eu creio que o impossível vai acontecer. O impossível está para acontecer. Porque o teu Pai, o teu Deus, é poderoso e te ama. Quando eu tive um encontro com Deus, eu estava no fundo do poço. E é no fundo do poço que nós encontramos o braço forte de Deus para nos acolher, o acolhimento de Deus. Não chores mais. Não se entregue no meio da batalha. Deus hoje está acolhendo você.

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1: No Evangelho de Mateus, no capítulo 6, no verso 6, diz assim: Mas, quando você orar, vá para o seu quarto, feche a porta, ore a seu pai, que está em secreto. Então, seu pai, que vê em secreto, te recompensará. Esse quarto de oração que a Bíblia nos fala, não é um quarto físico, mas sim o seu íntimo, o seu interior. Quando você entra para dentro de si e faz uma reflexão e aplica, e depois faz uma oração, você fica fortalecido. E o Espírito de Deus, ele vai tratando o caminho a ser seguido, a direção, ele vai te revelando, ele vai mostrando para você, com essa intimidade com o Espírito Santo, que você vai conseguir resolver aquele problema, e ele vai te mostrando as saídas. Você vai ouvir comigo daqui a pouco o depoimento da Carla. A Carla, depois do falecimento da sua mãe, entrou em depressão profunda e tomou medicamentos, fez o cuidado, mas ela estava observando que não adiantava nada. Ela começou a ter paralisia no trabalho, ela começou a sentir outros tipos de sintomas que ela disse: não, isso não é normal. Então ela procurou o santuário, ela iniciou a corrente, dentro da corrente batalha espiritual, ela foi tendo essa intimidade com Deus através do profeta. O profeta de Deus orientou a Carla para que ela saísse dessa depressão. Levou ela a iniciar a corrente e fazer o sacrifício dela, que gera milagres no Monte Manaim. E graças a Deus, daqui a pouco você vai ouvir a Carla contar o que Deus fez na vida dela. Porque Deus curou a Carla da depressão, mas primeiro Deus mostrou para ela que era espiritual o problema dela. É muito sério o que Deus faz na vida de uma pessoa que quer de verdade a cura e a libertação. Mas daqui a pouco eu quero falar mais sobre isso. Vamos ouvir um louvor? Daqui a pouco eu volto.

0: Muito bem, vamos agora ao depoimento da Carla. Preste atenção no que Deus fez na vida dessa mulher.
1: Pare e reflita agora em tudo que você vai ouvir neste momento. 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O que você vai ouvir agora é uma prova viva que Deus, que operou ontem, opera hoje e sempre. Vamos agora acompanhar mais um resultado de quem usou a fé e recebeu o seu milagre.
2: Eu estou aqui com mais uma pessoa. Qual é o seu nome?
3: Carla.
2: Carla. Carla, de onde?
3: Marechal Floriano.
2: Marechal Floriano. Carla, o que Deus fez por você? Qual era seu sofrimento, o seu problema, antes de você chegar no santuário e antes de você conhecer o Monte Manaim?
3: Então, bispo, eu atualmente, depois da morte da minha mãe, eu tive uma ansiedade muito profunda, tipo assim, quase entrei em depressão. Até uma vez tentei tirar minha própria vida. E eu ia trabalhar boa, só que chegava no serviço, eu desmaiava, eu perdia a fala, eu perdia os movimentos. Aí até que eu fui diagnosticado com uma ansiedade. E isso foi por, o quê? Aproximadamente 2 anos sofrendo com essa ansiedade, né? Desmaiava. Perdi a fala, perdi os movimentos. E graças a Deus que depois que eu encontrei o reino dos céus, eu comecei a fazer a corrente, fui orientado a fazer a corrente, né?
2: Mas antes da corrente, Carla, né? Antes da corrente, Carla, você já tinha batido em outras portas, já tinha orado, pedido a Deus, ido em outras igrejas, ido aos médicos. Como foi a sua procura antes de chegar no santuário?
3: Então, atualmente igreja eu não cheguei aí não, que eu tinha até saído, né, da que eu tava. Eu procurei médicos, aí passaram um medicamento pra mim tomar, só que eu tomei 1 ou 2 comprimidos e não tomei mais. Que eu tinha dentro de mim que eu não ia aceitar aquilo, que eu ia ser curada, não queria aquilo pra minha vida. Quando eu sentia aquilo, essa angústia no meu peito, muitas das vezes eu colocava um louvor, eu cantava, amenizava a minha ansiedade.
2: Então você percebia que era espiritual o seu problema?
3: Sim.
2: Você percebia que aquilo era algo mandado contra você para te matar?
3: É. Que eu, né, tentei tirar minha vida e...
2: Então quer dizer que tinha um espírito, né, Carla? Um espírito de morte te rondando ali, querendo roubar a sua vida e você lutando contra aquilo.
3: É, porque eu também... Aí graças a Deus, agora que eu tô no reino, fiz as correntes, não sinto mais nada, não desmaio, não choro, que eu chorava muito à toa também por nada. Não sinto mais nada pela honra e glória do Senhor Jesus.
2: Que maravilha, quer dizer que foram vários anos com depressão, querendo se matar, não tinha força para viver. Aí você encontrou o santuário, começou a corrente e procurou a orientação do profeta.
3: Sim.
2: E te orientou a vir aqui no Monte Manaim?
3: Sim.
2: E como que você está hoje, depois que você fez a corrente, sacrificou, veio ao Monte Manaim? O que mudou para você? Como você está hoje?
3: Estou bem, não sinto mais nada. Eu, às vezes, é muito raro, eu lembro da minha mãe. Não choro.
2: Então você libertou?
3: Estou bem, graças a
2: Acabou
3: Deus, não sinto mais nada.
2: De morrer. Curada?
3: Sim, curada, pela honra e glória do Senhor Jesus.
2: Maravilha, 1, 2, 3 e ia!
4: É minha vitória.
0: Graças a Deus! Graças a Deus, você ouviu aí o depoimento da Carla. Ela que estava sofrendo com depressão, passando problemas gravíssimos, entendeu que não era normal o que ela estava vivendo, procurou ajuda e Deus deu a ela a revelação através do profeta dele que ela precisava sacrificar para ser curada. E realmente ela fez e foi liberta, foi curada, transformada. E todo o mal que estava na vida da Carla, Deus arrancou. E você que está me ouvindo agora, que está em depressão, você que não consegue vencer esse luto que você está sofrendo, não conseguiu superar até hoje, você que está passando um problema sério, é com você mesmo que eu falo, você que me ouve aí através da Rádio Web, Rede do Coração, me ouve no canal do YouTube da Igreja Reino dos Céus, você que está acompanhando através das redes sociais. Eu quero que você entre em contato comigo. Eu sou a profetisa Maria Batista e você pode falar comigo pelo 629-8272-9817. 629-8272-9817. Eu vou te ajudar, te orientar, direcionar você para você receber a sua cura, seu milagre, a sua transformação. Porque se você tem fé, Deus tem poder de mudar a sua história. Monte Manaim é o lugar dos grandes milagres de Deus.

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3: Você não pode entregar sua família nas mãos do inimigo, não. Você não pode entregar sua família nas mãos dos seus inimigos. Sua família tem que estar nas mãos de Deus. Está nas mãos de Deus é você receber dele a misericórdia, a compaixão, como um dia Davi. Davi, ele foi muito perseguido.